0: ruim após o cancelamento do debate dos candidatos a presidente.
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3: Uma das programações tradicionais da eleição no Brasil, o debate dos presidenciáveis promovido pela TV Globo, foi cancelado menos de uma hora para o início do evento. Vamos então até Brasília conversar com a correspondente da RFI, Raquel Miura, sobre esse clima às vésperas do primeiro turno. Olá, Raquel, bom dia. Este foi mais um episódio que movimenta o debate jurídico dessa eleição.
4: Olá, bom dia a todos. Olha, a desistência em cima da hora de Flávio Bolsonaro e sim um vai e vem de decisões judiciais acerca das regras e dos participantes levaram a TV Globo a cancelar o debate com os presidenciáveis que movimentaria a noite dessa quinta-feira. Lula já havia comunicado dias antes que não estaria presente. E aí os memes nas redes sociais sobraram para Flávio, que havia confirmado, mas cancelou sua participação assim que a presença de Renan Santos do Missão, um ávido crítico dos principais candidatos, foi assegurada por uma liminar.
5: Oficial, a Rede Globo cancela o debate. Que caos, que caos. Rede Globo, por que você não manteve o debate? Flávio Bolsonaro cancelou sua participação 3 minutos após a minha participação ser oficializada. 3 minutos. O medo, a paura que esse cara tem de mim, fez o cancelamento dele rolar 3 minutos depois.
4: O PL, então, organizou uma transmissão pela internet com presença de vários aliados políticos, onde a tônica foram os ataques ao adversário do PT.
6: O povo nordestino e o povo brasileiro, abriu o olho, ninguém mais cai nessas suas falsas promessas, porque você já deu, você tá cansado. E o povo brasileiro também tá cansado de você. Vai descansar, Lula. Vai pra casa descansar, Lula. Deixa o Brasil em paz.
4: Já Lula tinha agendado uma entrevista ao vivo pela internet no mesmo horário do debate da TV Globo, onde focou em programas desenvolvidos por sua gestão. Também se defendeu de acusações do passado.
7: Os meus princípios continuam mesmo. Eu sei de onde eu vim, sei para onde eu vou. Quando eu estava sendo acusado da Lava Jato, eu cansei de desafiar empresário, banqueiro, meus inimigos. Mostre um telefonema meu com alguém. Mostre um canalha dentro me telefonando. Mostre. Mostre um centavo na minha conta bancária.
3: Agora, Raquel, como foi o clima nas ruas durante a campanha e qual a expectativa para a votação deste domingo?
4: Olha, quem anda pelas ruas da capital federal, por exemplo, não sente bem o clima de eleição. Diferentemente de 4 anos atrás, quando eleitores vestiam camisetas e exibiam cartazes e faixas em suas janelas, a eleição desta vez empolgou menos as ruas e se acirrou mesmo nas redes sociais e no poder judiciário. Mas isso não significa que a rivalidade diminuiu. Lula e Flávio Bolsonaro polarizaram a disputa, mostrando que o Brasil continua dividido e que não houve nomes do meio capazes de impactar a disputa dos dois. O clima é de uma esquerda um tanto apreensiva e de uma direita um pouco mais confiante às vésperas da eleição. Como constatou a RFI, inclusive com eleitores nas ruas, o estudante de arquitetura João Martins é eleitor de Lula.
8: Cara, difícil, né? Pensando da família Bolsonaro voltar, poder, não sei o quê. A gente fica um pouco com medo, né? Porque a gente viu o que aconteceu com 4 anos de Bolsonaro aí, né? Então a gente fica um pouquinho pensativo, né? Receoso com o que pode acontecer se o Flávio ganhar.
9: E você acha que há chances reais, né?
8: Com certeza. Tem muita gente. Tá muito dividido, né? O país é muito perigoso.
4: Já o analista de sistema Bruno Luiz está animado com o que tem acompanhado da campanha nos últimos dias.
10: Olha, eu tô gostando muito. Estou muito esperançoso. Eu vou votar no Flávio Bolsonaro, né? E a gente espera mudar o Brasil daqui pra frente.
9: E você acha que ele tá com chance? Tá animado?
10: Ah, muito, muito. Acho que agora vai.
4: A diarista Terezinha Moreira ainda avalia se vai mesmo votar.
9: Às vésperas da eleição, você já tem seu candidato?
11: Não.
9: Por que essa dúvida?
11: Porque não sei, porque não confio mais em ninguém.
9: É?
11: Falta de confiança.
9: O que vai pesar na hora pra você decidir?
11: Ai, sinceramente, eu pensando em voltar tudo nulo. Tá em ninguém.
9: Tá desanimada?
11: Tô desanimada.
4: Aleph de Oliveira, que tem um lava-jato em Brasília, está quase decidido.
12: Eu tô um pouco indeciso ainda. Eu tô estudando mais, né, sobre os candidatos. Mas já vi muita coisa que desanimou entre os dois ali, Flávio e Lula, né? Apesar de cada um ter feito o seu lado ali, né? O Lula e tal. Queria muito que o Brasil também desse uma oportunidade para uma nova pessoa também. E até o momento seria o Caiado, minha decisão.
9: E deputado, senador, já escolheu?
12: Não, ainda não.

0: Eu não escolhi.
1: Que é uma decisão importante também.
0: Também, muito importante. É meio que todo mundo fica preso ali só a querer saber qual é o presidente e tal, né? Mas era bem importante também a gente estar discutindo também sobre os governadores, né? Deputados e senadores.
2: E a gente, claro, continua acompanhando.
3: Muito obrigado, Raquel Miura, correspondente da RF em Brasília, que participou do Linha Direta de hoje.
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5: O jornal Liberation desta sexta-feira traz uma entrevista com o cientista político brasileiro Miguel Lago, que analisa a situação da esquerda na América Latina há 3 dias das eleições no Brasil. Para ele, os países da região têm cada vez menos afinidades com as ideias da esquerda. Para Miguel Lago, a crise atual da esquerda na América Latina e particularmente no Brasil não se explica apenas pela economia ou pelo desgaste dos governos. Ela resulta de uma transformação cultural profunda com o avanço do individualismo, das igrejas evangélicas, das redes sociais e de narrativas meritocráticas que enfraquecem a identificação popular com projetos coletivos de esquerda. Na avaliação do cientista político, o bolsonarismo não é um movimento restrito a elites, mas um fenômeno popular de grande alcance. Muitos eleitores associam firmeza e autoridade à capacidade de governar. Por isso, há uma demanda crescente por figuras políticas percebidas como fortes e autoritárias. O discurso de segurança pública da extrema-direita continua eficiente, mesmo quando os indicadores não melhoram. Neste sentido, o Le Monde destaca que no Brasil, os policiais candidatos ao Congresso surfam no sentimento de insegurança. Segundo o jornal, nas eleições de 4 de outubro, mais de 1,2 mil agentes disputam cargos legislativos e executivos estaduais, um número que reflete a crescente influência política das forças de segurança. Uma reportagem do jornal católico La Croix analisa a polêmica envolvendo a fake news sobre Nossa Senhora Aparecida e o candidato Flávio Bolsonaro, que se transformou em um dos principais episódios da reta final da campanha presidencial brasileira.
4: Reportagem. 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
6: Em Fortaleza, a poucos quilômetros de áreas valorizadas da capital cearense, duas realidades convivem lado a lado. A fome e a violência continuam moldando o cotidiano de milhares de moradores, mesmo em regiões que aparecem bem nos indicadores oficiais. Para entender como essas desigualdades se manifestam no dia a dia, nós visitamos dois projetos sociais que atuam em territórios marcados pela vulnerabilidade. No bairro São João do Tatuape, o Instituto Sanitas distribui diariamente refeições para centenas de pessoas. O trabalho se desenvolve em uma região de Fortaleza que ajuda a ilustrar um paradoxo frequente nas grandes cidades brasileiras. Bons indicadores econômicos podem esconder bolsões de pobreza.
7: Quando você olha o IDH, é alto, é um dos mais altos da região aqui. Mas quando você adentra as comunidades, você olha verdadeiros bolsões de miséria.
6: Segundo Frei Nailson, a consequência é que parte da população acaba escapando do radar das políticas públicas.
7: E essas pessoas acabam sendo invisibilizadas pelas políticas públicas, porque não tem dados estatísticos que comprovem pobreza.
6: A cozinha solidária surgiu durante a pandemia e hoje distribui entre 160 e 250 refeições pela manhã, além de cerca de 100 litros de sopa à tarde. O espaço também oferece atendimento psicológico, atividades de qualificação profissional e ações voltadas para pessoas em situação de rua, idosos e algumas famílias vulneráveis. Uma das características do projeto é receber pessoas frequentemente rejeitadas em outros espaços de convivência, entre elas usuários de álcool e outras drogas.
7: Nós temos aqui como lema acolher e cuidar da comunidade, tanto que estudei para isso. Eu sou formado em serviço social, eu tenho um curso de extensão em prevenção do uso abusivo de drogas ilícitas. Então aqui a gente acolhe a pessoa que está embriagada, a pessoa que é dependente química, a pessoa que fica nas esquinas, porque eu prefiro eles aqui dentro, bêbado, tendo uma oportunidade, do que eles na esquina abandonado.
6: A alguns quilômetros dali, no grande Janguru Sul, em Fortaleza, outro desafio domina a paisagem local. Ali, a preocupação central não é apenas a fome, mas também a violência que atinge crianças e adolescentes desde muito cedo. Foi nesse contexto que nasceu o Instituto Meninos de Deus. Há cerca de 30 anos, Paulinho Shoa começou a acompanhar um grupo de jovens envolvidos em conflitos territoriais. O desfecho daquela experiência continua marcando o seu relato.
8: Então, eram 43 adolescentes e jovens com idade de 12 a 25 anos. E desses 43 que aterrorizavam, 36 deles foram mortos, assassinados, né, por briga de... por território, de assaltos, se briga mesmo de gangues.
6: Segundo ele, as mortes ocorreram em disputas entre grupos rivais. A sucessão de homicídios levou Paulinho a transformar o acompanhamento desses jovens em um compromisso permanente com a prevenção da violência.
8: Nessa missão eu coloquei que ninguém mais iria morrer, logicamente que morreu, mas a minha missão é não deixar eles morrerem.
6: Hoje, o Instituto Meninos de Deus atende cerca de 800 crianças e adolescentes em 4 núcleos espalhados por Fortaleza. A estratégia passa pela criação de vínculos duradouros e pela formação de novos voluntários dentro da própria comunidade.
8: O menino aqui, quando completa 12, 13 anos, ele tem uma missão, é ser voluntário. Né? Ele participa, mas ele tem uma missão, é ser voluntário, é entregar aquilo que ele recebeu.
6: A vulnerabilidade social das famílias atendidas aparece também no relato do advogado Igor, voluntário do projeto há cerca de um ano.
9: O Instituto Menino de Deus hoje ele atende cerca de 800 crianças, né? O que atinge diretamente em torno de 2.000 a 2.500 pessoas, pais e mães e irmãos. E cerca de 90% dessas crianças, eu ousaria dizer talvez um pouco mais, ou não tem pai, ou não tem mãe, ou não tem pai e mãe, ou o pai está preso, ou a mãe está presa, ou o pai e mãe estão presos.
6: Da cozinha solidária do Tatuapé aos espaços de convivência do grande Janguru Sul, os dois projetos em Fortaleza retratam problemas diferentes, mas frequentemente conectados. Fome, violência e fragilidade dos vínculos familiares aparecem muitas vezes como faces de uma mesma realidade social. Enquanto a campanha eleitoral volta a discutir segurança pública e políticas sociais, esses desafios continuam presentes no cotidiano de moradores de Fortaleza, muito depois do encerramento das disputas políticas.
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11: Maria Paula Carvalho.
12: Em sua 35ª edição, o Festival de Cinema Latino-Americano de Biarritz presta homenagem a dois países, Cuba e Uruguai. Entre os filmes que integram a seleção dedicada à cultura uruguaia está O Banheiro do Papa, dirigido por César Charlone e Henrique Fernandes. Lançado em 2007, o longa-metragem volta agora às telas em uma sessão especial fora de competição em Biarritz. César Charlone explica o que representa essa reapresentação do filme.
13: É muito lindo porque coincide com que no Uruguai estão relançando o filme também. Esse Papa Novo vai visitar o Uruguai agora, fora que estão se fazendo 20 anos do lançamento. Então, virou um acontecimento. Então, me toca muito fundo, porque é um filme que eu tenho muito carinho por ele, pelo que significa, porque é minha raiz uruguaia no Brasil.
12: A exibição ocorre na França poucos dias depois da visita do Papa Leão XIV. Para Charlone, a figura do pontífice continua mobilizando multidões.
13: Sim, total. É, virou um evento. As visitas do Papa agora são um evento, né? Os caras constroem banheiro, outros compram comida para vender, enfim, é um evento.
14: Nuestra ciudad se prepara para la llegada del Papa.
12: Se habla acerca de que van a venir. A comédia dramática se passa em 1988, na cidade de Melo, pouco antes da visita do então Papa João Paulo II. Na expectativa de receber milhares de peregrinos, o protagonista Beto decide construir um banheiro público para buscar lucrar com os visitantes. Mas os planos não saem como esperado.
15: Eu ia pôr um banho.
13: Bom, na verdade, assim, o que eles esperavam que essa quantidade de visitantes fosse brasileiros. Por quê? Porque o Papa não tinha visitado o Brasil, estava visitando uma cidade fronteiriça com o Brasil. Então, imaginaram que muitos brasileiros iam loucos ir para Melo para ver o Papa. De fato, alguns foram, mas não o que eles imaginavam, que é 500 mil, sei lá o que tal. Então, de fato, foi uma catástrofe econômica.
12: Nascido no Uruguai e radicado durante muitos anos no Brasil, César Charlone comenta a homenagem prestada ao cinema uruguaio.
13: Acho muito lindo porque, de fato, o cinema no Uruguai aconteceu ultimamente. O que, que houve? Houve que, durante a pandemia, muitas produções se viram frustradas porque não tinham aonde ir a filmar. E o Uruguai estava protegido na pandemia, a população tinha sido vacinada totalmente, a população era muito educada e usava máscara. Então, muitas produtoras terminaram indo ao Uruguai para filmar durante a pandemia. Isso fez com que o cinema uruguaio crescesse.
12: Outra produção brasileira exibida fora de competição em Biarritz é o curta-metragem O Rio de Janeiro Continua Lindo, do diretor suíço-brasileiro Felipe Casanova. Lançado em 2025 e premiado no Festival de Clermont-Ferrand, o filme acompanha a carta de uma mãe para o filho morto. Ambientada durante o Carnaval Carioca, a obra aborda temas como luto, violência policial e uma das maiores manifestações populares do país. Felipe Casanova fala sobre a importância de exibir o filme em um festival dedicado à América Latina.
16: Eu acho que é uma oportunidade bem legal, né? Você mostrar o filme em cidades diferentes e ainda mais assim nessa mostra aqui da América Latina. Traz temas como violência policial à tona, eu acho isso importante. Biarritz é lindo, maravilhoso, mas acho que é uma cidade, infelizmente, que está tomada também por ideologias que estão indo cada vez mais para a extrema-direita.
12: As obras de César Charlone e Felipe Casanova lembram que a força do cinema está justamente na capacidade de transformar histórias locais em reflexões universais. De Biarritz, para a RFI, Maria Paula Carvalho.
14: Nos habla Silvia, la corresponsal de Melo, para todo el país. Nuestra ciudad se prepara para la llegada del Papa.
17: Se habla acerca de que van a venir 40.000, 50.000 personas.
18: Y unos 50, 60.000 personas.
5: 200.000. Você ouve a RFI. Estes são os destaques desta sexta-feira, 2 de outubro. A França vive mais um dia de protestos de estudantes do ensino médio. Nesta sexta-feira, cerca de 400 escolas foram fechadas pelas autoridades e muitas oferecem aulas à distância. Os estudantes pedem mais recursos para a educação e melhores condições de ensino. Diante da pressão, o ministro da Educação francês, Edouard Geffray, se reúne hoje com sindicatos e representantes estudantis. Uma nova grande manifestação foi convocada para a próxima terça-feira. O piloto indiano Smit Mashkar, esfaqueado por seu copiloto a bordo de um voo da Fly Dubai com destino a Israel, afirmou nesta sexta-feira que agiu para proteger os passageiros. Mashkar abriu a porta do cockpit para alertar que estava ferido. As declarações foram feitas por telefone ao primeiro-ministro da Índia, Narendra Modi, do hospital onde o piloto está internado. A motivação do agressor ainda é desconhecida. Na quinta-feira, o presidente americano Donald Trump ameaçou atacar o Irã caso o envolvimento de Teherã fosse confirmado. Krista Pike, a condenada à morte que sobreviveu a injeções letais na quarta-feira nos Estados Unidos, permanecia em estado crítico na quinta-feira. O Tennessee suspendeu o cumprimento de sentenças de morte por tempo indeterminado e ordenou uma investigação independente. O alto comissário da ONU para os Direitos Humanos, Volker Turk, pediu ao Tennessee que desistisse definitivamente de levar adiante a pena contra Pike, que deveria ser a primeira mulher executada em mais de 200 anos no estado. Dois filmes brasileiros foram premiados na noite de quinta-feira no Festival de Cinema Latino-Americano de Biarritz, na França. Pau d'Arco, de Ana Aranha, que trata da violência no campo, conquistou o prêmio do júri estudantil do Instituto de Altos Estudos da América Latina e o prêmio do público de melhor documentário. Já Caso Isolado, de Jamila Facuri e Edson Lemos Akatoy, trata do racismo e venceu na competição de curtas-metragens. Taiwan recebeu nesta sexta-feira os dois primeiros caças de uma encomenda total de 66 aeronaves compradas dos Estados Unidos. O objetivo é reforçar a capacidade de defesa da ilha diante de uma possível ameaça militar da China. A entrega faz parte de um acordo de $8 bilhões, aprovado por Washington em 2019, durante o primeiro mandato de Donald Trump. Para mais informações, visite o site da RFI Brasil. Bom dia, são 11 horas e 30 minutos em Paris, 6:30 da manhã em Brasília. 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
5: Em Paris, céu nublado, os termômetros marcam 17 graus. Estes são os destaques desta sexta-feira, 2 de outubro. França vive mais um dia de protestos de estudantes do ensino médio. Cerca de 400 escolas foram fechadas. No Brasil, candidatos a presidente buscam alternativas na internet após cancelamento de debate na televisão. Filmes brasileiros são premiados no Festival de Cinema Latino-Americano de Biarritz, na França. Estas e outras notícias a seguir. A França vive mais um dia de protestos de estudantes do ensino médio. Nesta sexta-feira, cerca de 400 escolas foram fechadas pelas autoridades e muitas oferecem aulas à distância. Os estudantes pedem mais recursos para a educação, turmas menores e mudanças no sistema de acesso ao ensino superior. Diante da pressão, o ministro da Educação francês, Edouard Giffrey, se reúne hoje com sindicatos e representantes estudantis. Na quinta-feira, a mobilização tomou conta do país com bloqueios em escolas e universidades. Segundo o governo, quase 2.000 pessoas foram detidas e mais de 300 policiais ficaram feridos durante confrontos. O governo francês acusa grupos da esquerda radical de incentivar os protestos, enquanto a oposição rejeita as acusações. Uma nova grande manifestação foi convocada para a próxima terça-feira. Um dos eventos mais tradicionais e esperados da campanha eleitoral, o debate dos candidatos a presidente, promovido pela TV Globo, foi cancelado menos de uma hora antes do início, na noite de quinta-feira. A correspondente da RFI em Brasília, Raquel Miura, tem mais informações.
15: A desistência em cima da hora de Flávio Bolsonaro e sim um vai e vem de decisões judiciais acerca das regras e dos participantes levaram a TV Globo a cancelar o debate com os presidenciáveis que movimentaria a noite dessa quinta-feira. Lula já havia comunicado dias antes que não estaria presente. E aí os memes nas redes sociais sobraram para Flávio, que havia confirmado, mas cancelou sua participação assim que a presença de Renan Santos do Missão, um ávido crítico dos principais candidatos, foi assegurada por uma liminar. O PL, então, organizou uma transmissão pela internet com presença de vários aliados políticos, onde a tônica foram os ataques ao adversário do PT. Já Lula tinha agendado uma entrevista ao vivo pela internet no mesmo horário do debate da TV Globo, onde focou em programas desenvolvidos por sua gestão. Também se defendeu de acusações do passado. De Brasília, Raquel Miura.
5: E há 2 dias das eleições, os serviços na embaixada e consulados dos Estados Unidos no Brasil foram suspensos nesta sexta-feira por motivos de segurança. Mais informações com a correspondente da RFI em Washington, Patrícia Vasconcelos.
19: Por questões de segurança, a embaixada e os consulados dos Estados Unidos no Brasil não vão atender o público nesta sexta-feira, dia 2 de outubro. Todas as representações diplomáticas norte-americanas no país serão afetadas. A medida alcança as cidades de Brasília, São Paulo, Rio de Janeiro, Recife e Porto Alegre. O governo norte-americano não revelou qual é a ameaça ou a preocupação de segurança que levou à decisão que impacta o atendimento aos cidadãos norte-americanos e também estrangeiros que têm, por exemplo, atendimento para vistos. Na quinta-feira, dia 1º de outubro, aqui em Washington, Donald Trump falou sobre as eleições no Brasil. Quando eu o questionei sobre o quão perto ele acompanha o pleito brasileiro, o presidente norte-americano disse que de muito perto. Trump não citou candidatos e fez um comentário neutro, afirmando que ama o povo brasileiro e que as eleições, segundo ele, são muito importantes. Patrícia Vasconcelos, de Washington, especial para a Rádio França Internacional.
5: O piloto indiano Smith Machar, esfaqueado por seu copiloto a bordo de um voo da Fly Dubai com destino a Israel, afirmou nesta sexta-feira que agiu para proteger os passageiros. Machar abriu a porta do cockpit para alertar que estava ferido. As declarações foram feitas por telefone ao primeiro-ministro da Índia, Narendra Modi, do hospital onde o piloto está internado. O avião da Fly Dubai fez um pouso de emergência na Arábia Saudita dita na quarta-feira após o ataque. A motivação do agressor ainda é desconhecida. Na quinta-feira, o presidente americano Donald Trump ameaçou atacar o Irã com muita força caso o envolvimento de Teerã fosse confirmado. Sem aguardar os resultados das investigações em curso, Israel classificou o episódio como uma tentativa de atentado terrorista jihadista. Krista Pike, a condenada à morte que sobreviveu a 2 injeções letais nos Estados Unidos, permanecia em estado crítico na quinta-feira, um dia após a falha em sua execução. O Tennessee suspendeu o cumprimento de sentenças de morte por tempo indeterminado e ordenou uma investigação independente. O alto comissário da ONU para os Direitos Humanos, Volker Turk, pediu ao Tennessee que desistisse definitivamente de levar adiante a pena contra Pike, que deveria ser a primeira mulher executada em mais de 200 anos no estado do sul dos Estados Unidos. E 2 filmes brasileiros foram premiados na noite de quinta-feira no Festival de Cinema Latino-Americano de Biarritz, na França. Pau d'Arco, de Ana Aranha, que trata da violência no campo, conquistou o prêmio do júri estudantil do Instituto de Altos Estudos da América Latina e o prêmio do público de melhor documentário. Já Caso Isolado, de Jamila Facuri e Edson Lemos Zacatoy, trata do racismo e venceu na competição de curtas-metragens. Vamos ouvir a diretora Jamila Facuri.
20: Está muito contente com esse prêmio, porque é um reconhecimento, né, de todo um esforço. E também é fruto, como eu disse no meu discurso, de políticas públicas que nos levaram a esse lugar, de ter a possibilidade de realizar esse filme, de estar aqui e ganhar esse prêmio. Então, isso não é só um retorno para a gente enquanto artistas, é um retorno também para o Brasil, né?
5: Jamila Facuri foi entrevistada por Maria Paula Carvalho. A lista dos demais vencedores você encontra na página da RFI. E Taiwan recebeu nesta sexta-feira os 2 primeiros caças de uma encomenda total de 66 aeronaves compradas dos Estados Unidos. O objetivo é reforçar a capacidade de defesa da ilha diante de uma possível ameaça militar da China. A entrega faz parte de um acordo de $8 bilhões aprovado por Washington em 2019 durante o primeiro mandato de Donald Trump. Nos últimos anos, Pequim aumentou a pressão militar na região e critica regularmente as vendas de armas americanas a Taipei. Para estas e mais informações, visite o site da RFI Brasil.
11: Ana Carolina Pelis.
5: Você ouve a RFI a seguir em nossa programação. O jornal francês analisa a situação da esquerda na América Latina 3 dias das eleições no Brasil. Logo após, você confere uma reportagem sobre protestos sociais de Fortaleza que apostam no acolhimento para mudar destino de pessoas vulneráveis. Para terminar, o Rendezvous Cultural conferiu os filmes de países homenageados na 35ª edição do Festival de Cinema Latino-Americano de Biarritz, Cuba e Uruguai. Mas antes, vamos em linha direta com Brasília para saber como está o clima no Brasil antes do primeiro turno da eleição e após o cancelamento do debate dos candidatos a presidente.
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3: Uma das programações tradicionais da eleição no Brasil, o debate dos presidenciáveis promovido pela TV Globo, foi cancelado menos de uma hora para o início do evento. Vamos então até Brasília conversar com a correspondente da RFI, Raquel Miura, sobre esse clima às vésperas do primeiro turno. Olá, Raquel, bom dia. Este foi mais um episódio que movimenta o debate jurídico dessa eleição.
15: Olá, bom dia a todos. Olha, a desistência em cima da hora de Flávio Bolsonaro e sim um vai e vem de decisões judiciais acerca das regras e dos participantes levaram a TV Globo a cancelar o debate com os presidenciáveis que movimentaria a noite dessa quinta-feira. Lula já havia comunicado dias antes que não estaria presente. E aí os memes nas redes sociais sobraram para Flávio, que havia confirmado, mas cancelou sua participação assim que a presença de Renan Santos, do Missão, um ávido crítico dos principais candidatos, foi assegurada por uma liminar.
21: Oficial, Rede Globo cancela o debate. Que caos. Rede Globo, por que você não manteve o debate? Flávio Bolsonaro cancelou sua participação 3 minutos após a minha participação ser oficializada. 3 minutos. O medo, a paura que esse cara tem de mim, fez o cancelamento dele rolar 3 minutos depois.
15: O PL, então, organizou uma transmissão pela internet com presença de vários aliados políticos, onde a tônica foram os ataques ao adversário do PT.
22: O povo nordestino e o povo brasileiro, abriu o olho, ninguém mais cai nessas suas falsas promessas, porque você já deu, você tá cansado, e o povo brasileiro também tá cansado de você. Vai descansar, Lula. Vai pra casa descansar, Lula. Deixa o Brasil em paz.
15: Já Lula tinha agendado uma entrevista ao vivo pela internet no mesmo horário do debate da TV Globo, onde focou em programas desenvolvidos por sua gestão. Também se defendeu de acusações do passado.
23: Os meus princípios continuam mesmo. Eu sei de onde eu vim, sei para onde eu vou. Quando eu estava sendo acusado da Lava Jato, eu cansei de desafiar empresário, banqueiro, meus inimigos. Mostre um telefonema meu com alguém. Mostre um canalha dentro me telefonando. Mostre. Mostre um centavo na minha conta bancária.
3: Agora, Raquel, como foi o clima nas ruas durante a campanha e qual a expectativa para a votação deste domingo?
15: Olha, quem anda pelas ruas da capital federal, por exemplo, não sente bem o clima de eleição. Diferentemente de 4 anos atrás, quando eleitores vestiam camisetas e exibiam cartazes e faixas em suas janelas, a eleição desta vez empolgou menos as ruas e se acirrou mesmo nas redes sociais e no poder judiciário. Mas isso não significa que a rivalidade diminuiu. Lula e Flávio Bolsonaro polarizaram a disputa, mostrando que o Brasil continua dividido e que não houve nomes do meio capazes de impactar a disputa dos dois. O clima é de uma esquerda um tanto apreensiva e de uma direita um pouco mais confiante às vésperas da eleição, como constatou a RFI, inclusive com eleitores nas ruas. O estudante de arquitetura João Martins é eleitor de Lula.
24: Cara, difícil, né? Pensando da família Bolsonaro voltar, poder, não sei o quê. A gente fica um pouco com medo, né? Porque a gente viu o que aconteceu com 4 anos de Bolsonaro aí, né? Então a gente fica um pouquinho pensativo, né? Receoso com o que pode acontecer se o Flávio ganhar.
25: E você acha que há chances reais, né?
24: Com certeza. Tem muita gente. Tá muito dividido, né? O país é muito perigoso.
15: Já o analista de sistema Bruno Luiz está animado com o que tem acompanhado da campanha nos últimos dias.
26: Olha, eu tô gostando muito. Estou muito esperançoso. Eu vou votar no Flávio Bolsonaro, né? E a gente espera mudar o Brasil daqui para frente.
25: E você acha que ele tá com chance? Tá animado?
26: Ah, muito, muito. Acho que agora vai.
15: A diarista Terezinha Moreira ainda avalia se vai mesmo votar.
25: Às vésperas da eleição, você já tem seu candidato?
27: Não.
25: Por que essa dúvida?
27: Porque não sei, porque não confio mais em ninguém.
25: É?
27: Falta de confiança.
25: O que vai pesar na hora para você decidir?
27: Ai, sinceramente, eu pensando em voltar tudo nulo. Tá aí ninguém.
25: Tá desanimada?
27: Tô desanimada.
15: Aleph de Oliveira, que tem um lava-jato em Brasília, está quase decidido.
0: Eu tô um pouco indeciso ainda. Tô estudando mais, né, sobre os candidatos. Mas já vi muita coisa que desanimou entre os dois ali, Flávio e Lula, né? Apesar de cada um ter feito o seu lado ali, né? O Lula e tal. Queria muito que o Brasil também desse uma oportunidade para uma nova pessoa também. E até o momento seria o Caiado, minha decisão.
25: E deputado, senador, já escolheu?
0: Não, ainda não escolhi.
25: Que é uma decisão importante também.
0: É, muito importante. É meio que todo mundo fica preso ali só a querer saber qual é o presidente e tal, né? Mas era bem importante também a gente estar discutindo também sobre os governadores, né, deputados e senadores.
15: E a gente, claro, continua acompanhando.
3: Muito obrigado, Raquel Miura, correspondente da RF em Brasília, que participou do Linha Direta de hoje.
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5: O jornal Liberation desta sexta-feira traz uma entrevista com o cientista político brasileiro Miguel Lago, que analisa a situação da esquerda na América Latina há 3 dias das eleições no Brasil. Para ele, os países da região têm cada vez menos afinidades com as ideias da esquerda. Para Miguel Lago, a crise atual da esquerda na América Latina e particularmente no Brasil não se explica apenas pela economia ou pelo desgaste dos governos. Ela resulta de uma transformação cultural profunda com o avanço do individualismo, das igrejas evangélicas, das redes sociais e de narrativas meritocráticas que enfraquecem a identificação popular com projetos coletivos de esquerda. Na avaliação do cientista político, o bolsonarismo não é um movimento restrito a elites, mas um fenômeno popular de grande alcance. Muitos eleitores associam firmeza e autoridade à capacidade de governar. Por isso, há uma demanda crescente por figuras políticas percebidas como fortes e autoritárias. O discurso de segurança pública da extrema-direita continua eficiente, mesmo quando os indicadores não melhoram. Neste sentido, o Le Monde destaca que no Brasil, os policiais candidatos ao Congresso surfam no sentimento de insegurança. Segundo o jornal, nas eleições de 4 de outubro, mais de 1,2 mil agentes disputam cargos legislativos e executivos estaduais, um número que reflete a crescente influência política das forças de segurança. Uma reportagem do jornal católico La Croix analisa a polêmica envolvendo a fake news sobre Nossa Senhora Aparecida e o candidato Flávio Bolsonaro, que se transformou em um dos principais episódios da reta final da campanha presidencial brasileira.
2: Reportagem. Márcia Bechara.
4: Em Fortaleza, a poucos quilômetros de áreas valorizadas da capital cearense, duas realidades convivem lado a lado. A fome e a violência continuam moldando o cotidiano de milhares de moradores, mesmo em regiões que aparecem bem nos indicadores oficiais. Para entender como essas desigualdades se manifestam no dia a dia, nós visitamos dois projetos sociais que atuam em territórios marcados pela vulnerabilidade. No bairro São João do Tatuape, o Instituto Sanitas distribui diariamente refeições para centenas de pessoas. O trabalho se desenvolve em uma região de Fortaleza que ajuda a ilustrar um paradoxo frequente nas grandes cidades brasileiras. Bons indicadores econômicos podem esconder bolsões de pobreza.
6: Quando você olha o IDH, é alto, é um dos mais altos da região aqui. Mas quando você adentra as comunidades, você olha verdadeiros bolsões de miséria.

0: pessoas, pais e mães e irmãos. E cerca de 90% dessas crianças, eu ousaria dizer talvez um pouco mais, ou não tem pai, ou não tem mãe, ou não tem pai e mãe, ou o pai está preso, ou a mãe está presa, ou o pai e mãe estão presos.
1: Da cozinha solidária do Tatuap aos espaços de convivência do Grande Janguruçu, os dois projetos em Fortaleza retratam problemas diferentes, mas frequentemente conectados. Fome, violência e fragilidade dos vínculos familiares aparecem muitas vezes como faces de uma mesma realidade social. Enquanto a campanha eleitoral volta a discutir segurança pública e políticas sociais, esses desafios continuam presentes no cotidiano de moradores de Fortaleza, muito depois do encerramento das disputas políticas.
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3: Maria Paula Carvalho.
4: Em sua 35ª edição, o Festival de Cinema Latino-Americano de Biarritz presta homenagem a dois países, Cuba e Uruguai. Entre os filmes que integram a seleção dedicada à cultura uruguaia está O Banheiro do Papa, dirigido por César Charlone e Henrique Fernandes. Lançado em 2007, o longa-metragem volta agora às telas em uma sessão especial fora de competição em Biarritz. César Charlone explica o que representa essa reapresentação do filme.
5: É muito lindo porque coincide com que no Uruguai estão relançando o filme também. Esse Papa Novo vai visitar o Uruguai agora, fora que estão se fazendo 20 anos do lançamento. Então, virou um acontecimento. Então, me toca muito fundo, porque é um filme que eu tenho muito carinho por ele, pelo que significa, porque é minha raiz uruguaia no Brasil.
4: A exibição ocorre na França poucos dias depois da visita do Papa Leão XIV. Para Charlone, a figura do pontífice continua mobilizando multidões.
5: Sim, total. Virou um evento. As visitas do Papa agora são um evento, né? Os caras constroem banheiro, outros compram comida para vender, enfim, é um evento.
6: Nossa cidade se prepara para a chegada do Papa.
7: Se habla acerca de que van a venir.
4: A comédia dramática se passa em 1988, na cidade de Melo, pouco antes da visita do então Papa João Paulo II. Na expectativa de receber milhares de peregrinos, o protagonista Beto decide construir um banheiro público para buscar lucrar com os visitantes. Mas os planos não saem como esperado.
8: Eu ia pôr um banho.
5: Bom, na verdade, assim, o que eles esperavam que essa quantidade de visitantes fosse brasileiros. Por quê? Porque o Papa não tinha visitado o Brasil, estava visitando uma cidade fronteiriça com o Brasil. Então, imaginaram que muitos brasileiros iam loucos ir para Melo para ver o Papa. De fato, alguns foram, mas não que eles imaginavam que ia 500 mil, sei lá o que tal. Então, de fato, foi uma catástrofe econômica.
4: Nascido no Uruguai e radicado durante muitos anos no Brasil, César Charlone comenta a homenagem prestada ao cinema uruguaio.
5: Acho muito lindo porque, de fato, o cinema no Uruguai aconteceu ultimamente. O que, que houve? Houve que, durante a pandemia, muitas produções se viram frustradas porque não tinham aonde ir a filmar. E o Uruguai estava protegido na pandemia, a população tinha sido vacinada totalmente, a população era muito educada e usava máscara. Então, muitas produtoras terminaram indo ao Uruguai para filmar durante a pandemia. Isso fez com que o cinema uruguaio crescesse.
4: Outra produção brasileira exibida fora de competição em Biarritz é o curta-metragem O Rio de Janeiro Continua Lindo, do diretor suíço-brasileiro Felipe Casanova. Lançado em 2025 e premiado no Festival de Clermont-Ferrand, o filme acompanha a carta de uma mãe para o filho morto. Ambientada durante o Carnaval Carioca, a obra aborda temas como luto, violência policial e uma das maiores manifestações populares do país. Felipe Casanova fala sobre a importância de exibir o filme em um festival dedicado à América Latina.
9: Eu acho que é uma oportunidade bem legal, né? Você mostrar o filme em cidades diferentes e ainda mais assim nessa mostra aqui da América.

0: Latina traz temas como violência policial à tona, eu acho isso importante. Biarritz é lindo, maravilhoso, mas acho que é uma cidade, infelizmente, que está tomada também por ideologias que estão indo cada vez mais para a extrema-direita.
1: As obras de César Charlone e Felipe Casanova lembram que a força do cinema está justamente na capacidade de transformar histórias locais em reflexões universais. De Biarritz, para a RFI, Maria Paula Carvalho.
2: Lisa Brasil, a corresponsal de Melo para todo o país. Nossa cidade se prepara para a chegada do Papa.
3: Se habla cerca de que vão haver 40 mil, 50 mil pessoas.
4: E uns 50, 60 mil pessoas.
5: 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Estes são os destaques desta sexta-feira, 2 de outubro. A França vive mais um dia de protestos de estudantes do ensino médio. Nesta sexta-feira, cerca de 400 escolas foram fechadas pelas autoridades e muitas oferecem aulas à distância. Os estudantes pedem mais recursos para a educação e melhores condições de ensino. Diante da pressão, o ministro da Educação francês, Edouard Geffray, se reúne hoje com sindicatos e representantes estudantis. Uma nova grande manifestação foi convocada para a próxima terça-feira. O piloto indiano Smit Mashkar, esfaqueado por seu copiloto a bordo de um voo da Fly Dubai com destino a Israel, afirmou nesta sexta-feira que agiu para proteger os passageiros. Mashkar abriu a porta do cockpit para alertar que estava ferido. As declarações foram feitas por telefone ao primeiro-ministro da Índia, Narendra Modi, do hospital onde o piloto está internado. A motivação do agressor ainda é desconhecida. Na quinta-feira, o presidente americano Donald Trump ameaçou atacar o Irã caso o envolvimento de Teerã fosse confirmado. Krista Pike, a condenada à morte que sobreviveu a injeções letais na quarta-feira nos Estados Unidos, permanecia em estado crítico na quinta-feira. O Tennessee suspendeu o cumprimento de sentenças de morte por tempo indeterminado e ordenou uma investigação independente. O alto comissário da ONU para os Direitos Humanos, Volker Turk, pediu ao Tennessee que desistisse definitivamente de levar adiante a pena contra Pike, que deveria ser a primeira mulher executada em mais de 200 anos no estado. Dois filmes brasileiros foram premiados na noite de quinta-feira no Festival de Cinema Latino-Americano de Biarritz, na França. Pau d'Arco, de Ana Aranha, que trata da violência no campo, conquistou o prêmio do júri estudantil do Instituto de Altos Estudos da América Latina e o prêmio do público de melhor documentário. Já Caso Isolado, de Jamila Facuri e Edson Lemos Akatoi, trata do racismo e venceu na competição de curtas-metragens. Taiwan recebeu nesta sexta-feira os dois primeiros caças de uma encomenda total de 66 aeronaves compradas dos Estados Unidos. O objetivo é reforçar a capacidade de defesa da ilha diante de uma possível ameaça militar da China. A entrega faz parte de um acordo de US$ 8 bilhões, aprovado por Washington em 2019, durante o primeiro mandato de Donald Trump. 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Bom dia, são 11 horas e 30 minutos em Paris, 6:30 da manhã em Brasília. 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
7: Ana Carolina Pelliz.
5: Em Paris, céu nublado, os termômetros marcam 17 graus. Estes são os destaques desta sexta-feira, 2 de outubro. França vive mais um dia de protestos de estudantes do ensino médio. Cerca de 400 escolas foram fechadas. No Brasil, candidatos a presidente buscam alternativas na internet após cancelamento de debate na televisão. Filmes brasileiros são premiados no Festival de Cinema Latino-Americano de Biarritz, na França. Estas e outras notícias a seguir. A França vive mais um dia de protestos de estudantes do ensino médio. Nesta sexta-feira, cerca de 400 escolas foram fechadas pelas autoridades e muitas oferecem aulas à distância. Os estudantes pedem mais recursos para a educação, turmas menores e mudanças no sistema de acesso ao ensino superior. Diante da pressão, o ministro da Educação francês, Edouard Giffrey, se reúne hoje com sindicatos e representantes estudantis. Na quinta-feira, a mobilização tomou conta do país com bloqueios em escolas e universidades. Segundo o governo, quase 2.000 pessoas foram detidas e mais de 300 policiais ficaram feridos durante confrontos. O governo francês acusa grupos da esquerda radical de incentivar os protestos, enquanto a oposição rejeita as acusações. Uma nova grande manifestação foi convocada para a próxima terça-feira. Um dos eventos mais tradicionais e esperados da campanha eleitoral, o debate dos candidatos a presidente, promovido pela TV Globo, foi cancelado menos de uma hora antes do início, na noite de quinta-feira. A correspondente da RFI em Brasília, Raquel Miura, tem mais informações.
8: A desistência em cima da hora de Flávio Bolsonaro e sim um vai e vem de decisões judiciais acerca das regras e dos participantes levaram a TV Globo a cancelar o debate com os presidenciáveis que movimentaria a noite dessa quinta-feira. Lula já havia comunicado dias antes que não estaria presente. E aí os memes nas redes sociais sobraram para Flávio, que havia confirmado, mas cancelou sua participação assim que a presença de Renan Santos do Missão, um ávido crítico dos principais candidatos, foi assegurada por uma liminar. O PL, então, organizou uma transmissão pela internet com presença de vários aliados políticos, onde a tônica foram os ataques ao adversário do PT. Já Lula tinha agendado uma entrevista ao vivo pela internet no mesmo horário do debate da TV Globo, onde focou em programas desenvolvidos por sua gestão. Também se defendeu de acusações do passado. De Brasília, Raquel Miura.
5: E há dois dias das eleições, os serviços na embaixada e consulados dos Estados Unidos no Brasil foram suspensos nesta sexta-feira por motivos de segurança. Mais informações com a correspondente da RFI em Washington, Patrícia Vasconcelos.
9: Por questões de segurança, a embaixada e os consulados dos Estados Unidos no Brasil não vão atender o público nesta sexta-feira, dia 2 de outubro. Todas as representações diplomáticas norte-americanas no país serão afetadas. A medida alcança as cidades de Brasília, São Paulo, Rio de Janeiro, Recife e Porto Alegre. O governo norte-americano não revelou qual é a ameaça ou a preocupação de segurança que levou à decisão que impacta o atendimento aos cidadãos norte-americanos e também estrangeiros que têm, por exemplo, atendimento para vistos. Na quinta-feira, dia 1º de outubro, aqui em Washington, Donald Trump falou sobre as eleições no Brasil. Quando eu o questionei sobre o quão perto ele acompanha o pleito brasileiro, o presidente norte-americano disse que de muito perto. Trump não citou candidatos e fez um comentário neutro, afirmando que ama o povo brasileiro e que as eleições, segundo ele, são muito importantes. Patrícia Vasconcelos, de Washington, especial para a Rádio França Internacional.
5: O piloto indiano Smit Mashar, esfaqueado por seu copiloto a bordo de um voo da Fly Dubai com destino a Israel, afirmou nesta sexta-feira que agiu para proteger os passageiros. Mashar abriu a porta do cockpit para alertar que estava ferido. As declarações foram feitas por telefone ao primeiro-ministro da Índia, Narendra Modi, do hospital onde o piloto está internado. O avião da Fly Dubai fez um pouso de emergência na Arábia Saudita dita na quarta-feira após o ataque. A motivação do agressor ainda é desconhecida. Na quinta-feira, o presidente americano Donald Trump ameaçou atacar o Irã com muita força caso o envolvimento de Teerã fosse confirmado. Sem aguardar os resultados das investigações em curso, Israel classificou o episódio como uma tentativa de atentado terrorista jihadista. Krista Pike, a condenada à morte que sobreviveu a duas injeções letais nos Estados Unidos, permanecia em estado crítico na quinta-feira, um dia após a falha em sua execução. O Tennessee suspendeu o cumprimento de sentenças de morte por tempo indeterminado e ordenou uma investigação independente. O alto comissário da ONU para os Direitos Humanos, Volker Turk, pediu ao Tennessee que desistisse definitivamente de levar adiante a pena contra Pike, que deveria ser a primeira mulher executada em mais de 200 anos no estado do sul dos Estados Unidos. E dois filmes brasileiros foram premiados na noite de quinta-feira no Festival de Cinema Latino-Americano de Biarritz, na França. Pau d'Arco, de Ana Aranha, que trata da violência no campo, conquistou o prêmio do júri estudantil do Instituto de Altos Estudos da América Latina e o prêmio do público de melhor documentário. Já Caso Isolado, de Jamila Facuri e Edson Lemos Zacatoy, trata do racismo e venceu na competição de curtas-metragens. Vamos ouvir a diretora Jamila Facuri.
10: Está muito contente com esse prêmio, porque é um reconhecimento, né, de todo um esforço. E também é fruto, como eu disse no meu discurso, de políticas públicas que nos levaram a esse lugar, de ter a possibilidade de realizar esse filme, de estar aqui e ganhar esse prêmio. Então, isso não é só um retorno para a gente enquanto artistas, é um retorno também para o Brasil, né?
5: Jamila Facuri foi entrevistada por Maria Paula Carvalho. A lista dos demais vencedores você encontra na página da RFI. E Taiwan recebeu nesta sexta-feira os dois primeiros caças de uma encomenda total de 66 aeronaves compradas dos Estados Unidos. O objetivo é reforçar a capacidade de defesa da ilha diante de uma possível ameaça militar da China. A entrega faz parte de um acordo de US$ 8 bilhões, aprovado por Washington em 2019, durante o primeiro mandato de Donald Trump. Nos últimos anos, Pequim aumentou a pressão militar na região e critica regularmente as vendas de armas americanas a Taipei. Para estas e mais informações, visite o site da RFI Brasil.
6: Ana Carolina Pelis.
5: Você ouve a RFI. A seguir em nossa programação, o jornal francês analisa a situação da esquerda na América Latina há 3 dias das eleições no Brasil. Logo após, você confere uma reportagem sobre protestos sociais de Fortaleza que apostam no acolhimento para mudar destino de pessoas vulneráveis. Para terminar, o Rendezvous Cultural conferiu os filmes de países homenageados na 35ª edição do Festival de Cinema Latino-Americano de Biarritz, Cuba e Uruguai. Mas antes, vamos em linha direta com Brasília para saber como está o clima no Brasil antes do primeiro turno da eleição e após o cancelamento do debate dos candidatos a presidente.
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0: A desistência em cima da hora de Flávio Bolsonaro e sim um vai e vem de decisões judiciais acerca das regras e dos participantes levaram a TV Globo a cancelar o debate com os presidenciáveis que movimentaria a noite dessa quinta-feira. Lula já havia comunicado dias antes que não estaria presente. E aí os memes nas redes sociais sobraram para Flávio, que havia confirmado, mas cancelou sua participação assim que a presença de Renan Santos do Missão, um ávido crítico dos principais candidatos, foi assegurada por uma liminar.
1: Oficial, a Rede Globo cancela o debate. Que caos, que caos. Rede Globo, por que você não manteve o debate? Flávio Bolsonaro cancelou sua participação 3 minutos após a minha participação ser oficializada. 3 minutos. O medo, a paura que esse cara tem de mim, fez o cancelamento dele rolar 3 minutos depois.
0: O PL, então, organizou uma transmissão pela internet com presença de vários aliados políticos, onde a tônica foram os ataques ao adversário do PT.
2: O povo nordestino e o povo brasileiro, abriu o olho, ninguém mais cai nessas suas falsas promessas, porque você já deu, você tá cansado. E o povo brasileiro também tá cansado de você. Vai descansar, Lula. Vai pra casa descansar, Lula. Deixa o Brasil em paz.
0: Já Lula tinha agendado uma entrevista ao vivo pela internet no mesmo horário do debate da TV Globo, onde focou em programas desenvolvidos por sua gestão. Também se defendeu de acusações do passado.
3: Os meus princípios continuam mesmo. Eu sei de onde eu vim, sei para onde eu vou. Quando eu estava sendo acusado da Lava Jato, eu cansei de desafiar empresário, banqueiro, meus inimigos. Mostre um telefonema meu com alguém. Mostre um canalha dentro me telefonando. Mostre. Mostre um centavo na minha conta bancária.
4: Agora, Raquel, como foi o clima nas ruas durante a campanha e qual a expectativa para a votação deste domingo?
0: Olha, quem anda pelas ruas da capital federal, por exemplo, não sente bem o clima de eleição. Diferentemente de 4 anos atrás, quando eleitores vestiam camisetas e exibiam cartazes e faixas em suas janelas, a eleição desta vez empolgou menos as ruas e se acirrou mesmo nas redes sociais e no Poder Judiciário. Mas isso não significa que a rivalidade diminuiu. Lula e Flávio Bolsonaro polarizaram a disputa, mostrando que o Brasil continua dividido e que não houve nomes do meio capazes de impactar a disputa dos dois. O clima é de uma esquerda um tanto apreensiva e de uma direita um pouco mais confiante às vésperas da eleição. Como constatou a RFI, inclusive com eleitores nas ruas, o estudante de arquitetura João Martins é eleitor de Lula.
5: Cara, difícil, né? Pensando da família Bolsonaro voltar, poder, não sei o quê. A gente fica um pouco com medo, né? Porque a gente viu o que aconteceu com 4 anos de Bolsonaro aí, né? Então a gente fica um pouquinho pensativo, né? Receoso com o que pode acontecer se o Flávio ganhar.
6: E você acha que há chances reais, né?
5: Com certeza. Tem muita gente. Tá muito dividido, né? O país é muito perigoso.
0: Já o analista de sistema Bruno Luiz está animado com o que tem acompanhado da campanha nos últimos dias.
7: Olha, eu tô gostando muito. Estou muito esperançoso. Eu vou votar no Flávio Bolsonaro, né? E a gente espera mudar o Brasil daqui pra frente.
6: E você acha que ele tá com chance? Tá animado?
7: Ah, muito, muito. Acho que agora vai.
0: A diarista Terezinha Moreira ainda avalia se vai mesmo votar.
6: Às vésperas da eleição, você já tem seu candidato?
8: Não.
6: Por que essa dúvida?
8: Porque não sei, porque não confio mais em ninguém.
6: É?
8: Falta de confiança.
6: O que vai pesar na hora pra você decidir?
8: Ai, sinceramente, eu pensando em voltar tudo nulo. Tá em ninguém.
6: Tá desanimada?
8: Tô desanimada.
0: Aleph de Oliveira, que tem um lava-jato em Brasília, está quase decidido.
9: Ó, eu tô um pouco indeciso ainda. Eu tô estudando mais, né, sobre os candidatos. Mas já vi muita coisa que desanimou entre os dois ali, Flávio e Lula, né? Apesar de cada um ter feito o seu lado ali, né? O Lula e tal. Queria muito que o Brasil também desse uma oportunidade para uma nova pessoa também. E até o momento seria o Caiado, minha decisão.
6: E deputado, senador, já escolheu?
9: Não, ainda não escolhi.
6: Que é uma decisão importante também.
9: Também, muito importante. É meio que todo mundo fica preso ali só a querer saber qual é o presidente e tal, né? Mas era bem importante também a gente estar discutindo também sobre os governadores, né, deputados e senadores.
0: E a gente, claro, continua acompanhando.
4: Muito obrigado, Raquel Miura, correspondente da RF em Brasília, que participou do Linha Direta de hoje.
10: 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Ana Carolina Peliz.
11: O jornal Liberation desta sexta-feira traz uma entrevista com o cientista político brasileiro Miguel Lago, que analisa a situação da esquerda na América Latina há 3 dias das eleições no Brasil.

0: Brasil. Para ele, os países da região têm cada vez menos afinidades com as ideias da esquerda. Para Miguel Lago, a crise atual da esquerda na América Latina e particularmente no Brasil não se explica apenas pela economia ou pelo desgaste dos governos. Ela resulta de uma transformação cultural profunda com o avanço do individualismo, das igrejas evangélicas, das redes sociais e de narrativas meritocráticas que enfraquecem a identificação popular com projetos coletivos de esquerda. Na avaliação do cientista político, o bolsonarismo não é um movimento restrito a elites, mas um fenômeno popular de grande alcance. Muitos eleitores associam firmeza e autoridade à capacidade de governar. Por isso, há uma demanda crescente por figuras políticas percebidas como fortes e autoritárias. O discurso de segurança pública da extrema-direita continua eficiente, mesmo quando os indicadores não melhoram. Neste sentido, o Le Monde destaca que no Brasil, os policiais candidatos ao Congresso surfam no sentimento de insegurança. Segundo o jornal, nas eleições de 4 de outubro, mais de 1,2 mil agentes disputam cargos legislativos e executivos estaduais, um número que reflete a crescente influência política das forças de segurança. Uma reportagem do jornal católico La Croix analisa a polêmica envolvendo a fake news sobre Nossa Senhora Aparecida e o candidato Flávio Bolsonaro, que se transformou em um dos principais episódios da reta final da campanha presidencial brasileira.
1: Reportagem Márcia Bechara.
2: Em Fortaleza, a poucos quilômetros de áreas valorizadas da capital cearense, duas realidades convivem lado a lado. A fome e a violência continuam moldando o cotidiano de milhares de moradores, mesmo em regiões que aparecem bem nos indicadores oficiais. Para entender como essas desigualdades se manifestam no dia a dia, nós visitamos dois projetos sociais que atuam em territórios marcados pela vulnerabilidade. No bairro São João do Tatuape, o Instituto Sanitas distribui diariamente refeições para centenas de pessoas. O trabalho se desenvolve em uma região de Fortaleza que ajuda a ilustrar um paradoxo frequente nas grandes cidades brasileiras. Bons indicadores econômicos podem esconder bolsões de pobreza.
3: Quando você olha o IDH, é alto, é um dos mais altos da região aqui. Mas quando você adentra as comunidades, você olha verdadeiros bolsões de miséria.
2: Segundo Frei Nailson, a consequência é que parte da população acaba escapando do radar das políticas públicas.
3: E essas pessoas acabam sendo invisibilizadas pelas políticas públicas, porque não tem dados estatísticos que comprovem pobreza.
2: A cozinha solidária surgiu durante a pandemia e hoje distribui entre 160 e 250 refeições pela manhã, além de cerca de 100 litros de sopa à tarde. O espaço também oferece atendimento psicológico, atividades de qualificação profissional e ações voltadas para pessoas em situação de rua, idosos e algumas famílias vulneráveis. Uma das características do projeto é receber pessoas frequentemente rejeitadas em outros espaços de convivência, entre elas usuários de álcool e outras drogas.
3: Nós temos aqui como lema acolher e cuidar da comunidade, tanto que estudei para isso. Eu sou formado em serviço social, eu tenho um curso de extensão em prevenção do uso abusivo de drogas ilícitas. Então aqui a gente acolhe a pessoa que está embriagada, a pessoa que é dependente química, a pessoa que fica nas esquinas, porque eu prefiro eles aqui dentro, bêbado, tendo uma oportunidade, do que eles na esquina abandonado.
2: Alguns quilômetros dali, no grande Janguruçu, em Fortaleza, outro desafio domina a paisagem local. Ali, a preocupação central não é apenas a fome, mas também a violência, que atinge crianças e adolescentes desde muito cedo. Foi nesse contexto que nasceu o Instituto Meninos de Deus. Há cerca de 30 anos, Paulinho Shoa começou a acompanhar um grupo de jovens envolvidos em conflitos territoriais. O desfecho daquela experiência continua marcando o seu relato.
4: Então, eram 43 adolescentes e jovens com idade de 12 a 25 anos. E desses 43 que aterrorizavam, 36 deles foram mortos, assassinados, né, por briga de... por território, de assaltos, se briga mesmo de gangues.
2: Segundo ele, as mortes ocorreram em disputas entre grupos rivais. A sucessão de homicídios levou Paulinho a transformar o acompanhamento desses jovens em um compromisso permanente com a prevenção da violência.
4: Nessa missão eu coloquei que ninguém mais iria morrer. Logicamente que morreu, mas a minha missão é não deixar eles morrerem.
2: Hoje, o Instituto Meninos de Deus atende cerca de 800 crianças e adolescentes em 4 núcleos espalhados por Fortaleza. A estratégia passa pela criação de vínculos duradouros e pela formação de novos voluntários dentro da própria comunidade.
4: O menino aqui, quando completa 12, 13 anos, ele tem uma missão, é ser voluntário. Né? Ele participa, mas ele tem uma missão, é ser voluntário, é entregar aquilo que ele recebeu.
2: A vulnerabilidade social das famílias atendidas aparece também no relato do advogado Igor, voluntário do projeto há cerca de um ano.
5: O Instituto Menino de Deus hoje ele atende cerca de 800 crianças, né? O que atinge diretamente em torno de 2.000 a 2.500 pessoas, pais e mães e irmãos. E cerca de 90% dessas crianças, eu ousaria dizer talvez um pouco mais, ou não tem pai, ou não tem mãe, ou não tem pai e mãe, ou o pai está preso, ou a mãe está presa, ou o pai e mãe estão presos.
2: Da cozinha solidária do Tatuapé aos espaços de convivência do Grande Janguruçu, os dois projetos em Fortaleza retratam problemas diferentes, mas frequentemente conectados. Fome, violência e fragilidade dos vínculos familiares aparecem muitas vezes como faces de uma mesma realidade social. Enquanto a campanha eleitoral volta a discutir segurança pública e políticas sociais, esses desafios continuam presentes no cotidiano de moradores de Fortaleza, muito depois do encerramento das disputas políticas.
1: Rendezvous Cultural.
6: Maria Paula Carvalho.
7: Em sua 35ª edição, o Festival de Cinema Latino-Americano de Biarritz presta homenagem a dois países, Cuba e Uruguai. Entre os filmes que integram a seleção dedicada à cultura uruguaia está O Banheiro do Papa, dirigido por César Charlone e Henrique Fernandes. Lançado em 2007, o longa-metragem volta agora às telas em uma sessão especial fora de competição em Biarritz. César Charlone explica o que representa essa reapresentação do filme.
8: É muito lindo porque coincide com que no Uruguai estão relançando o filme também. Esse Papa Novo vai visitar o Uruguai agora, fora que estão se fazendo 20 anos do lançamento. Então, virou um acontecimento. Então, me toca muito fundo, porque é um filme que eu tenho muito carinho por ele, pelo que significa, porque é minha raiz uruguaia no Brasil.
7: A exibição ocorre na França poucos dias depois da visita do Papa Leão XIV. Para Charlone, a figura do pontífice continua mobilizando multidões.
8: Sim, total. Virou um evento. As visitas do Papa agora são um evento, né? Os caras constroem banheiro, outros compram comida para vender, enfim, é um evento.
9: Nuestra ciudad se prepara para la llegada del Papa.
10: Se habla acerca de que van a venir.
7: A comédia dramática se passa em 1988, na cidade de Melo, pouco antes da visita do então Papa João Paulo II. Na expectativa de receber milhares de peregrinos, o protagonista Beto decide construir um banheiro público para buscar lucrar com os visitantes. Mas os planos não saem como esperado.
11: Eu ia pôr um banho.
8: Bom, na verdade, assim, o que eles esperavam que essa quantidade de visitantes fosse brasileiros. Por quê? Porque o Papa não tinha visitado o Brasil estava visitando uma cidade fronteiriça com o Brasil. Então, imaginaram que muitos brasileiros iam loucos ir para Melo para ver o Papa. De fato, alguns foram, mas não o que eles imaginavam, que é 500 mil, sei lá o que tal. Então, de fato, foi uma catástrofe econômica.
7: Nascido no Uruguai e radicado durante muitos anos no Brasil, César Charlone comenta a homenagem prestada ao cinema uruguaio.
8: Acho muito lindo porque, de fato, o cinema no Uruguai aconteceu ultimamente. O que, que houve? Houve que, durante a pandemia, muitas produções se viram frustradas porque não tinham aonde ir a filmar. E o Uruguai estava protegido na pandemia. A população tinha sido vacinada totalmente. A população era muito educada e usava máscara. Então, muitas produtoras terminaram indo ao Uruguai para filmar durante a pandemia. Isso fez com que o cinema uruguaio crescesse.
7: Outra produção brasileira exibida fora de competição em Biarritz é o curta-metragem O Rio de Janeiro Continua Lindo, do diretor suíço-brasileiro Felipe Casanova. Lançado em 2025 e premiado no Festival de Clermont-Ferrand, o filme acompanha a carta de uma mãe para o filho morto. Ambientada durante o Carnaval Carioca, a obra aborda temas como luto, violência policial e uma das maiores manifestações populares do país. Felipe Casanova fala sobre a importância de exibir o filme em um festival dedicado à América Latina.
11: Eu acho que é uma oportunidade bem legal, né? Você mostrar o filme em cidades diferentes e ainda mais assim nessa mostra aqui da América Latina. Traz temas como violência policial à tona, eu acho isso importante. Biarritz é lindo, maravilhoso, mas acho que é uma cidade, infelizmente, que está tomada também por ideologias que estão indo cada vez mais para a extrema-direita.
7: As obras de César Charlone e Felipe Casanova lembram que a força do cinema está justamente na capacidade de transformar histórias locais em reflexões universais. De Biarritz, para a RFI, Maria Paula Carvalho.
9: Lisa Brasília, a corresponsal de Melo para todo o país. Nuestra ciudad se prepara para la llegada del Papa.
10: Se habla acerca de que van a venir 40.000, 50.000 personas.
12: Y unos 50, 60.000 personas.
10: 200.000.
0: Você ouve a RFI, estes são os destaques desta sexta-feira, 2 de outubro. A França vive mais um dia de protestos de estudantes do ensino médio. Nesta sexta-feira, cerca de 400 escolas foram fechadas pelas autoridades e muitas oferecem aulas à distância. Os estudantes pedem mais recursos para a educação e melhores condições de ensino. Diante da pressão, o ministro da Educação francês, Edouard Geffray, se reúne hoje com sindicatos e representantes estudantis. Uma nova grande manifestação foi convocada para a próxima terça-feira. O piloto indiano Smit Mashkar, esfaqueado por seu copiloto a bordo de um voo da Fly Dubai com destino a Israel, afirmou nesta sexta-feira que agiu para proteger os passageiros. Mashkar abriu a porta do cockpit para alertar que estava ferido. As declarações foram feitas por telefone ao primeiro-ministro da Índia, Narendra Modi, do hospital onde o piloto está internado. A motivação do agressor ainda é desconhecida. Na quinta-feira, o presidente americano Donald Trump ameaçou atacar o Irã caso o envolvimento de Teerã fosse confirmado. Krista Pike, a condenada à morte que sobreviveu a injeções letais na quarta-feira nos Estados Unidos, permanecia em estado crítico na quinta-feira. O Tennessee suspendeu o cumprimento de sentenças de morte por tempo indeterminado e ordenou uma investigação independente. O alto comissário da ONU para os Direitos Humanos, Volker Turk, pediu ao Tennessee que desistisse definitivamente de levar adiante a pena contra Pike, que deveria ser a primeira mulher executada em mais de 200 anos no estado. Dois filmes brasileiros foram premiados na noite de quinta-feira no Festival de Cinema Latino-Americano de Biarritz, na França. principal, Darko, Diana Aranha, que trata da violência no campo, conquistou o prêmio do júri estudantil do Instituto de Altos Estudos da América Latina e o prêmio do público de melhor documentário. Já Caso Isolado, de Jamila Facuri e Edson Lemos Akatoy, trata do racismo e venceu na competição de curtas-metragens. Taiwan recebeu nesta sexta-feira os dois primeiros caças de uma encomenda total de 66 aeronaves compradas dos Estados Unidos. O objetivo é reforçar a capacidade de defesa da ilha diante de uma possível ameaça militar da China. A entrega faz parte de um acordo de $8 bilhões aprovado por Washington em 2019, durante o primeiro mandato de Donald Trump. 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Bom dia, são 11 horas e 30 minutos em Paris, 6:30 da manhã em Brasília. 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
13: Ana Carolina Pelis.
0: Em Paris, céu nublado, os termômetros marcam 17 graus. Estes são os destaques desta sexta-feira, 2 de outubro. França vive mais um dia de protestos de estudantes do ensino médio. Cerca de 400 escolas foram fechadas. No Brasil, candidatos a presidente buscam alternativas na internet após cancelamento de debate na televisão. Filmes brasileiros são premiados no Festival de Cinema Latino-Americano de Biarritz, na França. Estas e outras notícias a seguir. A França vive mais um dia de protestos de estudantes do ensino médio. Nesta sexta-feira, cerca de 400 escolas foram fechadas pelas autoridades e muitas oferecem aulas à distância. Os estudantes pedem mais recursos para a educação, turmas menores e mudanças no sistema de acesso ao ensino superior. Diante da pressão, o ministro da Educação francês, Edouard Giffrey, se reúne hoje com sindicatos e representantes estudantis. Na quinta-feira, a mobilização tomou conta do país com bloqueios em escolas e universidades. Segundo o governo, quase 2.000 pessoas foram detidas e mais de 300 policiais ficaram feridos durante confrontos. O governo francês acusa grupos da esquerda radical de incentivar os protestos, enquanto a oposição rejeita as acusações. Uma nova grande manifestação foi convocada para a próxima terça-feira. Um dos eventos mais tradicionais e esperados da campanha eleitoral, o debate dos candidatos a presidente, promovido pela TV Globo, foi cancelado menos de uma hora antes do início, na noite de quinta-feira. A correspondente da RFI em Brasília, Raquel Miura, tem mais informações.
14: A desistência em cima da hora de Flávio Bolsonaro e sim um vai e vem de decisões judiciais acerca das regras e dos participantes levaram a TV Globo a cancelar o debate com os presidenciáveis que movimentaria a noite dessa quinta-feira. Lula já havia comunicado dias antes que não estaria presente. E aí os memes nas redes sociais sobraram para Flávio, que havia confirmado, mas cancelou sua participação assim que a presença de Renan Santos do Missão, um ávido crítico dos principais candidatos, foi assegurada por uma liminar. O PL, então, organizou uma transmissão pela internet com presença de vários aliados políticos, onde a tônica foram os ataques ao adversário do PT. Já Lula tinha agendado uma entrevista ao vivo pela internet no mesmo horário do debate da TV Globo, onde focou em programas desenvolvidos por sua gestão. Também se defendeu de acusações do passado. De Brasília, Raquel Miura.
0: E há dois dias das eleições, os serviços na embaixada e consulados dos Estados Unidos no Brasil foram suspensos nesta sexta-feira por motivos de segurança. Mais informações com a correspondente da RFI em Washington, Patrícia Vasconcelos.
15: Por questões de segurança, a embaixada e os consulados dos Estados Unidos no Brasil não vão atender o público nesta sexta-feira, dia 2 de outubro. Todas as representações diplomáticas norte-americanas no país serão afetadas. A medida alcança as cidades de Brasília, São Paulo, Rio de Janeiro, Recife e Porto Alegre. O governo norte-americano não revelou qual é a ameaça ou a preocupação de segurança que levou à decisão que impacta o atendimento aos cidadãos norte-americanos e também estrangeiros que têm, por exemplo, atendimento para vistos. Na quinta-feira, dia 1º de outubro, aqui em Washington, Donald Trump falou sobre as eleições no Brasil. Quando eu o questionei sobre o quão perto ele acompanha o pleito brasileiro, o presidente norte-americano disse que de muito perto. Trump não citou candidatos e fez um comentário neutro, afirmando que ama o povo brasileiro e que as eleições, segundo ele, são muito importantes. Patrícia Vasconcelos, de Washington, especial para a Rádio França Internacional.
0: O piloto indiano Smith Machar, esfaqueado por seu copiloto a bordo de um voo da Fly Dubai com destino a Israel, afirmou nesta sexta-feira que agiu para proteger os passageiros. Machar abriu a porta do cockpit para alertar que estava ferido. As declarações foram feitas por telefone ao primeiro-ministro da Índia, Narendra Modi, do hospital onde o piloto está internado. O avião da Fly Dubai fez um pouso de emergência na Arábia Saudita dita na quarta-feira após o ataque. A motivação do agressor ainda é desconhecida. Na quinta-feira, o presidente americano Donald Trump ameaçou atacar o Irã com muita força caso o envolvimento de Teerã fosse confirmado. Sem aguardar os resultados das investigações em curso, Israel classificou o episódio como uma tentativa de atentado terrorista jihadista. Krista Pike, a condenada à morte que sobreviveu a duas injeções letais nos Estados Unidos, permanecia em estado crítico na quinta-feira, um dia após a falha em sua execução. O Tennessee suspendeu o cumprimento de sentenças de morte por tempo indeterminado e ordenou uma investigação independente. O alto comissário da ONU para os Direitos Humanos, Volker Turk, pediu ao Tennessee que desistisse definitivamente de levar adiante a pena contra Pike, que deveria ser a primeira mulher executada em mais de 200 anos no estado do sul dos Estados Unidos. E dois filmes brasileiros foram premiados na noite de quinta-feira no Festival de Cinema Latino-Americano de Biarritz, na França. Pau d'Arco, de Ana Aranha, que trata da violência no campo, conquistou o prêmio do júri estudantil do Instituto de Altos Estudos da América Latina e o prêmio do público de melhor documentário. Já Caso Isolado, de Jamila Facuri e Edson Lemos Zacatoy, trata do racismo e venceu na competição de curtas-metragens. Vamos ouvir a diretora Jamila Facuri.
16: Está muito contente com esse prêmio, porque é um reconhecimento, né, de todo um esforço. E também é fruto, como eu disse no meu discurso, de políticas públicas que nos levaram a esse lugar, de ter a possibilidade de realizar esse filme, de estar aqui e ganhar esse prêmio. Então, isso não é só um retorno para a gente enquanto artistas, é um retorno também para o Brasil, né?
0: Jamila Facuri foi entrevistada por Maria Paula Carvalho. A lista dos demais vencedores você encontra na página da RFI. E Taiwan recebeu nesta sexta-feira os dois primeiros caças de uma encomenda total de 66 aeronaves compradas dos Estados Unidos. O objetivo é reforçar a capacidade de defesa da ilha diante de uma possível ameaça militar da China. A entrega faz parte de um acordo de US$ 8 bilhões, aprovado por Washington em 2019, durante o primeiro mandato de Donald Trump. Nos últimos anos, Pequim aumentou a pressão militar na região e critica regularmente as vendas de armas americanas a Taipei. Para estas e mais informações, visite o site da RFI Brasil.
6: Ana Carolina Pelis.
0: Você ouve a RFI. A seguir em nossa programação, o jornal francês analisa a situação da esquerda na América Latina há 3 dias das eleições no Brasil. Logo após, você confere uma reportagem sobre protestos sociais de Fortaleza que apostam no acolhimento para mudar destino de pessoas vulneráveis. Para terminar, o Rendezvous Cultural conferiu os filmes de países homenageados na 35ª edição do Festival de Cinema Latino-Americano de Biarritz, Cuba e Uruguai. Mas antes, vamos em linha direta com Brasília para saber como está o clima no Brasil antes do primeiro turno da eleição e após o cancelamento do debate dos candidatos a presidente.
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17: Uma das programações tradicionais da eleição no Brasil, o debate dos presidenciáveis promovido pela TV Globo, foi cancelado menos de uma hora para o início do evento. Vamos então até Brasília conversar com a correspondente da RFI, Raquel Miura, sobre esse clima às vésperas do primeiro turno. Olá, Raquel, bom dia. Este foi mais um episódio que movimenta o debate jurídico dessa eleição?
14: Olá, bom dia a todos. Olha, a desistência em cima da hora de Flávio Bolsonaro e sim um vai e vem de decisões judiciais acerca das regras e dos participantes levaram a TV Globo a cancelar o debate com os presidenciáveis que movimentaria a noite dessa quinta-feira. Lula já havia comunicado dias antes que não estaria presente. E aí os memes nas redes sociais sobraram para Flávio, que havia confirmado, mas cancelou sua participação assim que a presença de Renan Santos, do Missão, um ávido crítico dos principais candidatos, foi assegurada por uma liminar.
19: Oficial, Rede Globo cancela o debate. Que caos. Rede Globo, por que você não manteve o debate? Flávio Bolsonaro cancelou sua participação 3 minutos após a minha participação ser oficializada. 3 minutos. O medo, a paura que esse cara tem de mim, fez o cancelamento dele rolar 3 minutos depois.
14: O PL, então, organizou uma transmissão pela internet com presença de vários aliados políticos, onde a tônica foram os ataques ao adversário do PT.
20: O povo nordestino e o povo brasileiro, abriu o olho, ninguém mais cai nessas suas falsas promessas, porque você já deu, você tá cansado. E o povo brasileiro também tá cansado de você. Vai descansar, Lula. Vai pra casa descansar, Lula. Deixa o Brasil em paz.
14: Já Lula tinha agendado uma entrevista ao vivo pela internet no mesmo horário do debate da TV Globo, onde focou em programas desenvolvidos por sua gestão. Também se defendeu de acusações do passado.
21: Os meus princípios continuam mesmo. Eu sei de onde eu vim, sei para onde eu vou. Quando eu estava sendo acusado da Lava Jato, eu cansei de desafiar empresário, banqueiro, meus inimigos. Mostre um telefonema meu com alguém. Mostre um canalha dentro me telefonando. Mostre. Mostre um centavo na minha conta bancária.
17: Agora, Raquel, como foi o clima nas ruas durante a campanha e qual a expectativa para a votação deste domingo?
14: Olha, quem anda pelas ruas da capital federal, por exemplo, não sente bem o clima de eleição. Diferentemente de 4 anos atrás, quando eleitores vestiam camisetas e exibiam cartazes e faixas em suas janelas, a eleição desta vez empolgou menos as ruas e se acirrou mesmo nas redes sociais e no poder judiciário. Mas isso não significa que a rivalidade diminuiu. Lula e Flávio Bolsonaro polarizaram a disputa, mostrando que o Brasil continua dividido e que não houve nomes do meio capazes de impactar a disputa dos dois. O clima é de uma esquerda um tanto apreensiva e de uma direita um pouco mais confiante às vésperas da eleição, como constatou a RFI, inclusive com eleitores nas ruas. O estudante de arquitetura João Martins é eleitor de Lula.
22: Cara, difícil, né? Pensando da família Bolsonaro voltar, poder, não sei o quê. A gente fica um pouco com medo, né? Porque a gente viu o que aconteceu com 4 anos de Bolsonaro aí, né? Então a gente fica um pouquinho pensativo, né? Receoso com o que pode acontecer se o Flávio ganhar.
14: E você acha que há chances reais, né?
22: Com certeza. Tem muita gente. Tá muito dividido, né? O país é muito perigoso.
14: Já o analista de sistema Bruno Luiz está animado com o que tem acompanhado da campanha nos últimos dias.
23: Olha, eu tô gostando muito. Estou muito esperançoso. Eu vou votar no Flávio Bolsonaro, né? E a gente espera mudar o Brasil daqui para frente.
14: E você acha que ele tá com chance? Tá animado?
23: Ah, muito, muito. Acho que agora vai.
14: A diarista Terezinha Moreira ainda avalia se vai mesmo votar.
24: Às vésperas da eleição, você já tem seu candidato?
25: Não.
24: Por que essa dúvida?
25: Porque não sei, porque não confio mais em ninguém.
24: É?
25: Falta de confiança.
24: O que vai pesar na hora para você decidir?
25: Ai, sinceramente, eu pensando em voltar tudo nulo. Tá aí ninguém.
24: Tá desanimada?
25: Tô desanimada.
14: Aleph de Oliveira, que tem um lava-jato em Brasília, está quase decidido.
26: Eu tô um pouco indeciso ainda. Eu tô estudando mais, né, sobre os candidatos.
1: Mas já vi muita coisa que desanimou entre os dois ali, Flávio e Lula, né? Apesar de cada um ter feito o seu lado ali, né? O Lula e tal. Queria muito que o Brasil também desse uma oportunidade para uma nova pessoa também. E até o momento seria o Caiado, minha decisão.
24: E deputado, senador, já escolheu?
1: Não, ainda não escolhi.
24: Que é uma decisão importante também.
1: Também, muito importante. É meio que todo mundo fica preso ali só a querer saber qual é o presidente e tal, né? Mas era bem importante também a gente estar discutindo também sobre os governadores, né? Deputados e senadores.
14: E a gente, claro, continua acompanhando.
17: Muito obrigado, Raquel Miura, correspondente da RF em Brasília, que participou do Linha Direta de hoje.
2: A imprensa hoje. Ana Carolina Pelis.
0: O jornal Liberation desta sexta-feira traz uma entrevista com o cientista político brasileiro Miguel Lago, que analisa a situação da esquerda na América Latina há 3 dias das eleições no Brasil. Para ele, os países da região têm cada vez menos afinidades com as ideias da esquerda. Para Miguel Lago, a crise atual da esquerda na América Latina e particularmente no Brasil não se explica apenas pela economia ou pelo desgaste dos governos. Ela resulta de uma transformação cultural profunda com o avanço do individualismo, das igrejas evangélicas, das redes sociais e de narrativas meritocráticas que enfraquecem a identificação popular com projetos coletivos de esquerda. Na avaliação do cientista político, o bolsonarismo não é um movimento restrito a elites, mas um fenômeno popular de grande alcance. Muitos eleitores associam firmeza e autoridade à capacidade de governar. Por isso, há uma demanda crescente por figuras políticas percebidas como fortes e autoritárias. O discurso de segurança pública da extrema-direita continua eficiente, mesmo quando os indicadores não melhoram. Neste sentido, o Le Monde destaca que no Brasil, os policiais candidatos ao Congresso surfam no sentimento de insegurança. Segundo o jornal, nas eleições de 4 de outubro, mais de 1,2 mil agentes disputam cargos legislativos e executivos estaduais, um número que reflete a crescente influência política das forças de segurança. Uma reportagem do jornal católico La Croix analisa a polêmica envolvendo a fake news sobre Nossa Senhora Aparecida e o candidato Flávio Bolsonaro, que se transformou em um dos principais episódios da reta final da campanha presidencial brasileira.
2: Reportagem Márcia Bechara.
3: Em Fortaleza, a poucos quilômetros de áreas valorizadas da capital cearense, duas realidades convivem lado a lado. A fome e a violência continuam moldando o cotidiano de milhares de moradores, mesmo em regiões que aparecem bem nos indicadores oficiais. Para entender como essas desigualdades se manifestam no dia a dia, nós visitamos dois projetos sociais que atuam em territórios marcados pela vulnerabilidade. No bairro São João do Tatuape, o Instituto Sanitas distribui diariamente refeições para centenas de pessoas. O trabalho se desenvolve em uma região de Fortaleza que ajuda a ilustrar um paradoxo frequente nas grandes cidades brasileiras. Bons indicadores econômicos podem esconder bolsões de pobreza.
4: Quando você olha o IDH, é alto, é um dos mais altos da região aqui. Mas quando você adentra as comunidades, você olha verdadeiros bolsões de miséria.
3: Segundo Frei Nailson, a consequência é que parte da população acaba escapando do radar das políticas públicas.
4: E essas pessoas acabam sendo invisibilizadas pelas políticas públicas, porque não tem dados estatísticos que comprovem pobreza.
3: A cozinha solidária surgiu durante a pandemia e hoje distribui entre 160 e 250 refeições pela manhã, além de cerca de 100 litros de sopa à tarde. O espaço também oferece atendimento psicológico, atividades de qualificação profissional e ações voltadas para pessoas em situação de rua, idosos e algumas famílias vulneráveis. Uma das características do projeto é receber pessoas frequentemente rejeitadas em outros espaços de convivência, entre elas usuários de álcool e outras drogas.
4: Nós temos aqui como lema acolher e cuidar da comunidade, tanto que estudei para isso. Eu sou formado em serviço social, eu tenho um curso de extensão em prevenção do uso abusivo de drogas ilícitas. Então aqui a gente acolhe a pessoa que está embriagada, a pessoa que é dependente química, a pessoa que fica nas esquinas, porque eu prefiro eles aqui dentro, bêbado, tendo uma oportunidade, do que eles na esquina abandonado.
3: A alguns quilômetros dali, no Grande Janguru Sul, em Fortaleza, outro desafio domina a paisagem local. Ali, a preocupação central não é apenas a fome, mas também a violência, que atinge crianças e adolescentes desde muito cedo. Foi nesse contexto que nasceu o Instituto Meninos de Deus. Há cerca de 30 anos, Paulinho Shoa começou a acompanhar um grupo de jovens envolvidos em conflitos territoriais. O desfecho daquela experiência continua marcando o seu relato.
5: Então, era 43 adolescentes e jovens com idade de 12 a 25 anos. E desses 43 que aterrorizavam, 36 deles foram mortos, assassinados, né, por briga de... por território, de assaltos, se briga mesmo de gangue.
3: Segundo ele, as mortes ocorreram em disputas entre grupos rivais. A sucessão de homicídios levou Paulinho a transformar o acompanhamento desses jovens em um compromisso permanente com a prevenção da violência.
5: Nessa missão eu coloquei que ninguém mais iria morrer. Logicamente que morreu, mas a minha missão é não deixar eles morrerem.
3: Hoje, o Instituto Meninos de Deus atende cerca de 800 crianças e adolescentes em 4 núcleos espalhados por Fortaleza. A estratégia passa pela criação de vínculos duradouros e pela formação de novos voluntários dentro da própria comunidade.
5: O menino aqui, quando completa 12, 13 anos, ele tem uma missão, é ser voluntário. Né? Ele participa, mas ele tem uma missão, é ser voluntário, é entregar aquilo que ele recebeu.
3: A vulnerabilidade social das famílias atendidas aparece também no relato do advogado Igor, voluntário do projeto há cerca de um ano.
7: O Instituto Menino de Deus hoje ele atende cerca de 800 crianças, né? O que atinge diretamente em torno de 2.000 a 2.500 pessoas, pais e mães e irmãos. E cerca de 90% dessas crianças, eu ousaria dizer talvez um pouco mais, ou não tem pai, ou não tem mãe, ou não tem pai e mãe, ou o pai está preso, ou a mãe está presa, ou o pai e mãe estão presos.
3: Da cozinha solidária do Tatuapé aos espaços de convivência do Grande Janguru Sul, os dois projetos em Fortaleza retratam problemas diferentes, mas frequentemente conectados. Fome, violência e fragilidade dos vínculos familiares aparecem muitas vezes como faces de uma mesma realidade social. Enquanto a campanha eleitoral volta a discutir segurança pública e políticas sociais, esses desafios continuam presentes no cotidiano de moradores de Fortaleza, muito depois do encerramento das disputas políticas.
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9: Maria Paula Carvalho.
11: Em sua 35ª edição, o Festival de Cinema Latino-Americano de Biarritz presta homenagem a dois países, Cuba e Uruguai. Entre os filmes que integram a seleção dedicada à cultura uruguaia está O Banheiro do Papa, dirigido por César Charlone e Henrique Fernandes. Lançado em 2007, o longa-metragem volta agora às telas em uma sessão especial fora de competição em Biarritz. César Charlone explica o que representa essa reapresentação do filme.
12: É muito lindo porque coincide com que no Uruguai estão relançando o filme também. Esse Papa novo vai visitar o Uruguai agora, fora que estão se fazendo 20 anos do lançamento. Então, virou um acontecimento. Então, me toca muito fundo, porque é um filme que eu tenho muito carinho por ele, pelo que significa, porque é minha raiz uruguaia no Brasil.
11: A exibição ocorre na França poucos dias depois da visita do Papa Leão XIV, Para Charlone, a figura do pontífice continua mobilizando multidões.
6: Sim, total. É, virou um evento. As visitas do Papa agora são um evento, né? Os caras constroem banheiro, outros compram comida para vender, enfim, é um evento.
10: Nuestra ciudad se prepara para la llegada del Papa.
11: Se habla acerca de Iona. A comédia dramática se passa em 1988, na cidade de Melo, pouco antes da visita do então Papa João Paulo II. Na expectativa de receber milhares de peregrinos, o protagonista Beto decide construir um banheiro público para buscar lucrar com os visitantes. Mas os planos não saem como esperado.
13: Eu ia pôr um banho.
6: Bom, na verdade, assim, o que eles esperavam que essa quantidade de visitantes fosse brasileiros. Por quê? Porque o Papa não tinha visitado o Brasil, estava visitando uma cidade fronteiriça com o Brasil. Então, imaginaram que muitos brasileiros iam loucos ir para Melo para ver o Papa. De fato, alguns foram, mas não o que eles imaginavam, que ia 500 mil, sei lá o que tal. Então, de fato, foi uma catástrofe econômica.
11: Nascido no Uruguai e radicado durante muitos anos no Brasil, César Charlone comenta a homenagem prestada ao cinema uruguaio.
6: Acho muito lindo porque, de fato, o cinema no Uruguai aconteceu ultimamente. O que houve? Houve que, durante a pandemia, muitas produções se viram frustradas porque não tinham aonde ir a filmar. E o Uruguai estava protegido na pandemia, a população tinha sido vacinada totalmente, a população era muito educada e usava máscara. Então, muitas produtoras terminaram indo ao Uruguai para filmar durante a pandemia. Isso fez com que o cinema uruguaio crescesse.
11: Outra produção brasileira exibida fora de competição em Biarritz é o curta-metragem O Rio de Janeiro Continua Lindo, do diretor suíço-brasileiro Felipe Casanova. Lançado em 2025 e premiado no Festival de Clermont-Ferrand, o filme acompanha a carta de uma mãe para o filho morto. Ambientada durante o Carnaval Carioca, a obra aborda temas como luto, violência policial e uma das maiores manifestações populares do país. Felipe Casanova fala sobre a importância de exibir o filme em um festival dedicado à América Latina.
15: Eu acho que é uma oportunidade bem legal, né? Você mostrar o filme em cidades diferentes e ainda mais assim nessa mostra aqui da América Latina. Traz temas como violência policial à tona, eu acho isso importante. Biarritz é lindo, maravilhoso, mas acho que é uma cidade, infelizmente, que está tomada também por ideologias que estão indo cada vez mais para a extrema-direita.
11: As obras de César Charlone e Felipe Casanova lembram que a força do cinema está justamente na capacidade de transformar histórias locais em reflexões universais. De Biarritz, para a RFI, Maria Paula Carvalho.
10: Nos habla Silvia, la corresponsal de Melo, para todo el país. Nuestra ciudad se prepara para la llegada del Papa.
16: Se habla acerca de que van a venir 40.000, 50.000 personas.
18: Y unos 50, 60.000 personas. 200.000.
0: Você ouve a RFI. Estes são os destaques desta sexta-feira, 2 de outubro. A França vive mais um dia de protestos de estudantes do ensino médio. Nesta sexta-feira, cerca de 400 escolas foram fechadas pelas autoridades e muitas oferecem aulas à distância. Os estudantes pedem mais recursos para a educação e melhores condições de ensino. Diante da pressão, o ministro da Educação francês, Edouard Geffray, se reúne hoje com sindicatos e representantes estudantis. Uma nova grande manifestação foi convocada para a próxima terça-feira. O piloto indiano Smit Mashkar, esfaqueado por seu copiloto a bordo de um voo da Fly Dubai com destino a Israel, afirmou nesta sexta-feira que agiu para proteger os passageiros. Mashkar abriu a porta do cockpit para alertar que estava ferido. As declarações foram feitas por telefone ao primeiro-ministro da Índia, Narendra Modi, do hospital onde o piloto está internado. A motivação do agressor ainda é desconhecida. Na quinta-feira, o presidente americano Donald Trump ameaçou atacar o Irã caso o envolvimento de Teherã fosse confirmado. Krista Pike, a condenada à morte que sobreviveu a injeções letais na quarta-feira nos Estados Unidos, permanecia em estado crítico na quinta-feira. O Tennessee suspendeu o cumprimento de sentenças de morte por tempo indeterminado e ordenou uma investigação independente. O alto comissário da ONU para os Direitos Humanos, Volker Turk, pediu ao Tennessee que desistisse definitivamente de levar adiante a pena contra Pike, que deveria ser a primeira mulher executada em mais de 200 anos no estado. Dois filmes brasileiros foram premiados na noite de quinta-feira no Festival de Cinema Latino-Americano de Biarritz, na França. Pau d'Arco, de Ana Aranha, que trata da violência no campo, conquistou o prêmio do júri estudantil do Instituto de Altos Estudos da América Latina e o prêmio do público de melhor documentário. Já Caso Isolado, de Jamila Facuri e Edson Lemos Akatoy, trata do racismo e venceu na competição de curtas-metragens. Taiwan recebeu nesta sexta-feira os dois primeiros caças de uma encomenda total de 66 aeronaves compradas dos Estados Unidos. O objetivo é reforçar a capacidade de defesa da ilha diante de uma possível ameaça militar da China. A entrega faz parte de um acordo de $8 bilhões, aprovado por Washington em 2019, durante o primeiro mandato de Donald Trump. 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Bom dia, são 11:30 em Paris, 6:30 em Brasília. 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
0: Em Paris, céu nublado, os termômetros marcam 17 graus. Estes são os destaques desta sexta-feira, 2 de outubro. França vive mais um dia de protestos de estudantes do ensino médio. Cerca de 400 escolas foram fechadas. No Brasil, candidatos a presidente buscam alternativas na internet após cancelamento de debate na televisão. Filmes brasileiros são premiados no Festival de Cinema Latino-Americano de Biarritz, na França. Estas e outras notícias a seguir. A França vive mais um dia de protestos de estudantes do ensino médio. Nesta sexta-feira, cerca de 400 escolas foram fechadas pelas autoridades e muitas oferecem aulas à distância. Os estudantes pedem mais recursos para a educação, turmas menores e mudanças no sistema de acesso ao ensino superior. Diante da pressão, o ministro da Educação francês, Edouard Giffré, se reúne hoje com sindicatos e representantes estudantis. Na quinta-feira, a mobilização tomou conta do país com bloqueios em escolas e universidades. Segundo o governo, quase 2.000 pessoas foram detidas e mais de 300 policiais ficaram feridos durante confrontos. O governo francês acusa grupos da esquerda radical de incentivar os protestos, enquanto a oposição rejeita as acusações. Uma nova grande manifestação foi convocada para a próxima terça-feira. Um dos eventos mais tradicionais e esperados da campanha eleitoral, o debate dos candidatos a presidente, promovido pela TV Globo, foi cancelado menos de uma hora antes do início, na noite de quinta-feira. A correspondente da RFI em Brasília, Raquel Miura, tem mais informações.
14: A desistência em cima da hora de Flávio Bolsonaro e sim um vai e vem de decisões judiciais acerca das regras e dos participantes levaram a TV Globo a cancelar o debate com os presidenciáveis que movimentaria a noite dessa quinta-feira. Lula já havia comunicado dias antes que não estaria presente. E aí os memes nas redes sociais sobraram para Flávio, que havia confirmado, mas cancelou sua participação assim que a presença de Renan Santos do Missão, um ávido crítico dos principais candidatos, foi assegurada por uma liminar. O PL, então, organizou uma transmissão pela internet com presença de vários aliados políticos, onde a tônica foram os ataques ao adversário do PT. Já Lula tinha agendado uma entrevista ao vivo pela internet no mesmo horário do debate da TV Globo, onde focou em programas desenvolvidos por sua gestão. Também se defendeu de acusações do passado. De Brasília, Raquel Miura.
0: E há 2 dias das eleições, os serviços na embaixada e consulados dos Estados Unidos no Brasil foram suspensos nesta sexta-feira por motivos de segurança. Mais informações com a correspondente da RFI em Washington, Patrícia Vasconcelos.
13: Por questões de segurança, a embaixada e os consulados dos Estados Unidos no Brasil não vão atender o público nesta sexta-feira, dia 2 de outubro. Todas as representações diplomáticas norte-americanas no país serão afetadas. A medida alcança as cidades de Brasília, São Paulo, Rio de Janeiro, Recife e Porto Alegre. O governo norte-americano não revelou qual é a ameaça ou a preocupação de segurança que levou à decisão que impacta o atendimento aos cidadãos norte-americanos e também estrangeiros, que têm, por exemplo, atendimento para vistos. Na quinta-feira, dia 1º de outubro, aqui em Washington, Donald Trump falou sobre as eleições no Brasil. Quando eu o questionei sobre o quão perto ele acompanha o pleito brasileiro, o presidente norte-americano disse que de muito perto. Trump não citou candidatos e fez um comentário neutro, afirmando que ama o povo brasileiro e que as eleições, segundo ele, são muito importantes. Patrícia Vasconcelos, de Washington, especial para a Rádio França Internacional.
0: O piloto indiano Smit Mashar, esfaqueado por seu copiloto a bordo de um voo da Fly Dubai com destino a Israel, afirmou nesta sexta-feira que agiu para proteger os passageiros. Mashar abriu a porta do cockpit para alertar que estava ferido. As declarações foram feitas por telefone ao primeiro-ministro da Índia, Narendra Modi, do hospital onde o piloto está internado. O avião da Fly Dubai fez um pouso de emergência na Arábia Saudita dita na quarta-feira após o ataque. A motivação do agressor ainda é desconhecida. Na quinta-feira, o presidente americano Donald Trump ameaçou atacar o Irã com muita força caso o envolvimento de Teerã fosse confirmado. Sem aguardar os resultados das investigações em curso, Israel classificou o episódio como uma tentativa de atentado terrorista jihadista. Krista Pike, a condenada à morte que sobreviveu a 2 injeções letais nos Estados Unidos, permanecia em estado crítico na quinta-feira, um dia após a falha em sua execução. O Tennessee suspendeu o cumprimento de sentenças de morte por tempo indeterminado e ordenou uma investigação independente. O alto comissário da ONU para os Direitos Humanos, Volker Turk, pediu ao Tennessee que desistisse definitivamente de levar adiante a pena contra Pike, que deveria ser a primeira mulher executada em mais de 200 anos no estado do sul dos Estados Unidos. E 2 filmes brasileiros foram premiados na noite de quinta-feira no Festival de Cinema Latino-Americano de Biarritz, na França. Pau d'Arco, de Ana Aranha, que trata da violência no campo, conquistou o prêmio do júri estudantil do Instituto de Altos Estudos da América Latina e o prêmio do público de melhor documentário. Já Caso Isolado, de Jamila Fakhouri e Edson Lemos Zakatoy, trata do racismo e venceu na competição de curtas-metragens. Vamos ouvir a diretora Jamila Fakhouri.
19: Está muito contente com esse prêmio, porque é um reconhecimento, né, de todo um esforço. E também é fruto, como eu disse no meu discurso, de políticas públicas que nos levaram a esse lugar, de ter a possibilidade de realizar esse filme, de estar aqui e ganhar esse prêmio. Então, isso não é só um retorno para a gente enquanto artistas, é um retorno também para o Brasil, né?
0: Jamila Fakhouri foi entrevistada por Maria Paula Carvalho. A lista dos demais vencedores você encontra na página da RFI. E Taiwan recebeu nesta sexta-feira os 2 primeiros caças de uma encomenda total de 66 aeronaves compradas dos Estados Unidos. O objetivo é reforçar a capacidade de defesa da ilha diante de uma possível ameaça militar da China. A entrega faz parte de um acordo de US$ 8 bilhões, aprovado por Washington em 2019, durante o primeiro mandato de Donald Trump. Nos últimos anos, Pequim aumentou a pressão militar na região e critica regularmente as vendas de armas americanas a Taipei. Para estas e mais informações, visite o site da RFI Brasil.
9: Ana Carolina Pelis.
0: 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A seguir em nossa programação, o Jornal Francês analisa a situação da esquerda na América Latina 3 dias das eleições no Brasil. Logo após, você confere uma reportagem sobre protestos sociais de Fortaleza que apostam no acolhimento para mudar destino de pessoas vulneráveis. Para terminar, o Rendezvous Cultural conferiu os filmes de países homenageados na 35ª edição do Festival de Cinema Latino-Americano de Biarritz, Cuba e Uruguai. Mas antes, vamos em linha direta com Brasília para saber como está o clima no Brasil antes do primeiro turno da eleição e após o cancelamento do debate dos candidatos a presidente.
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17: Uma das programações tradicionais da eleição no Brasil, o debate dos presidenciáveis promovido pela TV Globo, foi cancelado menos de uma hora para o início do evento. Vamos então até Brasília conversar com a correspondente da RFI, Raquel Miura, sobre esse clima às vésperas do primeiro turno. Olá, Raquel, bom dia. Este foi mais um episódio que movimenta o debate jurídico dessa eleição.
14: Olá, bom dia a todos. Olha, a desistência em cima da hora de Flávio Bolsonaro e sim um vai e vem de decisões judiciais acerca das regras e dos participantes levaram a TV Globo a cancelar o debate com os presidenciáveis que movimentaria a noite. Hora de Flávio Bolsonaro e sim um vai e vem de decisões judiciais acerca das regras e dos participantes levaram a TV Globo a cancelar o debate com os presidenciáveis que movimentaria a noite dessa quinta-feira. Lula já havia comunicado de

0: Muita gente, está muito dividido, né? O país é muito perigoso.
1: Já o analista de sistema Bruno Luiz está animado com o que tem acompanhado da campanha nos últimos dias.
2: Olha, eu estou gostando muito, estou muito esperançoso. Eu vou votar no Flávio Bolsonaro, né? E a gente espera mudar o Brasil daqui para frente.
3: E você acha que ele está com chance? Está animado?
2: Ah, muito, muito. Acho que agora vai.
1: A diarista Terezinha Moreira ainda avalia se vai mesmo votar.
3: Às vésperas da eleição, você já tem seu candidato?
4: Não.
3: Por que essa dúvida?
4: Porque não sei, porque não confio mais em ninguém.
3: É?
4: Falta de confiança.
3: O que vai pesar na hora pra você decidir?
4: Ai, sinceramente, eu pensando em nem em voltar tudo nulo. Tá em ninguém.
3: Tá desanimada?
4: Tô desanimada.
1: Aleph de Oliveira, que tem um lava-jato em Brasília, está quase decidido.
5: Ó, eu tô um pouco indeciso ainda. Eu tô estudando mais, né, sobre os candidatos. Mas já vi muita coisa que desanimou entre os dois ali, Flávio e Lula, né? Apesar de cada um ter feito o seu lado ali, né? O Lula e tal. Queria muito que o Brasil também desse uma oportunidade para uma nova pessoa também. E até o momento seria o Caiado, minha decisão.
3: E deputado, senador, já escolheu?
5: Não, ainda não escolhi.
3: Que é uma decisão importante também.
5: É, muito importante. É meio que todo mundo fica preso ali só a querer saber qual é o presidente e tal, né? Mas era bem importante também a gente estar discutindo também sobre os governadores, né, deputados e senadores.
1: E a gente, claro, continua acompanhando.
6: Muito obrigado, Raquel Miura, correspondente da RF em Brasília, que participou do Linha Direta de hoje.
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8: O jornal Liberation desta sexta-feira traz uma entrevista com o cientista político brasileiro Miguel Lago, que analisa a situação da esquerda na América Latina há 3 dias das eleições no Brasil. Para ele, os países da região têm cada vez menos afinidades com as ideias da esquerda. Para Miguel Lago, a crise atual da esquerda na América Latina e particularmente no Brasil não se explica apenas pela economia ou pelo desgaste dos governos. Ela resulta de uma transformação cultural profunda com o avanço do individualismo, das igrejas evangélicas, das redes sociais e de narrativas meritocráticas que enfraquecem a identificação popular com projetos coletivos de esquerda. Na avaliação do cientista político, o bolsonarismo não é um movimento restrito a elites, mas um fenômeno popular de grande alcance. Muitos eleitores associam firmeza e autoridade à capacidade de governar. Por isso, há uma demanda crescente por figuras políticas percebidas como fortes e autoritárias. O discurso de segurança pública da extrema-direita continua eficiente, mesmo quando os indicadores não melhoram. Neste sentido, o Le Monde destaca que no Brasil, os policiais candidatos ao Congresso surfam no sentimento de insegurança. Segundo o jornal, nas eleições de 4 de outubro, mais de 1,2 mil agentes disputam cargos legislativos e executivos estaduais, um número que reflete a crescente influência política das forças de segurança. Uma reportagem do jornal católico La Croix analisa a polêmica envolvendo a fake news sobre Nossa Senhora Aparecida e o candidato Flávio Bolsonaro, que se transformou em um dos principais episódios da reta final da campanha presidencial brasileira.
7: Reportagem. Márcia Bechara.
9: Em Fortaleza, a poucos quilômetros de áreas valorizadas da capital cearense, duas realidades convivem lado a lado. A fome e a violência continuam moldando o cotidiano de milhares de moradores, mesmo em regiões que aparecem bem nos indicadores oficiais. Para entender como essas desigualdades se manifestam no dia a dia, nós visitamos dois projetos sociais que atuam em territórios marcados pela vulnerabilidade. No bairro São João do Tatuape, o Instituto Sanitas distribui diariamente refeições para centenas de pessoas. O trabalho se desenvolve em uma região de Fortaleza que ajuda a ilustrar um paradoxo frequente nas grandes cidades brasileiras. Bons indicadores econômicos podem esconder bolsões de pobreza.
10: Quando você olha o IDH, é alto, é um dos mais altos da região aqui. Mas quando você adentra as comunidades, você olha verdadeiros bolsões de miséria.
9: Segundo Frei Nailson, a consequência é que parte da população acaba escapando do radar das políticas públicas.

0: E essas pessoas acabam sendo invisibilizadas pelas políticas públicas, porque não tem dados estatísticos que comprovem pobreza.
1: A Cozinha Solidária surgiu durante a pandemia e hoje distribui entre 160 e 250 refeições pela manhã, além de cerca de 100 litros de sopa à tarde. O espaço também oferece atendimento psicológico, atividades de qualificação profissional e ações voltadas para pessoas em situação de rua, idosos e algumas famílias vulneráveis. Uma das características do projeto é receber pessoas frequentemente rejeitadas em outros espaços de convivência, entre elas usuários de álcool e outras drogas.
0: Nós temos aqui como lema acolher e cuidar da comunidade, tanto que estudei para isso. Eu sou formado em serviço social, eu tenho um curso de extensão em prevenção do uso abusivo de drogas ilícitas. Então aqui a gente acolhe a pessoa que está embriagada, a pessoa que é dependente química, a pessoa que fica nas esquinas, porque eu prefiro eles aqui dentro, bêbado, tendo uma oportunidade, do que eles na esquina abandonado.
1: Alguns quilômetros dali, no grande Janguruçu, em Fortaleza, outro desafio domina a paisagem local. Ali, a preocupação central não é apenas a fome, mas também a violência, que atinge crianças e adolescentes desde muito cedo. Foi nesse contexto que nasceu o Instituto Meninos de Deus. Há cerca de 30 anos, Paulinho Shoa começou a acompanhar um grupo de jovens envolvidos em conflitos territoriais. O desfecho daquela experiência continua marcando o seu relato.
2: Então, eram 43 adolescentes e jovens com idade de 12 a 25 anos. E desses 43 que aterrorizavam, 36 deles foram mortos, assassinados, né, por briga de... por território, de assaltos, se briga mesmo de gangues.
1: Segundo ele, as mortes ocorreram em disputas entre grupos rivais. A sucessão de homicídios levou Paulinho a transformar o acompanhamento desses jovens em um compromisso permanente com a prevenção da violência.
2: Nessa missão eu coloquei que ninguém mais iria morrer, logicamente que morreu, mas a minha missão é não deixar eles morrerem.
1: Hoje, o Instituto Meninos de Deus atende cerca de 800 crianças e adolescentes em 4 núcleos espalhados por Fortaleza. A estratégia passa pela criação de vínculos duradouros e pela formação de novos voluntários dentro da própria comunidade.
2: O menino aqui, quando completa 12, 13 anos, ele tem uma missão, é ser voluntário. Né? Ele participa, mas ele tem uma missão, é ser voluntário, é entregar aquilo que ele recebeu.
1: A vulnerabilidade social das famílias atendidas aparece também no relato do advogado Igor, voluntário do projeto há cerca de um ano.
3: O Instituto Menino de Deus hoje ele atende cerca de 800 crianças, né? O que atinge diretamente em torno de 2.000 a 2.500 pessoas, pais e mães e irmãos. E cerca de 90% dessas crianças, eu ousaria dizer talvez um pouco mais, ou não tem pai, ou não tem mãe, ou não tem pai e mãe, ou o pai está preso, ou a mãe está presa, ou o pai e mãe estão presos.
1: Da cozinha solidária do Tatuapé aos espaços de convivência do grande Janguruçu, os dois projetos em Fortaleza retratam problemas diferentes, mas frequentemente conectados. Fome, violência e fragilidade dos vínculos familiares aparecem muitas vezes como faces de uma mesma realidade social. Enquanto a campanha eleitoral volta a discutir segurança pública e políticas sociais, esses desafios continuam presentes no cotidiano de moradores de Fortaleza, muito depois do encerramento das disputas políticas.
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5: Maria Paula Carvalho.
6: Em sua 35ª edição, o Festival de Cinema Latino-Americano de Biarritz presta homenagem a dois países, Cuba e Uruguai. Entre os filmes que integram a seleção dedicada à cultura uruguaia está O Banheiro do Papa, dirigido por César Charlone e Henrique Fernandes. Lançado em 2007, o longa-metragem volta agora às telas em uma sessão especial fora de competição em Biarritz. César Charlone explica o que representa essa reapresentação do filme.
7: É muito lindo porque coincide com que no Uruguai estão relançando o filme também. Esse Papa novo vai visitar o Uruguai agora, fora que estão se fazendo 20 anos do lançamento. Então, virou um acontecimento. Então, me toca muito fundo, porque é um filme que eu tenho muito carinho por ele, pelo que significa, porque é minha raiz uruguaia no Brasil.
6: A exibição ocorre na França, poucos dias depois da visita do Papa Leão XIV. Para Charlone, a figura do pontífice continua mobilizando multidões.
7: Sim, total. Virou um evento. As visitas do Papa agora são um evento, né? Os caras constroem banheiro, outros compram comida para vender, enfim, é um evento.
8: Nossa cidade se prepara para a chegada do Papa.
6: Se habla acerca de que van a venir... A comédia dramática se passa em 1988, na cidade de Melo, pouco antes da visita do então Papa João Paulo II. Na expectativa de receber milhares de peregrinos, o protagonista Beto decide construir um banheiro público para buscar lucrar com os visitantes. Mas os planos não saem como esperado.
9: Eu ia pôr um banho.
7: Bom, na verdade, assim, o que eles esperavam que essa quantidade de visitantes fosse brasileiros. Por quê? Porque o Papa não tinha visitado o Brasil, estava visitando uma cidade fronteiriça com o Brasil, então imaginaram que muitos brasileiros iam loucos ir para Melo para ver o Papa. De fato, alguns foram, mas não o que eles imaginavam, que é 500 mil, sei lá o que tal. Então, de fato, foi uma catástrofe econômica.
6: Nascido no Uruguai e radicado durante muitos anos no Brasil, César Charlone comenta a homenagem prestada ao cinema uruguaio.
7: Acho muito lindo porque, de fato, o cinema no Uruguai aconteceu ultimamente. O que, que houve? Houve que, durante a pandemia, muitas produções se viram frustradas porque não tinham aonde ir a filmar. E o Uruguai estava protegido na pandemia. A população tinha sido vacinada totalmente. A população era muito educada e usava máscara. Então, muitas produtoras terminaram indo ao Uruguai para filmar durante a pandemia. Isso fez com que o cinema uruguaio crescesse.
6: Outra produção brasileira exibida fora de competição em Biarritz é o curta-metragem O Rio de Janeiro Continua Lindo, do diretor suíço-brasileiro Felipe Casanova. Lançado em 2025 e premiado no Festival de Clermont-Ferrand, o filme acompanha a carta de uma mãe para o filho morto. Ambientada durante o Carnaval Carioca, a obra aborda temas como luto, violência policial e uma das maiores manifestações populares do país. Felipe Casanova fala sobre a importância de exibir o filme em um festival dedicado à América Latina.
10: Eu acho que é uma oportunidade bem legal, né? Você mostrar o filme em cidades diferentes e ainda mais assim nessa mostra que é da América Latina. Traz temas como violência policial à tona, eu acho isso importante. Biarritz é lindo, maravilhoso, mas acho que é uma cidade, infelizmente, que está tomada também por ideologias que estão indo cada vez mais para a extrema-direita.
6: As obras de César Charlone e Felipe Casanova lembram que a força do cinema está justamente na capacidade de transformar histórias locais em reflexões universais. De Biarritz, para a RFI, Maria Paula Carvalho.
8: Nos habla Silvia, la corresponsal de Melo, para todo el país. Nuestra ciudad se prepara para la llegada del Papa.
11: Se habla acerca de que van a venir 40.000, 50.000 personas.
12: Y unos 50, 60.000 personas.
9: 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Estes são os destaques desta sexta-feira, 2 de outubro. A França vive mais um dia de protestos de estudantes do ensino médio. Nesta sexta-feira, cerca de 400 escolas foram fechadas pelas autoridades e muitas oferecem aulas à distância. Os estudantes pedem mais recursos para a educação e melhores condições de ensino. Diante da pressão, o ministro da Educação francês, Edouard Geffray, se reúne hoje com sindicatos e representantes estudantis. Uma nova grande manifestação foi convocada para a próxima terça-feira. O piloto indiano Smit Mashkar, esfaqueado por seu copiloto a bordo de um voo da Fly Dubai com destino a Israel, afirmou nesta sexta-feira que agiu para proteger os passageiros. Mashkar abriu a porta do cockpit para alertar que estava ferido. As declarações foram feitas por telefone ao primeiro-ministro da Índia, Narendra Modi, do hospital onde o piloto está internado. A motivação do agressor ainda é desconhecida. Na quinta-feira, o presidente americano Donald Trump ameaçou atacar o Irã caso o envolvimento de Teerã fosse confirmado. Krista Pike, a condenada à morte que sobreviveu a injeções letais na quarta-feira nos Estados Unidos, permanecia em estado crítico na quinta-feira. O Tennessee suspendeu o cumprimento de sentenças de morte por tempo indeterminado e ordenou uma investigação independente. O alto comissário da ONU para os Direitos Humanos, Volker Turk, pediu ao Tennessee que desistisse definitivamente de levar adiante a pena contra Pike, que deveria ser a primeira mulher executada em mais de 200 anos no estado. Dois filmes brasileiros foram premiados na noite de quinta-feira no Festival de Cinema Latino-Americano de Biarritz, na França. Pau d'Arco, de Ana Aranha, que trata da violência no campo, conquistou o prêmio do júri estudantil do Instituto de Altos Estudos da América Latina e o prêmio do público de melhor documentário. Já Caso Isolado, de Jamila Facuri e Edson Lemos Akatoi, trata do racismo e venceu na competição de curtas-metragens. Taiwan recebeu nesta sexta-feira os dois primeiros caças de uma encomenda total de 66 aeronaves compradas dos Estados Unidos. O objetivo é reforçar a capacidade de defesa da ilha diante de uma possível ameaça militar da China. A entrega faz parte de um acordo de $8 bilhões aprovado por Washington em 2019 durante o primeiro mandato de Donald Trump. Para mais informações, visite o site da RFI Brasil. Bom dia, são 11 horas e 30 minutos em Paris, 6:30 da manhã em Brasília. Começa agora o Jornal da RFI.
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13: Ana Carolina Pelis.
9: Em Paris, céu nublado, os termômetros marcam 17 graus. Estes são os destaques desta sexta-feira, 2 de outubro. França vive mais um dia de protestos de estudantes do ensino médio. Cerca de 400 escolas foram fechadas. No Brasil, candidatos a presidente buscam alternativas na internet após cancelamento de debate na televisão. Filmes brasileiros são premiados no Festival de Cinema Latino-Americano de Biarritz, na França. Estas e outras notícias a seguir. A França vive mais um dia de protestos de estudantes do ensino médio. Nesta sexta-feira, cerca de 400 escolas foram fechadas pelas autoridades e muitas oferecem aulas à distância. Os estudantes pedem mais recursos para a educação, turmas menores e mudanças no sistema de acesso ao ensino superior. Diante da pressão, o ministro da Educação francês, Edouard Geffray, se reúne hoje com sindicatos e representantes estudantis. Na quinta-feira, a mobilização tomou conta do país com bloqueios em escolas e universidades. Segundo o governo, quase 2.000 pessoas foram detidas e mais de 300 policiais ficaram feridos durante confrontos. O governo francês acusa grupos da esquerda radical de incentivar os protestos, enquanto a oposição rejeita as acusações. Uma nova grande manifestação foi convocada para a próxima terça-feira. Um dos eventos mais tradicionais e esperados da campanha eleitoral, o debate dos candidatos a presidente, promovido pela TV Globo, foi cancelado menos de uma hora antes do início, na noite de quinta-feira. A correspondente da RFI em Brasília, Raquel Miura, tem mais informações.
14: A desistência em cima da hora de Flávio Bolsonaro e sim um vai e vem de decisões judiciais acerca das regras e dos participantes levaram a TV Globo a cancelar o debate com os presidenciáveis que movimentaria a noite dessa quinta-feira. Lula já havia comunicado dias antes que não estaria presente. E aí os memes nas redes sociais sobraram para Flávio, que havia confirmado, mas cancelou sua participação assim que a presença de Renan Santos do Missão, um ávido crítico dos principais candidatos, foi assegurada por uma liminar. O PL, então, organizou uma transmissão pela internet com presença de vários aliados políticos, onde a tônica foram os ataques ao adversário do PT. Já Lula tinha agendado uma entrevista ao vivo pela internet no mesmo horário do debate da TV Globo, onde focou em programas desenvolvidos por sua gestão. Também se defendeu de acusações do passado. De Brasília, Raquel Miura.
9: E há dois dias das eleições, os serviços na embaixada e consulados dos Estados Unidos no Brasil foram suspensos nesta sexta-feira por motivos de segurança. Mais informações com a correspondente da RFI em Washington, Patrícia Vasconcelos.
15: Por questões de segurança, a embaixada e os consulados dos Estados Unidos no Brasil não vão atender o público nesta sexta-feira, dia 2 de outubro. Todas as representações diplomáticas norte-americanas no país serão afetadas. A medida alcança as cidades de Brasília, São Paulo, Rio de Janeiro, Recife e Porto Alegre. O governo norte-americano não revelou qual é a ameaça ou a preocupação de segurança que levou à decisão que impacta o atendimento aos cidadãos norte-americanos e também estrangeiros que têm, por exemplo, atendimento para vistos. Na quinta-feira, dia 1º de outubro, aqui em Washington, Donald Trump falou sobre as eleições no Brasil. Quando eu o questionei sobre o quão perto ele acompanha o pleito brasileiro, o presidente norte-americano disse que de muito perto. Trump não citou candidatos e fez um comentário neutro, afirmando que ama o povo brasileiro e que as eleições, segundo ele, são muito importantes. Patrícia Vasconcelos, de Washington, especial para a Rádio França Internacional.
9: O piloto indiano Smit Mashar, esfaqueado por seu copiloto a bordo de um voo da Fly Dubai com destino a Israel, afirmou nesta sexta-feira que agiu para proteger os passageiros. Mashar abriu a porta do cockpit para alertar que estava ferido. As declarações foram feitas por telefone ao primeiro-ministro da Índia, Narendra Modi, do hospital onde o piloto está internado. O avião da Fly Dubai fez um pouso de emergência na Arábia Saudita na quarta-feira, após o ataque. A motivação do agressor ainda é desconhecida. Na quinta-feira, o presidente americano Donald Trump ameaçou atacar o Irã com muita força caso o envolvimento de Teerã fosse confirmado. Sem aguardar os resultados das investigações em curso, Israel classificou o episódio como uma tentativa de atentado terrorista jihadista. Krista Pike, a condenada à morte que sobreviveu a duas injeções letais nos Estados Unidos, permanecia em estado crítico na quinta-feira, um dia após a falha em sua execução. O Tennessee suspendeu o cumprimento de sentenças de morte por tempo indeterminado e ordenou uma investigação independente. O alto comissário da ONU para os Direitos Humanos, Volker Turk, pediu ao Tennessee que desistisse definitivamente de levar adiante a pena contra Pike, que deveria ser a primeira mulher executada em mais de 200 anos no estado do sul dos Estados Unidos. E dois filmes brasileiros foram premiados na noite de quinta-feira no Festival de Cinema Latino-Americano de Biarritz, na França. Pau d'Arco, de Ana Aranha, que trata da violência no campo, conquistou o prêmio do júri estudantil do Instituto de Altos Estudos da América Latina e o prêmio do público de melhor documentário. Já Caso Isolado, de Jamila Facuri e Edson Lemos Zacatoy, trata do racismo e venceu na competição de curtas-metragens. Vamos ouvir a diretora Jamila Facuri.
16: Está muito contente com esse prêmio, porque é um reconhecimento, né, de todo um esforço. E também é fruto, como eu disse no meu discurso, de políticas públicas que nos levaram a esse lugar, de ter a possibilidade de realizar esse filme, de estar aqui e ganhar esse prêmio. Então isso não é só um retorno para a gente enquanto artistas, é um retorno também para o Brasil, né?
9: Jamila Facuri foi entrevistada por Maria Paula Carvalho. A lista dos demais vencedores você encontra na página da RFI. E Taiwan recebeu nesta sexta-feira os dois primeiros caças de uma encomenda total de 66 aeronaves compradas dos Estados Unidos. O objetivo é reforçar a capacidade de defesa da ilha diante de uma possível ameaça militar da China. A entrega faz parte de um acordo de US$ 8 bilhões, aprovado por Washington em 2019, durante o primeiro mandato de Donald Trump. Nos últimos anos, Pequim aumentou a pressão militar na região e critica regularmente as vendas de armas americanas a Taipei. Para estas e mais informações, visite o site da RFI Brasil.
5: Ana Carolina Pelis.
9: 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A seguir em nossa programação, o jornal francês analisa a situação da esquerda na América Latina há 3 dias das eleições no Brasil. Logo após, você confere uma reportagem sobre protestos sociais de Fortaleza que apostam no acolhimento para mudar destino de pessoas vulneráveis. Para terminar, o Rendezvous Cultural conferiu os filmes de países homenageados na 35ª edição do Festival de Cinema Latino-Americano de Biarritz, Cuba e Uruguai. Mas antes, vamos em linha direta com Brasília para saber como está o clima no Brasil antes do primeiro turno da eleição e após o cancelamento do debate dos candidatos a presidente.
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5: Uma das programações tradicionais da eleição no Brasil, o debate dos presidenciáveis promovido pela TV Globo, foi cancelado menos de uma hora para o início do evento. Vamos então até Brasília conversar com a correspondente da RFI, Raquel Miura, sobre esse clima às vésperas do primeiro turno. Olá, Raquel, bom dia. Este foi mais um episódio que movimenta o debate jurídico dessa eleição.
14: Olá, bom dia a todos. Olha, a desistência em cima da hora de Flávio Bolsonaro e sim um vai e vem de decisões judiciais acerca das regras e dos participantes levaram a TV Globo a cancelar o debate com os presidenciáveis que movimentaria a noite dessa quinta-feira. Lula já havia comunicado dias antes que não estaria presente. E aí os memes nas redes sociais sobraram para Flávio, que havia confirmado, mas cancelou sua participação assim que a presença de Renan Santos do Missão, um ávido crítico dos principais candidatos, foi assegurada por uma liminar.
18: Oficial, Rede Globo cancela o debate. Que caos, que caos. Rede Globo, por que você não manteve o debate? Flávio Bolsonaro cancelou sua participação 3 minutos após a minha participação ser oficializada. 3 minutos. O medo, a paura que esse cara tem de mim, fez o cancelamento dele rolar 3 minutos depois.
14: O PL, então, organizou uma transmissão pela internet com presença de vários aliados políticos, onde a tônica foram os ataques ao adversário do PT.
19: O povo nordestino e o povo brasileiro, abriu o olho, ninguém mais cai nessas suas falsas promessas, porque você já deu, você tá cansado. E o povo brasileiro também tá cansado de você. Vai descansar, Lula. Vai pra casa descansar, Lula. Deixa o Brasil em paz.
14: Já Lula tinha agendado uma entrevista ao vivo pela internet no mesmo horário do debate da TV Globo, onde focou em programas desenvolvidos por sua gestão. Também se defendeu de acusações do passado.
20: Os meus princípios continuam mesmo. Eu sei de onde eu vim, sei para onde eu vou. Quando eu estava sendo acusado da Lava Jato, eu cansei de desafiar empresário, banqueiro, meus inimigos. Mostre um telefonema meu com alguém. Mostre um canalha dentro me telefonando. Mostre. Mostre um centavo na minha conta bancária.
5: Agora, Raquel, como foi o clima nas ruas durante a campanha e qual a expectativa para a votação deste domingo?
14: Olha, quem anda pelas ruas da capital federal, por exemplo, não sente bem o clima de eleição. Diferentemente de 4 anos atrás, quando eleitores vestiam camisetas e exibiam cartazes e faixas em suas janelas, a eleição desta vez empolgou menos as ruas e se acirrou mesmo nas redes sociais e no poder judiciário. Mas isso não significa que a rivalidade diminuiu. Lula e Flávio Bolsonaro polarizaram a disputa, mostrando que o Brasil continua dividido e que não houve nomes do meio capazes de impactar a disputa dos dois. O clima é de uma esquerda um tanto apreensiva e de uma direita um pouco mais confiante às vésperas da eleição, como constatou a RFI, inclusive com eleitores nas ruas. O estudante de arquitetura João Martins é eleitor de Lula.
0: Cara, difícil, né? Pensando da família Bolsonaro voltar, poder, não sei o quê. A gente fica um pouco com medo, né? Porque a gente viu o que aconteceu com 4 anos de Bolsonaro aí, né? Então a gente fica um pouquinho pensativo, né? Receoso com o que pode acontecer se o Flávio ganhar.
21: E você acha que há chances reais, né?
0: Com certeza. Tem muita gente. Tá muito dividido, né? O país é muito perigoso.
14: Já o analista de sistema Bruno Luiz está animado com o que tem acompanhado da campanha nos últimos dias.
22: Olha, eu tô gostando muito. Estou muito esperançoso. Eu vou votar no Flávio Bolsonaro, né? E a gente espera mudar o Brasil daqui para frente.
21: E você acha que ele tá com chance? Tá animado?
22: Ah, muito, muito. Acho que agora vai.
14: A diarista Terezinha Moreira ainda avalia se vai mesmo votar.
21: Às vésperas da eleição, você já tem seu candidato?
23: Não.
21: Por que essa dúvida?
23: Porque não sei, porque não confio mais em ninguém.
21: É?
23: Falta de confiança.
21: O que vai pesar na hora para você decidir?
23: Ai, sinceramente, eu pensando em nem em voltar tudo nulo. Tá aí ninguém.
21: Tá desanimada?
23: Tô desanimada.
14: Aleph de Oliveira, que tem um lava-jato em Brasília, está quase decidido.
24: Olha, eu tô um pouco indecisa ainda. Eu tô estudando mais, né, sobre os candidatos. Mas já vi muita coisa que desanimou entre os dois ali, Flávio e Lula, né? Apesar de cada um ter feito o seu lado ali, né? O Lula e tal. Queria muito que o Brasil também desse uma oportunidade para uma nova pessoa também. E até o momento seria o Caiado, minha decisão.
21: E deputado, senador, já escolheu?
24: Não, ainda não escolhi.
21: Que é uma decisão importante também.
24: É, muito importante. É meio que todo mundo fica preso ali só a querer saber qual é o presidente e tal, né? Mas era bem importante também a gente estar discutindo também sobre os governadores, né? Deputados e senadores.
14: E a gente, claro, continua acompanhando.
5: Muito obrigado, Raquel Miura, correspondente da RFI em Brasília, que participou do Linha Direta de hoje.
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9: O jornal Liberation desta sexta-feira traz uma entrevista com o cientista político brasileiro Miguel Lago, que analisa a situação da esquerda na América Latina há 3 dias das eleições no Brasil. Para ele, os países da região têm cada vez menos afinidades com as ideias da esquerda. Para Miguel Lago, a crise atual da esquerda na América Latina e particularmente no Brasil não se explica apenas pela economia ou pelo desgaste dos governos. Ela resulta de uma transformação cultural profunda com o avanço do individualismo, das igrejas evangélicas, das redes sociais e de narrativas meritocráticas que enfraquecem a identificação popular com projetos coletivos de esquerda. Na avaliação do cientista político, o bolsonarismo não é um movimento restrito a elites, mas um fenômeno popular de grande alcance. Muitos eleitores associam firmeza e autoridade à capacidade de governar. Por isso, há uma demanda crescente por figuras políticas percebidas como fortes e autoritárias. O discurso de segurança pública da extrema-direita continua eficiente, mesmo quando os indicadores não melhoram. Neste sentido, o Le Monde destaca que no Brasil, os policiais candidatos ao Congresso surfam no sentimento de insegurança. Segundo o jornal, nas eleições de 4 de outubro, mais de 1,2 mil agentes disputam cargos legislativos e executivos estaduais, um número que reflete a crescente influência política das forças de segurança. Uma reportagem do jornal católico La Croix analisa a polêmica envolvendo a fake news sobre Nossa Senhora Aparecida e o candidato Flávio Bolsonaro, que se transformou em um dos principais episódios da reta final da campanha presidencial brasileira.
25: Reportagem. 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
26: Em Fortaleza, a poucos quilômetros de áreas valorizadas da capital cearense, duas realidades convivem lado a lado. A fome e a violência continuam moldando o cotidiano de milhares de moradores, mesmo em regiões que aparecem bem nos indicadores oficiais. Para entender como essas desigualdades se manifestam no dia a dia, nós visitamos dois projetos sociais que atuam em territórios marcados pela vulnerabilidade. No bairro São João do Tatuape, o Instituto Sanitas distribui diariamente refeições para centenas de pessoas. O trabalho se desenvolve em uma região de Fortaleza que ajuda a ilustrar um paradoxo frequente nas grandes cidades brasileiras. Bons indicadores econômicos podem esconder bolsões de pobreza.
1: Quando você olha o IDH, é alto, é um dos mais altos da região aqui. Mas quando você adentra as comunidades, você olha verdadeiros bolsões de miséria.
26: Segundo Frei Nailson, a consequência é que parte da população acaba escapando do radar das políticas públicas.
1: E essas pessoas acabam sendo invisibilizadas pelas políticas públicas, porque não tem dados estatísticos que comprovem pobreza.
26: A cozinha solidária surgiu durante a pandemia e hoje distribui entre 160 e 250 refeições pela manhã, além de cerca de 100 litros de sopa à tarde. O espaço também oferece atendimento psicológico, atividades de qualificação profissional e ações voltadas para pessoas em situação de rua, idosos e algumas famílias vulneráveis. Uma das características do projeto é receber pessoas frequentemente rejeitadas em outros espaços de convivência, entre elas usuários de álcool e outras drogas.
1: Nós temos aqui como lema acolher e cuidar da comunidade, tanto que estudei para isso. Eu sou formado em serviço social, eu tenho um curso de extensão em prevenção do uso abusivo de drogas ilícitas. Então aqui a gente acolhe a pessoa que está embriagada, a pessoa que é dependente química, a pessoa que fica nas esquinas, porque eu prefiro eles aqui dentro, bêbado, tendo uma oportunidade, do que eles na esquina abandonado.
26: A alguns quilômetros dali, no Grande Janguru Sul, em Fortaleza, outro desafio domina a paisagem local. Ali, a preocupação central não é apenas a fome, mas também a violência, que atinge crianças e adolescentes desde muito cedo. Foi nesse contexto que nasceu o Instituto Meninos de Deus. Há cerca de 30 anos, Paulinho Shoa começou a acompanhar um grupo de jovens envolvidos em conflitos territoriais. O desfecho daquela experiência continua marcando o seu relato.
2: Então, eram 43 adolescentes e jovens com idade de 12 a 25 anos. E desses 43 que aterrorizavam, 36 deles foram mortos, assassinados, né, por briga de... por território, de assaltos, se briga mesmo de gangues.
26: Segundo ele, as mortes ocorreram em disputas entre grupos rivais. A sucessão de homicídios levou Paulinho a transformar o acompanhamento desses jovens em um compromisso permanente com a prevenção da violência.
2: Nessa missão eu coloquei que ninguém mais iria morrer. Logicamente que morreu, mas a minha missão é não deixar eles morrerem.
26: Hoje, o Instituto Meninos de Deus atende cerca de 800 crianças e adolescentes em 4 núcleos espalhados por Fortaleza. A estratégia passa pela criação de vínculos duradouros e pela formação de novos voluntários dentro da própria comunidade.
2: O menino aqui, quando completa 12, 13 anos, ele tem uma missão, é ser voluntário. Né? Ele participa, mas ele tem uma missão, é ser voluntário, é entregar aquilo que ele recebeu.
26: A vulnerabilidade social das famílias atendidas aparece também no relato do advogado Igor, voluntário do projeto há cerca de um ano.
3: O Instituto Menino de Deus hoje ele atende cerca de 800 crianças, né? O que atinge diretamente em torno de 2.000 a 2.500 pessoas, pais e mães e irmãos. E cerca de 90% dessas crianças, eu ousaria dizer talvez um pouco mais, ou não tem pai, ou não tem mãe, ou não tem pai e mãe, ou o pai está preso, ou a mãe está presa, ou o pai e mãe estão presos.
26: Da cozinha solidária do Tatuape aos espaços de convivência do Grande Janguru Sul, os dois projetos em Fortaleza retratam problemas diferentes, mas frequentemente conectados. Fome, violência e fragilidade dos vínculos familiares aparecem muitas vezes como faces de uma mesma realidade social. Enquanto a campanha eleitoral volta a discutir segurança pública e políticas sociais, esses desafios continuam presentes no cotidiano de moradores de Fortaleza, muito depois do encerramento das disputas políticas.
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4: Maria Paula Carvalho.
6: Em sua 35ª edição, o Festival de Cinema Latino-Americano de Biarritz presta homenagem a dois países, Cuba e Uruguai. Entre os filmes que integram a seleção dedicada à cultura uruguaia está O Banheiro do Papa, dirigido por César Charlone e Henrique Fernandes. Lançado em 2007, o longa-metragem volta agora às telas em uma sessão especial fora de competição em Biarritz. César Charlone explica o que representa essa reapresentação do filme.
7: É muito lindo porque coincide com que no Uruguai estão relançando o filme também. Esse Papa novo vai visitar o Uruguai agora, fora que estão se fazendo 20 anos do lançamento. Então, virou um acontecimento. Então, me toca muito fundo, porque é um filme que eu tenho muito carinho por ele, pelo que significa, porque é minha raiz uruguaia no Brasil.
6: A exibição ocorre na França poucos dias depois da visita do Papa Leão XIV. Para Charlone, a figura do pontífice continua mobilizando multidões.
7: Sim, total. Virou um evento. As visitas do Papa agora são um evento, né? Os caras constroem banheiro, outros compram comida para vender, enfim, é um evento.
8: Nuestra ciudad se prepara para la llegada del Papa.
10: Se habla acerca de que
6: a comédia dramática se passa em 1988, na cidade de Melo, pouco antes da visita do então Papa João Paulo II. Na expectativa de receber milhares de peregrinos, o protagonista Beto decide construir um banheiro público para buscar lucrar com os visitantes. Mas os planos não saem como esperado.
11: Vou pôr um banho.
7: Bom, na verdade, assim, o que eles esperavam que essa quantidade de visitantes fosse brasileiros. Por quê? Porque o Papa não tinha visitado o Brasil, estava visitando uma cidade fronteiriça com o Brasil, então imaginaram que muitos brasileiros iam loucos ir para Melo para ver o Papa. De fato, alguns foram, mas não o que eles imaginavam, que ia 500 mil, sei lá o que tal. Então, de fato, foi uma catástrofe econômica.
6: Nascido no Uruguai e radicado durante muitos anos no Brasil, César Charlone comenta a homenagem prestada ao cinema uruguaio.
7: Acho muito lindo porque, de fato, o cinema no Uruguai aconteceu ultimamente. O que, que houve? Houve que, durante a pandemia, muitas produções se viram frustradas porque não tinham aonde ir a filmar. E o Uruguai estava protegido. Na pandemia, a população tinha sido vacinada totalmente, a população era muito educada e usava máscara. Então, muitas produtoras terminaram indo ao Uruguai para filmar durante a pandemia. Isso fez com que o cinema uruguaio crescesse.
6: Outra produção brasileira exibida fora de competição em Biarritz é o curta-metragem O Rio de Janeiro Continua Lindo, do diretor suíço-brasileiro Felipe Casanova. Lançado em 2025 e premiado no Festival de Clermont-Ferrand, o filme acompanha a carta de uma mãe para o filho morto. Ambientada durante o Carnaval Carioca, a obra aborda temas como luto, violência policial e uma das maiores manifestações populares do país. Felipe Casanova fala sobre a importância de exibir o filme em um festival dedicado à América Latina.
12: Eu acho que é uma oportunidade bem legal, né? Você mostrar o filme em cidades diferentes e ainda mais assim nessa mostra aqui da América Latina. Traz temas como violência policial à tona, eu acho isso importante. Biarritz é lindo, maravilhoso, mas acho que é uma cidade, infelizmente, que está tomada também por ideologias que estão indo cada vez mais para a extrema-direita.
6: As obras de César Charlone e Felipe Casanova lembram que a força do cinema
26: está justamente na capacidade de transformar histórias locais em reflexões universais. De Biarritz, para a RFI, Maria Paula Carvalho.
8: Missão Brasil, a corresponsal de Melo para todo o país. Nuestra ciudad se prepara para la llegada del Papa.
10: Se habla acerca de que van a venir 40.000, 50.000 personas.
11: Sí, unos 50, 60.000 personas.
10: 200.000.
9: Você ouve a RFI, estes são os destaques desta sexta-feira, 2 de outubro. A França vive mais um dia de protestos de estudantes do ensino médio. Nesta sexta-feira, cerca de 400 escolas foram fechadas pelas autoridades e muitas oferecem aulas à distância. Os estudantes pedem mais recursos para a educação e melhores condições de ensino. Diante da pressão, o ministro da Educação francês, Edouard Geffray, se reúne hoje com sindicatos e representantes estudantis. Uma nova grande manifestação foi convocada para a próxima terça-feira. O piloto indiano Smit Mashkar, esfaqueado por seu copiloto a bordo de um voo da Fly Dubai com destino a Israel, afirmou nesta sexta-feira que agiu para proteger os passageiros. Mashkar abriu a porta do cockpit para alertar que estava ferido. As declarações foram feitas por telefone ao primeiro-ministro da Índia, Narendra Modi, do hospital onde o piloto está internado. A motivação do agressor ainda é desconhecida. Na quinta-feira, o presidente americano Donald Trump ameaçou atacar o Irã caso o envolvimento de Teerã fosse confirmado. Krista Pike, a condenada à morte que sobreviveu a injeções letais na quarta-feira nos Estados Unidos, permanecia em estado crítico na quinta-feira. O Tennessee suspendeu o cumprimento de sentenças de morte por tempo indeterminado e ordenou uma investigação independente. O alto comissário da ONU para os Direitos Humanos, Volker Turk, pediu ao Tennessee que desistisse definitivamente de levar adiante a pena contra Pike, que deveria ser a primeira mulher executada em mais de 200 anos no estado. Dois filmes brasileiros foram premiados na noite de quinta-feira no Festival de Cinema Latino-Americano de Biarritz, na França. Pau d'Arco, de Ana Aranha, que trata da violência no campo, conquistou o prêmio do júri estudantil do Instituto de Altos Estudos da América Latina e o prêmio do público de melhor documentário. Já Caso Isolado, de Jamila Facuri e Edson Lemos Akatoy, trata do racismo e venceu na competição de curtas-metragens. Taiwan recebeu nesta sexta-feira os dois primeiros caças de uma encomenda total de 66 aeronaves compradas dos Estados Unidos. O objetivo é reforçar a capacidade de defesa da ilha diante de uma possível ameaça militar da China. A entrega faz parte de um acordo de $8 bilhões, aprovado por Washington em 2019, durante o primeiro mandato de Donald Trump. 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Bom dia, são 11 horas e 30 minutos em Paris, 6:30 da manhã em Brasília. Começa agora o Jornal da RFI.
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9: Em Paris, céu nublado, os termômetros marcam 17 graus. Estes são os destaques desta sexta-feira, 2 de outubro. França vive mais um dia de protestos de estudantes do ensino médio. Cerca de 400 escolas foram fechadas. No Brasil, candidatos a presidente buscam alternativas na internet após cancelamento de debate na televisão. Filmes brasileiros são premiados no Festival de Cinema Latino-Americano de Biarritz, na França. Estas e outras notícias a seguir. A França vive mais um dia de protestos de estudantes do ensino médio. Nesta sexta-feira, cerca de 400 escolas foram fechadas pelas autoridades e muitas oferecem aulas à distância. Os estudantes pedem mais recursos para a educação, turmas menores e mudanças no sistema de acesso ao ensino superior. Diante da pressão, o ministro da Educação francês, Edouard Geffray, se reúne hoje com sindicatos e representantes estudantis. Na quinta-feira, a mobilização tomou conta do país com bloqueios em escolas e universidades. Segundo o governo, quase 2.000 pessoas foram detidas e mais de 300 policiais ficaram feridos durante confrontos. O governo francês acusa grupos da esquerda radical de incentivar os protestos, enquanto a oposição rejeita as acusações. Uma nova grande manifestação foi convocada para a próxima terça-feira. Um dos eventos mais tradicionais e esperados da campanha eleitoral, o debate dos candidatos a presidente, promovido pela TV Globo, foi cancelado menos de uma hora antes do início, na noite de quinta-feira. A correspondente da RFI em Brasília, Raquel Miura, tem mais informações.
14: A desistência em cima da hora de Flávio Bolsonaro e sim um vai e vem de decisões judiciais acerca das regras e dos participantes levaram a TV Globo a cancelar o debate com os presidenciáveis que movimentaria a noite dessa quinta-feira. Lula já havia comunicado dias antes que não estaria presente. E aí os memes nas redes sociais sobraram para Flávio, que havia confirmado, mas cancelou sua participação assim que a presença de Renan Santos do Missão, um ávido crítico dos principais candidatos, foi assegurada por uma liminar. O PL, então, organizou uma transmissão pela internet com presença de vários aliados políticos, onde a tônica foram os ataques ao adversário do PT. Já Lula tinha agendado uma entrevista ao vivo pela internet no mesmo horário do debate da TV Globo, onde focou em programas desenvolvidos por sua gestão. Também se defendeu de acusações do passado. De Brasília, Raquel Miura.
9: E há dois dias das eleições, os serviços na embaixada e consulados dos Estados Unidos no Brasil foram suspensos nesta sexta-feira por motivos de segurança. Mais informações com a correspondente da RFI em Washington, Patrícia Vasconcelos.
13: Por questões de segurança, a embaixada e os consulados dos Estados Unidos no Brasil não vão atender o público nesta sexta-feira, dia 2 de outubro. Todas as representações diplomáticas norte-americanas no país serão afetadas. A medida alcança as cidades de Brasília, São Paulo, Rio de Janeiro, Recife e Porto Alegre. O governo norte-americano não revelou qual é a ameaça ou a preocupação de segurança que levou à decisão que impacta o atendimento aos cidadãos norte-americanos e também estrangeiros que têm, por exemplo, atendimento para vistos. Na quinta-feira, dia 1º de outubro, aqui em Washington, Donald Trump falou sobre as eleições no Brasil. Quando eu o questionei sobre o quão perto ele acompanha o pleito brasileiro, o presidente norte-americano disse que de muito perto. Trump não citou candidatos e fez um comentário neutro, afirmando que ama o povo brasileiro e que as eleições, segundo ele, são muito importantes. Patrícia Vasconcelos, de Washington, especial para a Rádio França Internacional.
9: O piloto indiano Smit Mashar, esfaqueado por seu copiloto a bordo de um voo da Fly Dubai com destino a Israel, afirmou nesta sexta-feira que agiu para proteger os passageiros. Mashar abriu a porta do cockpit para alertar que estava ferido. As declarações foram feitas por telefone ao primeiro-ministro da Índia, Narendra Modi, do hospital onde o piloto está internado. O avião da Fly Dubai fez um pouso de emergência na Arábia Saudita dita na quarta-feira após o ataque. A motivação do agressor ainda é desconhecida. Na quinta-feira, o presidente americano Donald Trump ameaçou atacar o Irã com muita força caso o envolvimento de Teerã fosse confirmado. Sem aguardar os resultados das investigações em curso, Israel classificou o episódio como uma tentativa de atentado terrorista jihadista. Krista Pike, a condenada à morte que sobreviveu a duas injeções letais nos Estados Unidos, permanecia em estado crítico na quinta-feira, um dia após a falha em sua execução. O Tennessee suspendeu o cumprimento de sentenças de morte por tempo indeterminado e ordenou uma investigação independente. O alto comissário da ONU para os Direitos Humanos, Volker Turk, pediu ao Tennessee que desistisse definitivamente de levar adiante a pena contra Pike, que deveria ser a primeira mulher executada em mais de 200 anos no estado do sul dos Estados Unidos. E dois filmes brasileiros foram premiados na noite de quinta-feira no Festival de Cinema Latino-Americano de Biarritz, na França. Pau d'Arco, de Ana Aranha, que trata da violência no campo, conquistou o prêmio do júri estudantil do Instituto de Altos Estudos da América Latina e o prêmio do público de melhor documentário. Já Caso Isolado, de Jamila Facuri e Edson Lemos Zacatoy, trata do racismo e venceu na competição de curtas-metragens. Vamos ouvir a diretora Jamila Facuri.
0: Está muito contente com esse prêmio, porque é um reconhecimento, né, de todo um esforço. E também é fruto, como eu disse no meu discurso, de políticas públicas que nos levaram a esse lugar, de ter a possibilidade de realizar esse filme, de estar aqui e ganhar esse prêmio. Então, isso não é só um retorno para a gente enquanto artistas, é um retorno também para o Brasil, né?
9: Jamila Facuri foi entrevistada por Maria Paula Carvalho. A lista dos demais vencedores você encontra na página da RFI. E Taiwan recebeu nesta sexta-feira os dois primeiros caças de uma encomenda total de 66 aeronaves compradas dos Estados Unidos. O objetivo é reforçar a capacidade de defesa da ilha diante de uma possível ameaça militar da China. A entrega faz parte de um acordo de US$8 bilhões, aprovado por Washington em 2019, durante o primeiro mandato de Donald Trump. Nos últimos anos, Pequim aumentou a pressão militar na região e critica regularmente as vendas de armas americanas a Taipei. Para estas e mais informações, visite o site da RFI Brasil.
15: Ana Carolina Pelis.
9: Você ouve a RFI. A seguir em nossa programação, um jornal francês analisa a situação da esquerda na América Latina 3 dias das eleições no Brasil. Logo após, você confere uma reportagem sobre protestos sociais de Fortaleza que apostam no acolhimento para mudar destino de pessoas vulneráveis. Para terminar, o Rendezvous Cultural conferiu os filmes de países homenageados na 35ª edição do Festival de Cinema Latino-Americano de Biarritz, Cuba e Uruguai. Mas antes, vamos em linha direta com Brasília para saber como está o clima no Brasil antes do primeiro turno da eleição e após o cancelamento do debate dos candidatos a presidente.
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18: Uma das programações tradicionais da eleição no Brasil, o debate dos presidenciáveis promovido pela TV Globo, foi cancelado menos de uma hora para o início do evento. Vamos então até Brasília conversar com a correspondente da RFI, Raquel Miura, sobre esse clima às vésperas do primeiro turno. Olá, Raquel, bom dia. Este foi mais um episódio que movimenta o debate jurídico dessa eleição.
14: Olá, bom dia a todos. Olha, a desistência em cima da hora de Flávio Bolsonaro e sim um vai e vem de decisões judiciais acerca das regras e dos participantes levaram a TV Globo a cancelar o debate com os presidenciáveis que movimentaria a noite dessa quinta-feira. Lula já havia comunicado dias antes que não estaria presente. E aí os memes nas redes sociais sobraram para Flávio, que havia confirmado, mas cancelou sua participação assim que a presença de Renan Santos, do Missão, um ávido crítico dos principais candidatos, foi assegurada por uma liminar.
19: Oficial, Rede Globo cancela o debate. Que caos, que caos. Rede Globo, por que você não manteve o debate? Flávio Bolsonaro cancelou sua participação 3 minutos após a minha participação ser oficializada. 3 minutos. O medo, a paura que esse cara tem de mim, fez o cancelamento dele rolar 3 minutos depois.
14: O PL, então, organizou uma transmissão pela internet com presença de vários aliados políticos, onde a tônica foram os ataques ao adversário do PT.
20: O povo nordestino e o povo brasileiro, abriu o olho, ninguém mais cai nessas suas falsas promessas, porque você já deu, você tá cansado. E o povo brasileiro também tá cansado de você. Vai descansar, Lula. Vai pra casa descansar, Lula. Deixa o Brasil em paz.
14: Já Lula tinha agendado uma entrevista ao vivo pela internet no mesmo horário do debate da TV Globo, onde focou em programas desenvolvidos por sua gestão. Também se defendeu de acusações do passado.
27: Os meus princípios continuam mesmo. Eu sei de onde eu vim, sei para onde eu vou. Quando eu estava sendo acusado da Lava Jato, eu cansei de desafiar empresário, banqueiro, meus inimigos. Mostre um telefonema meu com alguém. Mostre um canalha desse me telefonando. Mostre. Mostre um centavo na minha conta bancária.
18: Agora, Raquel, como foi o clima nas ruas durante a campanha e qual a expectativa para a votação deste domingo?
14: Olha, quem anda pelas ruas da capital federal, por exemplo, não sente bem o clima de eleição. Diferentemente de 4 anos atrás, quando eleitores vestiam camisetas e exibiam cartazes e faixas em suas janelas, a eleição desta vez empolgou menos as ruas e se acirrou mesmo nas redes sociais e no Poder Judiciário. Mas isso não significa que a rivalidade diminuiu. Lula e Flávio Bolsonaro polarizaram a disputa, mostrando que o Brasil continua dividido e que não houve nomes do meio capazes de impactar a disputa dos dois. O clima é de uma esquerda um tanto apreensiva e de uma direita um pouco mais confiante às vésperas da eleição, como constatou a RFI, inclusive com eleitores nas ruas. O estudante de arquitetura João Martins é eleitor de Lula.
1: Cara, difícil, né? Pensando da família Bolsonaro voltar, poder, não sei o quê. A gente fica um pouco com medo, né? Porque a gente viu o que aconteceu com 4 anos de Bolsonaro aí, né? Então a gente fica um pouquinho pensativo, né? Receoso com o que pode acontecer se o Flávio ganhar.
2: E você acha que há chances reais, né?
1: Com certeza. Tem muita gente. Tá muito dividido, né? O país é muito perigoso.
14: Já o analista de sistema Bruno Luiz está animado com o que tem acompanhado da campanha nos últimos dias.
3: Olha, eu tô gostando muito. Estou muito esperançoso. Eu vou votar no Flávio Bolsonaro, né? E
1: muita gente, está muito dividido, né? O país é muito perigoso.
14: Já o analista de sistema Bruno Luiz está animado com o que tem acompanhado da campanha nos últimos dias.
3: Olha, eu estou gostando muito. Estou muito esperançoso. Eu vou votar no Flávio Bolsonaro, né? E a gente espera mudar o Brasil daqui para frente.

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1: Maria Paula Carvalho.
2: Em sua 35ª edição, o Festival de Cinema Latino-Americano de Biarritz presta homenagem a dois países, Cuba e Uruguai. Entre os filmes que integram a seleção dedicada à cultura uruguaia está O Banheiro do Papa, dirigido por César Charlone e Henrique Fernandes. Lançado em 2007, o longa-metragem volta agora às telas em uma sessão especial fora de competição em Biarritz. César Charlone explica o que representa essa reapresentação do filme.
3: É muito lindo porque coincide com que no Uruguai estão relançando o filme também. Esse Papa novo vai visitar o Uruguai agora, fora que estão se fazendo 20 anos do lançamento. Então, virou um acontecimento. Então, me toca muito fundo, porque é um filme que eu tenho muito carinho por ele, pelo que significa, porque é minha raiz uruguaia no Brasil.
2: A exibição ocorre na França, poucos dias depois da visita do Papa Leão XIV. Para Charlone, a figura do pontífice continua mobilizando multidões.
3: Sim, total. Virou um evento. As visitas do Papa agora são um evento, né? Os caras constroem banheiro, outros compram comida para vender, enfim, é um evento.
4: Nossa cidade se prepara para a chegada do Papa.
5: Se habla acerca de que van a
2: vir. A comédia dramática se passa em 1988, na cidade de Melo, pouco antes da visita do então Papa João Paulo II. Na expectativa de receber milhares de peregrinos, o protagonista Beto decide construir um banheiro público para buscar lucrar com os visitantes. Mas os planos não saem como esperado.
6: Eu ia pôr um banho.
3: Bom, na verdade, assim, o que eles esperavam que essa quantidade de visitantes fosse brasileiros. Por quê? Porque o Papa não tinha visitado o Brasil, estava visitando uma cidade fronteiriça com o Brasil. Então, imaginaram que muitos brasileiros iam loucos ir para Melo para ver o Papa. De fato, alguns foram, mas não o que eles imaginavam, que ia 500 mil, sei lá o que tal. Então, de fato, foi uma catástrofe econômica.
2: Nascido no Uruguai e radicado durante muitos anos no Brasil, César Charlone comenta a homenagem prestada ao cinema uruguaio.
3: Acho muito lindo porque, de fato, o cinema no Uruguai aconteceu ultimamente. O que, que houve? Houve que, durante a pandemia, muitas produções se viram frustradas porque não tinham aonde ir a filmar. E o Uruguai estava protegido. Na pandemia, a população tinha sido vacinada totalmente, a população era muito educada e usava máscara. Então, muitas produtoras terminaram indo ao Uruguai para filmar durante a pandemia. Isso fez com que o cinema uruguaio crescesse.
2: Outra produção brasileira exibida fora de competição em Biarritz é o curta-metragem O Rio de Janeiro Continua Lindo, do diretor suíço-brasileiro Felipe Casanova. Lançado em 2025 e premiado no Festival de Clermont-Ferrand, o filme acompanha a carta de uma mãe para o filho morto. Ambientada durante o Carnaval Carioca, a obra aborda temas como luto, violência policial e uma das maiores manifestações populares do país. Felipe Casanova fala sobre a importância de exibir o filme em um festival dedicado à América Latina.
7: Eu acho que é uma oportunidade bem legal, né? Você mostrar o filme em cidades diferentes e ainda mais assim nessa mostra aqui da América Latina. Traz

0: temas como violência policial à tona, eu acho isso importante. Biarritz é lindo, maravilhoso, mas acho que é uma cidade, infelizmente, que está tomada também por ideologias que estão indo cada vez mais para a extrema-direita.
1: As obras de César Charlone e Felipe Casanova lembram que a força do cinema está justamente na capacidade de transformar histórias locais em reflexões universais. De Biarritz, para a RFI, Maria Paula Carvalho.
2: Nisa recebeu a corresponsal de Melo para todo o país. Nossa cidade se prepara para a chegada do Papa.
3: Se habla acerca de que vão vir 40 mil, 50 mil pessoas.
4: E umas 50, 60 mil pessoas.
5: 200 mil pessoas.
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0: Este programa tem produção técnica de Valérie Royer, coordenação editorial de Elcio Ramalho e Luísa Ramos, na edição e apresentação do Jornal da RF de hoje. A seguir, você acompanha o nosso Giro de Notícias Internacionais.
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0: Paris, sábado 3 de outubro de 2026. Autoridades dos Emirados Árabes Unidos afirmaram neste sábado que o copiloto do voo da Fly Dubai entre Dubai e Tel Aviv, identificado como Aman al-Amami, natural de Omã, planejava cometer um ato terrorista no voo rumo a Israel na última quarta-feira, que transportava 166 passageiros israelenses e 8 tripulantes. As motivações do ataque ainda estão sendo investigadas pelos Emirados Árabes Unidos. A investigação aponta que ele atacou o comandante em pleno voo com um machado de emergência da cabine e tentou assumir os controles do Boeing 737, mas acabou contido por passageiros e tripulantes. As informações divulgadas anteriormente por autoridades israelenses indicavam que o copiloto também teria tentado provocar a queda do avião, mas um pouso de emergência foi realizado na Arábia Saudita. Veículos da imprensa internacional afirmam que Al-Amami era alvo de suspeitas de radicalização por parte das autoridades de Omã e havia sido impedido de pilotar no país por razões de segurança. Na França, organizações estudantis decidiram manter a mobilização após uma nova jornada de bloqueios em escolas de ensino médio na sexta-feira. Sindicatos estudantis convocaram ainda neste sábado uma nova manifestação nacional para a próxima terça-feira. Segundo os estudantes, o Ministério da Educação não apresentou medidas concretas para responder às reivindicações do movimento. O governo francês diz que prepara um plano de ação para acelerar a substituição de professores ausentes, principalmente nas turmas dos dois últimos anos do ensino médio. 735 estabelecimentos de ensino foram afetados até agora pelos protestos. Desde o início da semana, já houve mais de 5 mil detenções relacionadas aos bloqueios. Dois petroleiros foram atingidos por projéteis de origem não identificada na região do Estreito de Hormuz, rota estratégica para o transporte mundial de petróleo no centro das tensões entre Irã, Estados Unidos e Israel. Um dos navios sofreu um princípio de incêndio, mas a situação foi controlada e não houve feridos nem danos ambientais. Para tentar conter a alta dos combustíveis provocada pela guerra no Oriente Médio e pelas dificuldades de transporte marítimo em Hormuz, os países do G7 decidiram liberar até 100 milhões de barris de diesel e petróleo bruto ao longo dos próximos 4 meses. O anúncio foi feito pelo presidente francês, Emmanuel Macron, após uma reunião do grupo na sexta-feira. Os volumes de diesel devem chegar ao mercado já nas próximas semanas. Onze e meia da manhã em Paris, 6:30 pelo horário de Brasília. 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
0: Bom dia, céu claro em Paris, 17 graus, hoje é sábado, 3 de outubro de 2026. Investigação dos Emirados Árabes conclui que copiloto da Fly Dubai planejava ato terrorista em voo para Tel Aviv. Véspera de votação no Brasil, campanha teve atos dos dois principais candidatos em estados decisivos para as eleições presidenciais de 2026. Estudantes franceses mantêm bloqueios em escolas de ensino médio e convocam nova manifestação nacional para terça-feira. Essas e mais notícias agora no Jornal da RFI. O incidente a bordo de um voo da Fly Dubai entre Dubai e Tel Aviv, ocorrido na quarta-feira, continua em pauta. As autoridades dos Emirados Árabes Unidos afirmaram neste sábado que o copiloto da aeronave, identificado como Haman al-Amami, natural de Omã, planejava cometer um ato terrorista no voo rumo a Israel, que transportava 166 passageiros israelenses e 8 tripulantes, segundo a mídia. A investigação aponta que ele atacou o comandante em pleno voo com um machado de emergência da cabine e tentou assumir os controles do Boeing 737. Apesar dos ferimentos, o piloto abriu a porta da cabine e passageiros e tripulantes imobilizaram o agressor. Informações divulgadas anteriormente por autoridades israelenses indicavam que o copiloto também teria tentado provocar a queda do avião. A aeronave perdeu altitude de forma brusca, mas um pouso de emergência foi realizado na Arábia Saudita. Veículos de imprensa internacional afirmam que Al-Amami era alvo de suspeitas de radicalização por parte das autoridades de Omã e havia sido impedido de pilotar no país por razões de segurança. As motivações do ataque, no entanto, ainda estão sendo investigadas pelos Emirados Árabes Unidos. Os voos entre Dubai e Tel Aviv, que estavam suspensos, foram retomados neste sábado. No Brasil, reta final da campanha eleitoral, teve dos principais candidatos em estados decisivos para as eleições presidenciais de 2026. Mais detalhes com a enviada especial da RFI ao Rio de Janeiro, Márcia Bechara.
2: Lula reuniu dezenas de milhares de apoiadores num percurso de cerca de 1,5 km entre a Candelária e a Cinelândia, numa demonstração de força em um dos principais redutos eleitorais de Flávio Bolsonaro. Enquanto Lula fazia campanha no Rio, Flávio cumpria agenda em Montes Claros, no norte de Minas, onde estava previsto para participar do chamado Bloco do 22 do deputado Nicolas Ferreira, um dos últimos eventos de rua da campanha bolsonarista antes da votação de domingo. Na dispersão da multidão lulista na Cinelândia, o jornaleiro Giovanni, de 51 anos, confessou não se sentir muito à vontade.
3: Eu vou votar no Bolsonaro porque eu não quero Lula, pelos últimos acontecimentos. Não acho que estamos vivendo uma democracia.
2: Já a aposentada Olinda comemorava o evento do seu candidato.
4: Meus 81 anos, mandar o pessoal da terceira idade votar, porque nós passamos por tudo, a juventude não sabe, não viveu a ditadura, ditadura nunca mais. E é isso que esses bandidos da extrema direita querem.
2: Depois da passagem pelo Rio, Lula segue para compromissos finais antes da votação em São Paulo. Márcia Bechara, do Rio de Janeiro, para a RFI Brasil.
0: A Letônia realiza eleições legislativas neste sábado sob o impacto da guerra na Ucrânia e das dificuldades econômicas. O país báltico, que faz fronteira com a Rússia, é um dos principais aliados de Kiev e considera Moscou sua principal ameaça à segurança. Na Ucrânia, um novo ataque russo atingiu neste sábado uma das principais pontes de Kiev. Segundo o prefeito Vitali Klitschko, a chamada Ponte Norte foi alvo de bombardeios poucos dias depois de um ataque semelhante contra a Ponte Sul da capital. Na França, organizações estudantis decidiram manter a mobilização após uma nova jornada de bloqueios em escolas de ensino médio na sexta-feira. Sindicatos estudantis convocaram ainda uma nova manifestação nacional para a próxima terça. Segundo os estudantes, o Ministério da Educação não apresentou medidas concretas para responder às reivindicações do movimento. O governo francês diz que prepara um plano de ação para acelerar a substituição de professores ausentes, principalmente nas turmas dos dois últimos anos do ensino médio. Na Espanha, também estão previstas para este sábado novos protestos pelo direito à moradia em Madrid e outras cidades, depois de o parlamento rejeitar dois projetos do governo Pedro Sánchez para ampliar a proteção aos inquilinos. E dois petroleiros foram atingidos por projéteis de origem não identificada na região do Estreito de Hormuz, rota estratégica para o transporte mundial de petróleo. Um dos navios sofreu um princípio de incêndio, mas a situação foi controlada e não houve feridos nem danos ambientais.
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0: A seguir, na segunda parte da programação brasileira da Rádio França Internacional deste dia 3 de outubro, véspera das eleições presidenciais brasileiras, você vai ouvir como as revistas semanais francesas analisam a campanha eleitoral no Brasil e consideram Flávio Bolsonaro uma peça estratégica de Trump para ampliar o poder na América Latina. Em seguida, uma reportagem sobre uma atriz brasileira presa pelo ICE no aeroporto de Los Angeles, nos Estados Unidos. No podcast Balada Musical, você ouve o novo single do jovem talento da cena musical nigeriana, a cantora Solana, conhecida como a rainha do Yorupop. Por fim, no Rendezvous Cultural, os representantes do Brasil no Festival de Cinema Latino-Americano de Biarritz, que nesta edição homenageou Cuba e Uruguai.
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1: Ana Carolina Pelis.
5: As revistas francesas dessa semana analisam as eleições no Brasil. A L'Express define o clã Bolsonaro como um cavalo de Troia ideal para Trump no Brasil. Segundo a análise da revista, o presidente americano pretende estabelecer a supremacia dos Estados Unidos no continente e a chegada de um aliado ao comando da maior economia latino-americana reforçaria esse projeto. Flávio seria, sim, a face eleitoral brasileira dessa convergência, enquanto Eduardo Bolsonaro atua nos Estados Unidos e outros integrantes da família desempenham funções complementares na economia do poder. Lula, por sua vez, procura transformar a ingerência americana em tema eleitoral e se apresentar como defensor da soberania nacional. Enquanto a L'Express apresenta Flávio Bolsonaro como parte do projeto de influência de Trump na América Latina, uma entrevista com Javier Milei na revista Le Point mostra que o presidente argentino assume publicamente sua preferência por Flávio. Na longa entrevista publicada em duas partes no site da revista, Milei declara apoio explícito a Flávio Bolsonaro, a quem chama de meu amigo e diz ter grande esperança de que ele vença a eleição presidencial de outubro.
2: Reportagem Cleide Clock.
6: O que deveria ser uma viagem em família para comemorar o aniversário da mãe terminou em uma prisão que mudou completamente a vida da atriz brasileira Renata Alves Mieto, de 26 anos. Ela foi detida no aeroporto de Los Angeles no dia 27 de agosto, quando se preparava para embarcar para o Havaí. Segundo Márcia Hilda Alves dos Reis, a filha passou normalmente pela segurança e pelo raio-x, entrou com o passaporte e, quando já estava no portão de embarque, foi abordada e presa por agentes do ICE, a Polícia de Imigração Americana. Eles estavam à paisana.
7: Então, você sabe que assim, é uma confusão muito grande. Nós achamos, entendeu, que essa questão de pegar voo, que eles só estavam pegando quem tinha algum tipo de crime. Mas a gente não sabia que eles estavam pegando qualquer pessoa. Quando você passa na segurança, que eles têm essa ligação direta com o ICE. Porque é essa impressão que a gente tem.
6: Renata chegou aos Estados Unidos em 2016, aos 16 anos. Aqui concluiu o ensino médio e estudou artes cênicas na Utah Valley University. Há pouco mais de 3 anos vive em Los Angeles, onde também construiu sua carreira profissional. Como atriz, participou de produções como The Cool Kids e, paralelamente, tornou-se proprietária de uma empresa de limpeza que hoje emprega mais de 20 pessoas. Segundo a mãe, o grande sonho de Renata é trabalhar como atriz de cinema. Mas há cerca de 2 anos, de acordo com Márcia, a jovem teria perdido o status de permanência nos Estados Unidos após receber uma orientação jurídica equivocada. Após ser presa no aeroporto, Renata foi inicialmente levada para um centro de detenção em Los Angeles e posteriormente transferida para Adelanto, na Califórnia. Ali permaneceu por mais de 20 dias, enquanto a família tentava acompanhar à distância o processo com advogados e encontrar uma forma de tirá-la da prisão. No dia 18 de setembro, Renata participou de uma audiência. A defesa pediu que ela pudesse responder ao processo em liberdade, mas o pedido foi negado sob o argumento de que ela representaria um risco. Segundo a mãe, Renata nunca cometeu nenhum crime e estaria detida exclusivamente por estar sem status migratório regular. Para Márcia, a situação é difícil de compreender e ainda mais difícil de suportar como mãe.
8: Então, para mim, como mãe, sabe, é um desespero tão grande ver minha filha passar por isso, porque ela não tem nenhum tipo de crime, ela não tem motivo nenhum para estar presa ali. Eu quero tirar minha filha dali urgente.
6: No dia seguinte à audiência, 19 de setembro, a situação ficou ainda mais angustiante para a família. Renata foi transferida para El Paso, no Texas. A transferência, segundo o relato da mãe, foi marcada por horas de espera e restrições físicas.
7: Eu sei que ela ficou muito tempo, ela ficou horas, entendeu, dentro de uma van, sem poder fazer xixi, sem poder tomar água, algemada nos pés, na cintura, nas mãos. Entendeu? Ali sentada horas até entrar pro voo. Aí entrou pro voo, chegou lá, ela ficou das 9 da noite até no dia seguinte, entendeu? Às 5 da tarde, que foi quando ela entrou pro quarto, quando eles colocaram ela pro quarto. Eles sumiram a bolsa de mão dela com os documentos, com todos os documentos dela, com cartão de crédito, com joia. E até hoje eles não falaram nada.
6: A família tenta agora autorização para visitá-la, mas até o momento não conseguiu agendar com o centro de detenção. Do lado de fora da prisão, familiares e advogados tentam encontrar uma saída para o caso. Renata não gostaria de deixar os Estados Unidos, mas, segundo Márcia, está seguindo o aconselhamento jurídico e pedindo a saída voluntária do país. Segundo a advogada de imigração e também advogada do consulado de Los Angeles, Gisele Ambrosio, desde junho, aumentou muito o número de detenções nos aeroportos, inclusive em embarques nacionais, como aconteceu com Renata.
9: Existe uma gama variada de pessoas que estão sendo presas pelo ICE. Por exemplo, as pessoas fora de status, pessoas com asilo pendente, com pedidos de extensão de visto, pedidos até de green card pendente, pessoas com ordem de deportação final. Pessoas até com permissão de trabalho, mas sem aprovação final do caso.
6: A advogada destaca a queda na procura por novos pedidos de green card, cidadania e vistos de residência nesse momento marcado pelo endurecimento das políticas migratórias nos Estados Unidos. Cleide Clock, de Los Angeles, para a Rádio França Internacional.
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11: Olá, bonjour! Chegou aquele momento em que levamos vocês, nossos ouvintes e internautas, para a balada, junto com artistas e grupos em destaque na programação musical da RFI. Hoje é o som da cantora e compositora nigeriana Solana. Aumente

jovem talento da cena musical da Nigéria, Solana vem sendo descrita pela crítica como a fundadora do Yorupop, estilo que mistura a tradição cultural e a língua iorubá com afrobeats e pop. Nesse ano, a artista lançou duas faixas que chamaram a atenção da imprensa especializada, entre elas Did, que estamos ouvindo aí ao fundo. O impacto foi imediato, produtores e celebridades como SZA, Tyla e Diplo foram conquistados por Solana. Em entrevistas, a Solana conta que a música sempre esteve presente na vida dela. A mãe dela, principalmente, é uma grande fã de afrobeats e a Solana cresceu ouvindo os clássicos desse estilo. Ela diz que compôs a sua primeira música aos 6 anos e que o processo de criação sempre a acompanhou. Mas foi só no segundo ano de faculdade que uma colega da Solana, que trabalhava em um estúdio de gravação, a ouviu cantando e a levou para gravar uma de suas composições. Ela relembra que foi a partir desse momento que a sua carreira como artista começou oficialmente.

Por meio da iniciativa Empower África, criada pelo cantor e empresário nigeriano Mr. Easy, a partir de 2020 a Solana começa a travar parcerias com outros jovens talentos da cena musical nigeriana, como o Joe Boy, o Faus e o Victony. É o caso da faixa Far Away, que a gente está ouvindo aí ao fundo, interpretada pela Solana e o Joe Boy. E essas parcerias contribuem para dar mais visibilidade a esse início de carreira dela.

encontro que vai marcar uma virada na trajetória da Solana é a parceria com o produtor nigeriano Killer Tunes, uma das figuras mais influentes na popularização do Afrobeats contemporâneo. Nas palavras da própria cantora, foi o Killer Tunes quem a ajudou a ganhar confiança, a lapidar a sua identidade sonora e explorar novos caminhos criativos. Juntos, eles lançaram em 2021 a faixa Better, que a gente está ouvindo aí ao fundo. Mas foi nesse ano, com O Kun Kun, que a parceria com o Killer Tunes alcançou um outro patamar e rendeu aí a Solana o apelido de Rainha do Yoropop.

Mas o que pouca gente sabe sobre esse hit inteiramente cantado em iorubá que catapultou a Solana nesse ano é que ele foi gravado em 2023 e ficou na gaveta desde então, porque produtores não acreditaram que o público nigeriano se conectaria com essa canção. Então, por conta própria, a Solana resolveu esse ano ressuscitar o Cuncun e começou a lançar teasings dessa faixa nas redes. O retorno que ela teve foi muito positivo. Não apenas o público africano se conectou com essa faixa, mas também o público europeu, nas Américas também. Uma prova, segundo a Solana, que confiar em si mesmo é sempre a melhor decisão.

gente vai encerrar esse Balada Musical ao som de Okunkun, faixa escolhida pela programação musical da RFI para sua playlist. Mas antes, agradecemos a Helena Vril pela montagem do Balada, que eu lembro, você pode ouvir todos os sábados nos nossos programas e nas plataformas musicais Deezer e Spotify. Deixo vocês ao som da faixa Okunkun, de Solana e Killer Tunes. Aumente o som!

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1: Maria Paula Carvalho.
2: Em sua 35ª edição, o Festival de Cinema Latino-Americano de Biarritz presta homenagem a dois países, Cuba e Uruguai. Entre os filmes que integram a seleção dedicada à cultura uruguaia está O Banheiro do Papa, dirigido por César Charlone e Henrique Fernandes. Lançado em 2007, o longa-metragem volta agora às telas em uma sessão especial fora de competição em Biarritz. César Charlone explica o que representa essa reapresentação do filme.
3: É muito lindo porque coincide com que no Uruguai estão relançando o filme também. Esse Papa novo vai visitar o Uruguai agora, fora que estão se fazendo 20 anos do lançamento. Então, virou um acontecimento. Então, me toca muito fundo, porque é um filme que eu tenho muito carinho por ele, pelo que significa, porque é minha raiz uruguaia no Brasil.
2: A exibição ocorre na França, poucos dias depois da visita do Papa Leão XIV. Para Charlone, a figura do pontífice continua mobilizando multidões.
3: Sim, total. Virou um evento. As visitas do Papa agora são um evento, né? Os caras constroem banheiro, outros compram comida para vender, enfim, é um evento.
4: Nossa cidade se prepara para a chegada do Papa.
5: Se habla acerca de que van a venir...
2: A comédia dramática se passa em 1988, na cidade de Melo, pouco antes da visita do então Papa João Paulo II. Na expectativa de receber milhares de peregrinos, o protagonista Beto decide construir um banheiro público para buscar lucrar com os visitantes. Mas os planos não saem como esperado.
6: Eu ia pôr um banho.
3: Bom, na verdade, assim, o que eles esperavam que essa quantidade de visitantes fosse brasileiros. Por quê? Porque o Papa não tinha visitado o Brasil, estava visitando uma cidade fronteiriça com o Brasil. Então, imaginaram que muitos brasileiros iam loucos ir para Melo para ver o Papa. De fato, alguns foram, mas não o que eles imaginavam, que ia 500 mil, sei lá o que tal. Então, de fato, foi uma catástrofe econômica.
2: Nascido no Uruguai e radicado durante muitos anos no Brasil, César Charlone comenta a homenagem prestada ao cinema uruguaio.
3: Acho muito lindo porque, de fato, o cinema no Uruguai aconteceu ultimamente. O que, que houve? Houve que, durante a pandemia, muitas produções se viram frustradas porque não tinha aonde ir a filmar. E o Uruguai estava protegido na pandemia, a população tinha sido vacinada totalmente, a população era muito educada e usava máscara. Então, muitas produtoras terminaram indo ao Uruguai para filmar durante a pandemia. Isso fez com que o cinema uruguaio crescesse.
2: Outra produção brasileira exibida fora de competição em Biarritz é o curta-metragem O Rio de Janeiro Continua Lindo, do diretor suíço-brasileiro Felipe Casanova. Lançado em 2025 e premiado no Festival de Clermont-Ferrand, o filme acompanha a carta de uma mãe para o filho morto. Ambientada durante o Carnaval Carioca, a obra aborda temas como luto, violência policial e uma das maiores manifestações populares do país. Felipe Casanova fala sobre a importância de exibir o filme em um festival dedicado à América Latina.
7: Eu acho que é uma oportunidade bem legal, né? Você mostrar o filme em cidades diferentes e ainda mais assim nessa mostra que é da América Latina. Traz temas como violência policial à tona, eu acho isso importante. Biarritz é lindo, maravilhoso, mas acho que é uma cidade, infelizmente, que está tomada também por ideologias que estão indo cada vez mais para a extrema-direita.
2: As obras de César Charlone e Felipe Casanova lembram que a força do cinema está justamente na capacidade de transformar histórias locais em reflexões universais. De Biarritz, para a RFI, Maria Paula Carvalho.
4: Lisa Brasilia, la corresponsal de Melo, para todo el país. Nuestra ciudad se prepara para la llegada del Papa.
5: Se habla acerca de que van a venir 40.000 personas.
8: Sí, unos 50-60 mil personas.
5: 200.000 personas.
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0: Este programa tem produção técnica de Valerie Royer, coordenação editorial de Elcio Ramalho e Luísa Ramos, na edição e apresentação do Jornal da RF de hoje. A seguir, você acompanha o nosso Giro de Notícias Internacionais.
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0: Paris, sábado 3 de outubro de 2026. Autoridades dos Emirados Árabes Unidos afirmaram neste sábado que o copiloto do voo da Fly Dubai entre Dubai e Tel Aviv, identificado como Aman al-Amami, natural de Omã, planejava cometer um ato terrorista no voo rumo a Israel na última quarta-feira, que transportava 166 passageiros israelenses e 8 tripulantes. As motivações do ataque ainda estão sendo investigadas pelos Emirados Árabes Unidos. A investigação aponta que ele atacou o comandante em pleno voo com um machado de emergência da cabine e tentou assumir os controles do Boeing 737, mas acabou contido por passageiros e tripulantes. As informações divulgadas anteriormente por autoridades israelenses indicavam que o copiloto também teria tentado provocar a queda do avião, mas um pouso de emergência foi realizado na Arábia Saudita. Veículos da imprensa internacional afirmam que Al-Amami era alvo de suspeitas de radicalização por parte das autoridades de Omã e havia sido impedido de pilotar no país por razões de segurança. Na França, organizações estudantis decidiram manter a mobilização após uma nova jornada de bloqueios em escolas de ensino médio na sexta-feira. Sindicatos estudantis convocaram ainda neste sábado uma nova manifestação nacional para a próxima terça-feira. Segundo os estudantes, o Ministério da Educação não apresentou medidas concretas para responder às reivindicações do movimento. O governo francês diz que prepara um plano de ação para acelerar a substituição de professores ausentes, principalmente nas turmas dos dois últimos anos do ensino médio. 735 estabelecimentos de ensino foram afetados até agora pelos protestos. Desde o início da semana, já houve mais de 5 mil detenções relacionadas aos bloqueios. Dois petroleiros foram atingidos por projéteis de origem não identificada na região do Estreito de Hormuz, rota estratégica para o transporte mundial de petróleo no centro das tensões entre Irã, Estados Unidos e Israel. Um dos navios sofreu um princípio de incêndio, mas a situação foi controlada e não houve feridos nem danos ambientais. Para tentar conter a alta dos combustíveis provocada pela guerra no Oriente Médio e pelas dificuldades de transporte marítimo em Hormuz, os países do G7 decidiram liberar até 100 milhões de barris de diesel e petróleo bruto ao longo dos próximos 4 meses. O anúncio foi feito pelo presidente francês, Emmanuel Macron, após uma reunião do grupo na sexta-feira. Os volumes de diesel devem chegar ao mercado já nas próximas semanas. Onze e meia da manhã em Paris, 6:30 pelo horário de Brasília. 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
0: Bom dia, céu claro em Paris, 17 graus, hoje é sábado, 3 de outubro de 2026. Investigação dos Emirados Árabes conclui que copiloto da Fly Dubai planejava ato terrorista em voo para Tel Aviv. Véspera de votação no Brasil, campanha teve atos dos dois principais candidatos em estados decisivos para as eleições presidenciais de 2026. Estudantes franceses mantêm bloqueios em escolas de ensino médio e convocam nova manifestação nacional para terça-feira. Essas e mais notícias agora no Jornal da RFI. O incidente a bordo de um voo da Fly Dubai entre Dubai e Tel Aviv, ocorrido na quarta-feira, continua em pauta. As autoridades dos Emirados Árabes Unidos afirmaram neste sábado que o copiloto da aeronave, identificado como Aman al-Amami, natural de Omã, planejava cometer um ato terrorista no voo rumo a Israel, que transportava 166 passageiros israelenses e 8 tripulantes, segundo a mídia. A investigação aponta que ele atacou o comandante em pleno voo com um machado de emergência da cabine e tentou assumir os controles do Boeing 737. Apesar dos ferimentos, o piloto abriu a porta da cabine e passageiros e tripulantes imobilizaram o agressor. Informações divulgadas anteriormente por autoridades israelenses indicavam que o copiloto também teria tentado provocar a queda do avião. A aeronave perdeu altitude de forma brusca, mas um pouso de emergência foi realizado na Arábia Saudita. Veículos de imprensa internacional afirmam que Al-Amami era alvo de suspeitas de radicalização por parte das autoridades de Omã e havia sido impedido de pilotar no país por razões de segurança. As motivações do ataque, no entanto, ainda estão sendo investigadas pelos Emirados Árabes Unidos. Os voos entre Dubai e Tel Aviv, que estavam suspensos, foram retomados neste sábado. No Brasil, reta final da campanha eleitoral, teve dos dois principais candidatos em estados decisivos para as eleições presidenciais de 2026. Mais detalhes com a enviada especial da RFI ao Rio de Janeiro, Márcia Bechara.
2: Lula reuniu dezenas de milhares de apoiadores num percurso de cerca de 1,5 km entre a Candelária e a Cinelândia, numa demonstração de força em um dos principais redutos eleitorais de Flávio Bolsonaro. Enquanto Lula fazia campanha no Rio, Flávio cumpria agenda em Montes Claros, no norte de Minas, onde estava previsto para participar do chamado Bloco do 22 do deputado Nicolas Ferreira, um dos últimos eventos de rua da campanha bolsonarista antes da votação de domingo. Na dispersão da multidão lulista na Cinelândia, o jornaleiro Giovanni, de 51 anos, confessou não se sentir muito à vontade.
3: Eu vou votar no Bolsonaro porque eu não quero Lula, pelos últimos acontecimentos. Não acho que estamos vivendo uma democracia.
2: Já a aposentada Olinda comemorava o evento do seu candidato.
4: Meus 81 anos, mandar o pessoal da terceira idade votar, porque nós passamos por tudo, a juventude não sabe. Não viveu a ditadura, ditadura nunca mais. E é isso que esses bandidos da extrema-direita querem.
2: Depois da passagem pelo Rio, Lula segue para compromissos finais antes da votação em São Paulo. Márcia Bechara, do Rio de Janeiro, para a RF Brasil.
0: A Letônia realiza eleições legislativas neste sábado sob o impacto da guerra na Ucrânia e das dificuldades econômicas. O país báltico, que faz fronteira com a Rússia, é um dos principais aliados de Kiev e considera Moscou sua principal ameaça à segurança. Na Ucrânia, um novo ataque russo atingiu neste sábado uma das principais pontes de Kiev. Segundo o prefeito Vitali Klitschko, a chamada Ponte Norte foi alvo de bombardeios poucos dias depois de um ataque semelhante contra a Ponte Sul da capital. Na França, organizações estudantis decidiram manter a mobilização após uma nova jornada de bloqueios em escolas de ensino médio na sexta-feira. Sindicatos estudantis convocaram ainda uma nova manifestação nacional para a próxima terça. Segundo os estudantes, o Ministério da Educação não apresentou medidas concretas para responder às reivindicações do movimento. O governo francês diz que prepara um plano de ação para acelerar a substituição de professores ausentes, principalmente nas turmas dos dois últimos anos do ensino médio. Na Espanha, também estão previstas para este sábado novos protestos pelo direito à moradia em Madrid e outras cidades, depois de o parlamento rejeitar dois projetos do governo Pedro Sánchez para ampliar a proteção aos inquilinos. E dois petroleiros foram atingidos por projéteis de origem não identificada na região do Estreito de Hormuz, rota estratégica para o transporte mundial de petróleo. Um dos navios sofreu um princípio de incêndio, mas a situação foi controlada e não houve feridos nem danos ambientais.
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0: A seguir, na segunda parte da programação brasileira da Rádio França Internacional deste dia 3 de outubro, véspera das eleições presidenciais brasileiras, você vai ouvir como as revistas semanais francesas analisam a campanha eleitoral no Brasil e consideram Flávio Bolsonaro uma peça estratégica de Trump para ampliar o poder na América Latina. Em seguida, uma reportagem sobre uma atriz brasileira presa pelo ICE no aeroporto de Los Angeles, nos Estados Unidos. No podcast Balada Musical, você ouve o novo single do jovem talento da cena musical nigeriana, a cantora Solana, conhecida como a rainha do Yorupop. Por fim, no Rendezvous Cultural, os representantes do Brasil no Festival de Cinema Latino-Americano de Biarritz, que nesta edição homenageou Cuba e Uruguai.
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1: Ana Carolina Pelis.
6: As revistas francesas dessa semana analisam as eleições no Brasil. A L'Express define o clã Bolsonaro como um cavalo de Troia ideal para Trump no Brasil. Segundo a análise da revista, o presidente americano pretende estabelecer a supremacia dos Estados Unidos no continente e a chegada de um aliado ao comando da maior economia latino-americana reforçaria esse projeto. Flávio seria, sim, a face eleitoral brasileira dessa convergência, enquanto Eduardo Bolsonaro atua nos Estados Unidos e outros integrantes da família desempenham funções complementares na economia do poder. Lula, por sua vez, procura transformar a ingerência americana em tema eleitoral e se apresentar como defensor da soberania nacional. Enquanto a L'Express apresenta Flávio Bolsonaro como parte do projeto de influência de Trump na América Latina, uma entrevista com Javier Milei na revista Le Point mostra que o presidente argentino assume publicamente sua preferência por Flávio. Na longa entrevista publicada em duas partes no site da revista, Milei declara apoio explícito a Flávio Bolsonaro, a quem chama de meu amigo, e diz ter grande esperança de que ele vença a eleição presidencial de outubro.
5: Reportagem Cleide Clock.
7: O que deveria ser uma viagem em família para comemorar o aniversário da mãe terminou em uma prisão que mudou completamente a vida da atriz brasileira Renata Alves Mieto, de 26 anos. Ela foi detida no aeroporto de Los Angeles no dia 27 de agosto, quando se preparava para embarcar para o Havaí. Segundo Márcia Hilda Alves dos Reis, a filha passou normalmente pela segurança e pelo raio-x, entrou com o passaporte e, quando já estava no portão de embarque, foi abordada e presa por agentes do ICE, a Polícia de Imigração Americana. Eles estavam à paisana.
8: Então, você sabe que assim, é uma confusão muito grande. Nós achamos, entendeu, que essa questão de pegar voo, que eles só estavam pegando quem tinha algum tipo de crime. Mas a gente não sabia que eles estavam pegando qualquer pessoa. Quando você passa na segurança, que eles têm essa ligação direta com o ICE. Porque é essa a impressão que a gente tem.
7: Renata chegou aos Estados Unidos em 2016, aos 16 anos. Aqui concluiu o ensino médio e estudou artes cênicas na Utah Valley University. Há pouco mais de 3 anos vive em Los Angeles, onde também construiu sua carreira profissional. Como atriz, participou de produções como The Cool Kids e, paralelamente, tornou-se proprietária de uma empresa de limpeza que hoje emprega mais de 20 pessoas. Segundo a mãe, o grande sonho de Renata é trabalhar como atriz de cinema. Mas há cerca de 2 anos, de acordo com Márcia, a jovem teria perdido o status de permanência nos Estados Unidos após receber uma orientação jurídica equivocada. Após ser presa no aeroporto, Renata foi inicialmente levada para um centro de detenção em Los Angeles e posteriormente transferida para Adelanto, na Califórnia. Ali permaneceu por mais de 20 dias, enquanto a família tentava acompanhar à distância o processo com advogados e encontrar uma forma de tirá-la da prisão. No dia 18 de setembro, Renata participou de uma audiência. A defesa pediu que ela pudesse responder ao processo em liberdade, mas o pedido foi negado sob o argumento de que ela representaria um risco. Segundo a mãe, Renata nunca cometeu nenhum crime e estaria detida exclusivamente por estar sem status migratório regular. Para Márcia, a situação é difícil de compreender e ainda mais difícil de suportar como mãe.
9: Então, para mim, como mãe, sabe, é um desespero tão grande ver minha filha passar por isso, porque ela não tem nenhum tipo de crime, ela não tem motivo nenhum para estar presa ali. Eu quero tirar minha filha dali urgente.
7: No dia seguinte à audiência, 19 de setembro, a situação ficou ainda mais angustiante para a família. Renata foi transferida para El Paso, no Texas. A transferência, segundo o relato da mãe, foi marcada por horas de espera e restrições físicas.
8: Eu sei que ela ficou muito tempo, ela ficou horas, entendeu, dentro de uma van, sem poder fazer xixi, sem poder tomar água, algemada nos pés, na cintura, nas mãos, entendeu? Ali sentada horas até entrar pro voo. Aí entrou pro voo, chegou lá, ela ficou das 9 da noite até no dia seguinte, entendeu? Às 5 da tarde, que foi quando ela entrou pro quarto, quando eles colocaram ela pro quarto. Eles sumiram a bolsa de mão dela com os documentos, com todos os documentos dela, com cartão de crédito, com joia. E até hoje eles não falaram nada.
7: A família tenta agora autorização para visitá-la, mas até o momento não conseguiu agendar com o centro de detenção. Do lado de fora da prisão, familiares e advogados tentam encontrar uma saída para o caso. Renata não gostaria de deixar os Estados Unidos, mas, segundo Márcia, está seguindo o aconselhamento jurídico e pedindo a saída voluntária do país. Segundo a advogada de imigração e também advogada do consulado de Los Angeles, Gisele Ambrosio, desde junho, aumentou muito o número de detenções nos aeroportos, inclusive em embarques nacionais, como aconteceu com Renata.
10: Existe uma gama variada de pessoas que estão sendo presas pelo ICE. Por exemplo, as pessoas fora de status, pessoas com asilo pendente, com pedidos de extensão de visto, pedidos até de green card pendente, pessoas com ordem de deportação final, pessoas até com permissão de trabalho, mas sem aprovação final do caso.
7: A advogada destaca a queda na procura por novos pedidos de green card, cidadania e vistos de residência nesse momento marcado pelo endurecimento das políticas migratórias nos Estados Unidos. Cleide Clock, de Los Angeles, para a Rádio França Internacional.
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11: Olá, bonjour! Chegou aquele momento em que levamos vocês, nossos ouvintes internautas, para a balada, junto com artistas e grupos em destaque na programação musical da RFI. Hoje é o som da cantora e compositora nigeriana Solana.

jovem talento da cena musical da Nigéria, Solana vem sendo descrita pela crítica como a fundadora do Yorupop, estilo que mistura a tradição cultural e a língua iorubá com afrobeats e pop. Nesse ano, a artista lançou duas faixas que chamaram a atenção da imprensa especializada, entre elas, Did, que estamos ouvindo aí ao fundo. O impacto foi imediato. Produtores e celebridades como SZA, Tyla e Diplo foram conquistados por Solana. Em entrevistas, a Solana conta que a música sempre esteve presente na vida dela. A mãe dela, principalmente, é uma grande fã de afrobeats. E a Solana cresceu ouvindo os clássicos desse estilo. Ela diz que compôs a sua primeira música aos 6 anos e que o processo de criação sempre a acompanhou. Mas foi só no segundo ano de faculdade que uma colega da Solana, que trabalhava em um estúdio de gravação, a ouviu cantando e a levou para gravar uma de suas composições. Ela relembra que foi a partir desse momento que a sua carreira como artista começou oficialmente.

Por meio da iniciativa Empower África, criada pelo cantor e empresário nigeriano Mr. Easy, a partir de 2020 a Solana começa a travar parcerias com outros jovens talentos da cena musical nigeriana, como o Joe Boy, o Faus e o Victony. É o caso da faixa Far Away, que a gente está ouvindo aí ao fundo, interpretada pela Solana e o Joe Boy. E essas parcerias contribuem para dar mais visibilidade a esse início de carreira dela.

0: Então me toca muito fundo, porque é um filme que eu tenho muito carinho por ele, pelo que significa, porque é minha raiz uruguaia no Brasil.
1: A exibição ocorre na França, poucos dias depois da visita do Papa Leão XIV. Para Charlone, a figura do pontífice continua mobilizando multidões.
0: Sim, total. É, virou um evento. As visitas do Papa agora são um evento, né? Os caras constroem banheiro, outros compram comida para vender, enfim, é um evento.
2: Nuestra ciudad se prepara para la llegada del Papa.
3: Se habla acerca de que van a
1: A comédia dramática se passa em 1988, na cidade de Melo, pouco antes da visita do então Papa João Paulo II. Na expectativa de receber milhares de peregrinos, o protagonista Beto decide construir um banheiro público para buscar lucrar com os visitantes. Mas os planos não saem como esperado.
4: Vou pôr um banho.
0: Bom, na verdade, assim, o que eles esperavam que essa quantidade de visitantes fosse brasileiros. Por quê? Porque o Papa não tinha visitado o Brasil, estava visitando uma cidade fronteiriça com o Brasil. Então, imaginaram que muitos brasileiros iam loucos ir para Melo para ver o Papa. De fato, alguns foram, mas não o que eles imaginavam, que ia 500 mil, sei lá o que tal. Então, de fato, foi uma catástrofe econômica.
1: Nascido no Uruguai e radicado durante muitos anos no Brasil, César Charlone comenta a homenagem prestada ao cinema uruguaio.
0: Acho muito lindo porque, de fato, o cinema no Uruguai aconteceu ultimamente. O que houve? Houve que, durante a pandemia, muitas produções se viram frustradas porque não tinham aonde ir a filmar, e o Uruguai estava protegido. Na pandemia, a população tinha sido vacinada totalmente, a população era muito educada e usava máscara. Então, muitas produtoras terminaram indo ao Uruguai para filmar durante a pandemia. Isso fez com que o cinema uruguaio crescesse.
1: Outra produção brasileira exibida fora de competição em Biarritz é o curta-metragem O Rio de Janeiro Continua Lindo, do diretor suíço-brasileiro Felipe Casanova. Lançado em 2025 e premiado no Festival de Clermont-Ferrand, o filme acompanha a carta de uma mãe para o filho morto. Ambientada durante o Carnaval Carioca, a obra aborda temas como luto, violência policial e uma das maiores manifestações populares do país. Felipe Casanova fala sobre a importância de exibir o filme em um festival dedicado à América Latina.
5: Eu acho que é uma oportunidade bem legal, né? Você mostrar o filme em cidades diferentes e ainda mais assim nessa mostra que é da América Latina, traz temas como violência policial à tona, eu acho isso importante. Biarritz é lindo, maravilhoso, mas acho que é uma cidade, infelizmente, que está tomada também por ideologias que estão indo cada vez mais para a extrema-direita.
1: As obras de César Charlone e Felipe Casanova lembram que a força do cinema está justamente na capacidade de transformar histórias locais em reflexões universais. De Biarritz, para a RFI, Maria Paula Carvalho.
2: Nuestra ciudad se prepara para la llegada del Papa.
3: Se habla acerca de que van a venir 40.000, 50.000 personas.
6: Y unos 50, 60.000 personas.
3: 200.000 personas.
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0: O programa tem produção técnica de Valerie Royer, coordenação editorial de Elcio Ramalho e Luísa Ramos, na edição e apresentação do Jornal da RF de hoje. A seguir, você acompanha o nosso Giro de Notícias Internacionais.
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0: Paris, sábado 3 de outubro de 2026. Autoridades dos Emirados Árabes Unidos afirmaram neste sábado que o copiloto do voo da Fly Dubai entre Dubai e Tel Aviv, identificado como Aman al-Amami, natural de Omã, planejava cometer um ato terrorista no voo rumo a Israel na última quarta-feira, que transportava 166 passageiros israelenses e 8 tripulantes. As motivações do ataque ainda estão sendo investigadas pelos Emirados Árabes Unidos. A investigação aponta que ele atacou o comandante em pleno voo com um machado de emergência da cabine e tentou assumir os controles do Boeing 737, mas acabou contido por passageiros e tripulantes. As informações divulgadas anteriormente por autoridades israelenses indicavam que o copiloto também teria tentado provocar a queda do avião, mas um pouso de emergência foi realizado na Arábia Saudita. Veículos da imprensa internacional afirmam que Al-Amami era alvo de suspeitas de radicalização por parte das autoridades de Omã e havia sido impedido de pilotar no país por razões de segurança. Na França, organizações estudantis decidiram manter a mobilização após uma nova jornada de bloqueios em escolas de ensino médio na sexta-feira. Sindicatos estudantis convocaram ainda neste sábado uma nova manifestação nacional para a próxima terça-feira. Segundo os estudantes, o Ministério da Educação não apresentou medidas concretas para responder às reivindicações do movimento. O governo francês diz que prepara um plano de ação para acelerar a substituição de professores ausentes, principalmente nas turmas dos dois últimos anos do ensino médio. 735 estabelecimentos de ensino foram afetados até agora pelos protestos. Desde o início da semana, já houve mais de 5 mil detenções relacionadas aos bloqueios. Dois petroleiros foram atingidos por projéteis de origem não identificada na região do Estreito de Hormuz, rota estratégica para o transporte mundial de petróleo no centro das tensões entre Irã, Estados Unidos e Israel. Um dos navios sofreu um princípio de incêndio, mas a situação foi controlada e não houve feridos nem danos ambientais. Para tentar conter a alta dos combustíveis provocada pela guerra no Oriente Médio e pelas dificuldades de transporte marítimo em Hormuz, os países do G7 decidiram liberar até 100 milhões de barris de diesel e petróleo bruto ao longo dos próximos 4 meses. O anúncio foi feito pelo presidente francês, Emmanuel Macron, após uma reunião do grupo na sexta-feira. Os volumes de diesel devem chegar ao mercado já nas próximas semanas. Onze e meia da manhã em Paris, 6:30 pelo horário de Brasília. 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
0: Bom dia, céu claro em Paris, 17 graus. Hoje é sábado, 3 de outubro de 2026. Investigação dos Emirados Árabes conclui que copiloto da Fly Dubai planejava ato terrorista em voo para Tel Aviv. Véspera de votação no Brasil, campanha teve atos dos dois principais candidatos em estados decisivos para as eleições presidenciais de 2026. Estudantes franceses mantêm bloqueios em escolas de ensino médio e convocam nova manifestação nacional para terça-feira. Essas e mais notícias agora no Jornal da RFI. O incidente a bordo de um voo da Fly Dubai entre Dubai e Tel Aviv, ocorrido na quarta-feira, continua em pauta. As autoridades dos Emirados Árabes Unidos afirmaram neste sábado que o copiloto da aeronave, identificado como Aman al-Amami, natural de Omã, planejava cometer um ato terrorista no voo rumo a Israel, que transportava 166 passageiros israelenses e 8 tripulantes, segundo a mídia. A investigação aponta que ele atacou o comandante em pleno voo com um machado de emergência da cabine e tentou assumir os controles do Boeing 737. Apesar dos ferimentos, o piloto abriu a porta da cabine e passageiros e tripulantes imobilizaram o agressor. Informações divulgadas anteriormente por autoridades israelenses indicavam que o copiloto também teria tentado provocar a queda do avião. A aeronave perdeu altitude de forma brusca, mas um pouso de emergência foi realizado na Arábia Saudita. Veículos de imprensa internacional afirmam que Al-Amami era alvo de suspeitas de radicalização por parte das autoridades de Omã e havia sido impedido de pilotar no país por razões de segurança. As motivações do ataque, no entanto, ainda estão sendo investigadas pelos Emirados Árabes Unidos. Os voos entre Dubai e Tel Aviv, que estavam suspensos, foram retomados neste sábado. No Brasil, reta final da campanha eleitoral, teve dos dois principais candidatos em estados decisivos para as eleições presidenciais de 2026. Mais detalhes com a enviada especial da RFI ao Rio de Janeiro, Márcia Bechara.
2: Lula reuniu dezenas de milhares de apoiadores num percurso de cerca de 1,5 km entre a Candelária e a Cinelândia, numa demonstração de força em um dos principais redutos eleitorais de Flávio Bolsonaro. Enquanto Lula fazia campanha no Rio, Flávio cumpria agenda em Montes Claros, no norte de Minas, onde estava previsto para participar do chamado Bloco do 22 do deputado Nicolas Ferreira, um dos últimos eventos de rua da campanha bolsonarista antes da votação de domingo. Na dispersão da multidão lulista na Cinelândia, o jornaleiro Giovanni, de 51 anos, confessou não se sentir muito à vontade.
3: Eu vou votar no Bolsonaro porque eu não quero Lula, pelos últimos acontecimentos. Não acho que estamos vivendo uma democracia.
2: Já a aposentada Olinda comemorava o evento do seu candidato.
4: Meus 81 anos, mandar o pessoal da terceira idade votar, porque nós passamos por tudo, a juventude não sabe, não viveu a ditadura, ditadura nunca mais. E é isso que esses bandidos da extrema direita querem.
2: Depois da passagem pelo Rio, Lula segue para compromissos finais antes da votação em São Paulo. Márcia Bechara, do Rio de Janeiro, para a RF Brasil.
0: A Letônia realiza eleições legislativas neste sábado sob o impacto da guerra na Ucrânia e das dificuldades econômicas. O país báltico, que faz fronteira com a Rússia, é um dos principais aliados de Kiev e considera Moscou sua principal ameaça à segurança. Na Ucrânia, um novo ataque russo atingiu neste sábado uma das principais pontes de Kiev. Segundo o prefeito Vitali Klitschko, a chamada Ponte Norte foi alvo de bombardeios poucos dias depois de um ataque semelhante contra a Ponte Sul da capital. Na França, organizações estudantis decidiram manter a mobilização após uma nova jornada de bloqueios em escolas de ensino médio na sexta-feira. Sindicatos estudantis convocaram ainda uma nova manifestação nacional para a próxima terça. Segundo os estudantes, o Ministério da Educação não apresentou medidas concretas para responder às reivindicações do movimento. O governo francês diz que prepara um plano de ação para acelerar a substituição de professores ausentes, principalmente nas turmas dos dois últimos anos do ensino médio. Na Espanha, também estão previstas para este sábado novos protestos pelo direito à moradia em Madrid e outras cidades, depois de o parlamento rejeitar dois projetos do governo Pedro Sánchez para ampliar a proteção aos inquilinos. E dois petroleiros foram atingidos por projéteis de origem não identificada na região do Estreito de Hormuz, rota estratégica para o transporte mundial de petróleo. Um dos navios sofreu um princípio de incêndio, mas a situação foi controlada e não houve feridos nem danos ambientais.
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0: A seguir, na segunda parte da programação brasileira da Rádio França Internacional deste dia 3 de outubro, véspera das eleições presidenciais brasileiras, você vai ouvir como as revistas semanais francesas analisam a campanha eleitoral no Brasil e consideram Flávio Bolsonaro uma peça estratégica de Trump para ampliar o poder na América Latina. Em seguida, uma reportagem sobre uma atriz brasileira presa pelo ICE no aeroporto de Los Angeles, nos Estados Unidos. No podcast Balada Musical, você ouve o novo single do jovem talento da cena musical nigeriana, a cantora Solana, conhecida como a rainha do Yorupop. Por fim, no Rendezvous Cultural, os representantes do Brasil no Festival de Cinema Latino-Americano de Biarritz, que nesta edição homenageou Cuba e Uruguai.
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1: Ana Carolina Pelis.
6: As revistas francesas dessa semana analisam as eleições no Brasil. A L'Express define o clã Bolsonaro como um cavalo de Troia ideal para Trump no Brasil. Segundo a análise da revista, o presidente americano pretende estabelecer a supremacia dos Estados Unidos no continente e a chegada de um aliado ao comando da maior economia latino-americana reforçaria esse projeto. Flávio seria, sim, a face eleitoral brasileira dessa convergência, enquanto Eduardo Bolsonaro atua nos Estados Unidos e outros integrantes da família desempenham funções complementares na economia do poder. Lula, por sua vez, procura transformar a ingerência americana em tema eleitoral e se apresentar como defensor da soberania nacional. Enquanto a L'Express apresenta Flávio Bolsonaro como parte do projeto de influência de Trump na América Latina, uma entrevista com Javier Milei na revista Le Point mostra que o presidente argentino assume publicamente sua preferência por Flávio. Na longa entrevista publicada em duas partes no site da revista, Milei declara apoio explícito a Flávio Bolsonaro, a quem chama de meu amigo e diz ter grande esperança de que ele vença a eleição presidencial de outubro.
5: Reportagem Cleide Clock.
7: O que deveria ser uma viagem em família para comemorar o aniversário da mãe terminou em uma prisão que mudou completamente a vida da atriz brasileira Renata Alves Mieto, de 26 anos. Ela foi detida no aeroporto de Los Angeles no dia 27 de agosto, quando se preparava para embarcar para o Havaí. Segundo Márcia Hilda Alves dos Reis, a filha passou normalmente pela segurança e pelo raio-x, entrou com o passaporte e, quando já estava no portão de embarque, foi abordada e presa por agentes do ICE, a Polícia de Imigração Americana. Eles estavam à paisana.
8: Então, você sabe que assim, é uma confusão muito grande. Nós achamos, entendeu, que essa questão de pegar voo, que eles só estavam pegando quem tinha algum tipo de crime. Mas a gente não sabia que eles estavam pegando qualquer pessoa. Quando você passa na segurança, que eles têm essa ligação direta com o ICE. Porque é essa impressão que a gente tem.
7: Renata chegou aos Estados Unidos em 2016, aos 16 anos. Aqui concluiu o ensino médio e estudou artes cênicas na Utah Valley University. Há pouco mais de 3 anos vive em Los Angeles, onde também construiu sua carreira profissional. Como atriz, participou de produções como The Cool Kids e, paralelamente, tornou-se proprietária de uma empresa de limpeza que hoje emprega mais de 20 pessoas. Segundo a mãe, o grande sonho de Renata é trabalhar como atriz de cinema. Mas há cerca de 2 anos, de acordo com Márcia, a jovem teria perdido o status de permanência nos Estados Unidos após receber uma orientação jurídica equivocada. Após ser presa no aeroporto, Renata foi inicialmente levada para um centro de detenção em Los Angeles e posteriormente transferida para Adelanto, na Califórnia. Ali permaneceu por mais de 20 dias, enquanto a família tentava acompanhar à distância o processo com advogados e encontrar uma forma de tirá-la da prisão. No dia 18 de setembro, Renata participou de uma audiência. A defesa pediu que ela pudesse responder ao processo em liberdade, mas o pedido foi negado sob o argumento de que ela representaria um risco. Segundo a mãe, Renata nunca cometeu nenhum crime e estaria detida exclusivamente por estar sem status migratório regular. Para Márcia, a situação é difícil de compreender e ainda mais difícil de suportar como mãe.
9: Então, para mim, como mãe, sabe, é um desespero tão grande ver minha filha passar por isso, porque ela não tem nenhum tipo de crime, ela não tem motivo nenhum para estar presa ali. Eu quero tirar minha filha dali urgente.
7: No dia seguinte à audiência, 19 de setembro, a situação ficou ainda mais angustiante para a família. Renata foi transferida para El Paso, no Texas. A transferência, segundo o relato da mãe, foi marcada por horas de espera e restrições físicas.
8: Eu sei que ela ficou muito tempo, ela ficou horas, entendeu, dentro de uma van, sem poder fazer xixi, sem poder tomar água, algemada nos pés, na cintura, nas mãos. Entendeu? Ali sentada horas até entrar pro voo. Aí entrou pro voo, chegou lá, ela ficou das 9 da noite até no dia seguinte, entendeu? Às 5 da tarde, que foi quando ela entrou pro quarto, quando eles colocaram ela pro quarto. Eles sumiram a bolsa de mão dela com os documentos, com todos os documentos dela, com cartão de crédito, com joia. E até hoje eles não falaram nada.
7: A família tenta agora autorização para visitá-la, mas até o momento não conseguiu agendar com o centro de detenção. Do lado de fora da prisão, familiares e advogados tentam encontrar uma saída para o caso. Renata não gostaria de deixar os Estados Unidos, mas, segundo Márcia, está seguindo aconselhamento jurídico e pedindo a saída voluntária do país. Segundo a advogada de imigração e também advogada do consulado de Los Angeles, Gisele Ambrosio, desde junho, aumentou muito o número de detenções nos aeroportos, inclusive em embarques nacionais, como aconteceu com Renata.
10: Existe uma gama variada de pessoas que estão sendo presas pelo ICE. Por exemplo, as pessoas fora de status, pessoas com asilo pendente, com pedidos de extensão de visto, pedidos até de green card pendente, pessoas com ordem de deportação final, pessoas até com permissão de trabalho, mas sem aprovação final do caso.
7: A advogada destaca a queda na procura por novos pedidos de green card, cidadania e vistos de residência nesse momento marcado pelo endurecimento das políticas migratórias nos Estados Unidos. Cleide Clock, de Los Angeles, para a Rádio França Internacional.
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11: Olá, bonjour! Chegou aquele momento em que levamos vocês, nossos ouvintes internautas, para a balada, junto com artistas e grupos em destaque na programação musical da RFI. Hoje é o som da cantora e compositora nigeriana Solana. Aumenta

Jovem talento da cena musical da Nigéria, Solana vem sendo descrita pela crítica como a fundadora do Yorupop, estilo que mistura a tradição cultural e a língua iorubá com afrobeats e pop. Nesse ano, a artista lançou duas faixas que chamaram a atenção da imprensa especializada, entre elas Did, que estamos ouvindo aí ao fundo. O impacto foi imediato. Produtores e celebridades como SZA, Tyla e Diplo foram conquistados por Solana. Em entrevistas, a Solana conta que a música sempre esteve presente na vida dela. A mãe dela, principalmente, é uma grande fã de afrobeats. E a Solana cresceu ouvindo os clássicos desse estilo. Ela diz que compôs a sua primeira música aos 6 anos e que o processo de criação sempre a acompanhou. Mas foi só no segundo ano de faculdade que uma colega da Solana, que trabalhava em um estúdio de gravação, a ouviu cantando e a levou para gravar uma de suas composições. Ela relembra que foi a partir desse momento que a sua carreira como artista começou oficialmente.

meio da iniciativa Empower África, criada pelo cantor e empresário nigeriano Mr. Easy, a partir de 2020 a Solana começa a travar parcerias com outros jovens talentos da cena musical nigeriana, como o Joe Boy, o Faus e o Victony. É o caso da faixa Far Away, que a gente está ouvindo aí ao fundo, interpretada pela Solana e o Joe Boy. E essas parcerias contribuem para dar mais visibilidade a esse início de carreira dela.

encontro que vai marcar uma virada na trajetória da Solana é a parceria com o produtor nigeriano Killer Tunes, uma das figuras mais influentes na popularização do Afrobeats contemporâneo. Nas palavras da própria cantora, foi o Killer Tunes quem a ajudou a ganhar confiança, a lapidar a sua identidade sonora e explorar novos caminhos criativos. Juntos, eles lançaram em 2021 a faixa Better, que a gente está ouvindo aí ao fundo. Mas foi nesse ano com O Kun Kun que a parceria com o Killer Tunes alcançou um outro patamar e rendeu aí a Solana o apelido de Rainha do Yoropop.

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1: Mas o que pouca gente sabe sobre esse hit inteiramente cantado em Yorubá, que catapultou a Solana nesse ano, é que ele foi gravado em 2023 e ficou na gaveta desde então, porque produtores não acreditaram que o público nigeriano se conectaria com essa canção. Então, por conta própria, a Solana resolveu esse ano ressuscitar o Cuncun e começou a lançar teasings dessa faixa nas redes. O retorno que ela teve foi muito positivo. Não apenas o público africano se conectou com essa faixa, mas também o público europeu, nas Américas também. Uma prova, segundo a Solana, que confiar em si mesmo é sempre a melhor decisão.

gente vai encerrar esse Balada Musical ao som de Okunkun, faixa escolhida pela programação musical da RFI para sua playlist. Mas antes, agradecemos a Helena Avril pela montagem do Balada, que eu lembro, você pode ouvir todos os sábados nos nossos programas e nas plataformas musicais Deezer e Spotify. Deixo vocês ao som da faixa Okunkun, de Solana e Killer Tunes. Aumente o som!

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1: Maria Paula Carvalho.
2: Em sua 35ª edição, o Festival de Cinema Latino-Americano de Biarritz presta homenagem a dois países, Cuba e Uruguai. Entre os filmes que integram a seleção dedicada à cultura uruguaia está O Banheiro do Papa, dirigido por César Charlone e Henrique Fernandes. Lançado em 2007, o longa-metragem volta agora às telas em uma sessão especial fora de competição em Biarritz. César Charlone explica o que representa essa reapresentação do filme.
3: É muito lindo porque coincide com que no Uruguai estão relançando o filme também. Esse Papa novo vai visitar o Uruguai agora, fora que estão se fazendo 20 anos do lançamento. Então, virou um acontecimento. Então, me toca muito fundo, porque é um filme que eu tenho muito carinho por ele, pelo que significa, porque é minha raiz uruguaia no Brasil.
2: A exibição ocorre na França, poucos dias depois da visita do Papa Leão XIV. Para Charlone, a figura do pontífice continua mobilizando multidões.
3: Sim, total. Virou um evento. As visitas do Papa agora são um evento, né? Os caras constroem banheiro, outros compram comida para vender, enfim, é um evento.
4: Nuestra ciudad se prepara para la llegada del Papa.
5: Se habla acerca de que van a venir.
2: A comédia dramática se passa em 1988, na cidade de Melo, pouco antes da visita do então Papa João Paulo II. Na expectativa de receber milhares de peregrinos, o protagonista Beto decide construir um banheiro público para buscar lucrar com os visitantes. Mas os planos não saem como esperado.
6: Eu ia pôr um banho.
3: Bom, na verdade, assim, o que eles esperavam que essa quantidade de visitantes fosse brasileiros. Por quê? Porque o Papa não tinha visitado o Brasil, estava visitando uma cidade fronteiriça com o Brasil, então imaginaram que muitos brasileiros iam loucos ir para Melo para ver o Papa. De fato, alguns foram, mas não o que eles imaginavam, que ia 500 mil, sei lá o que tal. Então, de fato, foi uma catástrofe econômica.
2: Nascido no Uruguai e radicado durante muitos anos no Brasil, César Charlone comenta a homenagem prestada ao cinema uruguaio.
3: Acho muito lindo porque, de fato, o cinema no Uruguai aconteceu ultimamente. O que, que houve? Houve que, durante a pandemia, muitas produções se viram frustradas porque não tinham aonde ir a filmar e o Uruguai estava protegido. Na pandemia, a população tinha sido vacinada totalmente, a população era muito educada e usava máscara. Então, muitas produtoras terminaram indo ao Uruguai para filmar durante a pandemia. Isso fez com que o cinema uruguaio crescesse.
2: Outra produção brasileira exibida fora de competição em Biarritz é o curta-metragem O Rio de Janeiro Continua Lindo, do diretor suíço-brasileiro Felipe Casanova. Lançado em 2025 e premiado no Festival de Clermont-Ferrand, o filme acompanha a carta de uma mãe para o filho morto. Ambientada durante o Carnaval Carioca, a obra aborda temas como luto, violência policial e uma das maiores manifestações populares do país. Felipe Casanova fala sobre a importância de exibir o filme em um festival dedicado à América Latina.
7: Eu acho que é uma oportunidade bem legal, né? Você mostrar o filme em cidades diferentes e ainda mais assim nessa mostra que é da América Latina. Traz temas como violência policial à tona, eu acho isso importante. Biarritz é lindo, maravilhoso, mas acho que é uma cidade, infelizmente, que está tomada também por ideologias que estão indo cada vez mais para a extrema-direita.
2: As obras de César Charlone e Felipe Casanova lembram que a força do cinema está justamente na capacidade de transformar histórias locais em reflexões universais. De Biarritz, para a RFI, Maria Paula Carvalho.
4: Lisa Brasilia, la corresponsal de Melo, para todo el país. Nuestra ciudad se prepara para la llegada del Papa.
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5: 200.000 personas.
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0: Este programa tem produção técnica de Valerie Royer, coordenação editorial de Elcio Ramalho e Luísa Ramos, na edição e apresentação do Jornal da RF de hoje. A seguir, você acompanha o nosso Giro de Notícias Internacionais.
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0: Paris, sábado 3 de outubro de 2026. Autoridades dos Emirados Árabes Unidos afirmaram neste sábado que o copiloto do voo da Fly Dubai entre Dubai e Tel Aviv, identificado como Aman al-Amami, natural de Omã, planejava cometer um ato terrorista no voo rumo a Israel na última quarta-feira, que transportava 166 passageiros israelenses e 8 tripulantes. As motivações do ataque ainda estão sendo investigadas pelos Emirados Árabes Unidos. A investigação aponta que ele atacou o comandante em pleno voo com um machado de emergência da cabine e tentou assumir os controles do Boeing 737, mas acabou contido por passageiros e tripulantes. As informações divulgadas anteriormente por autoridades israelenses indicavam que o copiloto também teria tentado provocar a queda do avião, mas um pouso de emergência foi realizado na Arábia Saudita. Veículos da imprensa internacional afirmam que Al-Amami era alvo de suspeitas de radicalização por parte das autoridades de Omã e havia sido impedido de pilotar no país por razões de segurança. Na França, organizações estudantis decidiram manter a mobilização após uma nova jornada de bloqueios em escolas de ensino médio na sexta-feira. Sindicatos estudantis convocaram ainda neste sábado uma nova manifestação nacional para a próxima terça-feira. Segundo os estudantes, o Ministério da Educação não apresentou medidas concretas para responder às reivindicações do movimento. O governo francês diz que prepara um plano de ação para acelerar a substituição de professores ausentes, principalmente nas turmas dos dois últimos anos do ensino médio. 735 estabelecimentos de ensino foram afetados até agora pelos protestos. Desde o início da semana, já houve mais de 5 mil detenções relacionadas aos bloqueios. Dois petroleiros foram atingidos por projéteis de origem não identificada na região do Estreito de Hormuz, rota estratégica para o transporte mundial de petróleo no centro das tensões entre Irã, Estados Unidos e Israel. Um dos navios sofreu um princípio de incêndio, mas a situação foi controlada e não houve feridos nem danos ambientais. Para tentar conter a alta dos combustíveis provocada pela guerra no Oriente Médio e pelas dificuldades de transporte marítimo em Hormuz, os países do G7 decidiram liberar até 100 milhões de barris de diesel e petróleo bruto ao longo dos próximos 4 meses. O anúncio foi feito pelo presidente francês, Emmanuel Macron, após uma reunião do grupo na sexta-feira. Os volumes de diesel devem chegar ao mercado já nas próximas semanas. Onze e meia da manhã em Paris, 6:30 pelo horário de Brasília. 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
0: Bom dia, céu claro em Paris, 17 graus. Hoje é sábado, 3 de outubro de 2026. Investigação dos Emirados Árabes conclui que copiloto da Fly Dubai planejava ato terrorista em voo para Tel Aviv. Véspera de votação no Brasil, campanha teve atos dos dois principais candidatos em estados decisivos para as eleições presidenciais de 2026. Estudantes franceses mantêm bloqueios em escolas de ensino médio e convocam nova manifestação nacional para terça-feira. Essas e mais notícias agora no Jornal da RFI. O incidente a bordo de um voo da Fly Dubai entre Dubai e Tel Aviv, ocorrido na quarta-feira, continua em pauta. As autoridades dos Emirados Árabes Unidos afirmaram neste sábado que o copiloto da aeronave, identificado como Aman al-Amami, natural de Omã, planejava cometer um ato terrorista no voo rumo a Israel, que transportava 166 passageiros israelenses e 8 tripulantes, segundo a mídia. A investigação aponta que ele atacou o comandante em pleno voo com um machado de emergência da cabine e tentou assumir os controles do Boeing 737. Apesar dos ferimentos, o piloto abriu a porta da cabine e passageiros e tripulantes imobilizaram o agressor. Informações divulgadas anteriormente por autoridades israelenses indicavam que o copiloto também teria tentado provocar a queda do avião. A aeronave perdeu altitude de forma brusca, mas um pouso de emergência foi realizado na Arábia Saudita. Veículos de imprensa internacional afirmam que Al-Amami era alvo de suspeitas de radicalização por parte das autoridades de Omã e havia sido impedido de pilotar no país por razões de segurança. As motivações do ataque, no entanto, ainda estão sendo investigadas pelos Emirados Árabes Unidos. Os voos entre Dubai e Tel Aviv, que estavam suspensos, foram retomados neste sábado. No Brasil, reta final da campanha eleitoral, teve dos dois principais candidatos em estados decisivos para as eleições presidenciais de 2026. Mais detalhes com a enviada especial da RFI ao Rio de Janeiro, Márcia Bechara.
2: Lula reuniu dezenas de milhares de apoiadores num percurso de cerca de 1,5 km entre a Candelária e a Cinelândia, numa demonstração de força em um dos principais redutos eleitorais de Flávio Bolsonaro. Enquanto Lula fazia campanha no Rio, Flávio cumpria agenda em Montes Claros, no norte de Minas, onde estava previsto para participar do chamado Bloco do 22 do deputado Nicolas Ferreira, um dos últimos eventos de rua da campanha bolsonarista antes da votação de domingo. Na dispersão da multidão lulista na Cinelândia, o jornaleiro Giovanni, de 51 anos, confessou não se sentir muito à vontade.
3: Eu vou votar no Bolsonaro porque eu não quero Lula, pelos últimos acontecimentos. Não acho que estamos vivendo uma democracia.
2: Já a aposentada Olinda comemorava o evento do seu candidato.
4: Meus 81 anos, mandar o pessoal da terceira idade votar, porque nós passamos por tudo, a juventude não sabe. Não viveu a ditadura, ditadura nunca mais. E é isso que esses bandidos da extrema direita querem.
2: Depois da passagem pelo Rio, Lula segue para compromissos finais antes da votação em São Paulo. Márcia Bechara, do Rio de Janeiro, para a RF Brasil.
0: A Letônia realiza eleições legislativas neste sábado sob o impacto da guerra na Ucrânia e das dificuldades econômicas. O país báltico, que faz fronteira com a Rússia, é um dos principais aliados de Kiev e considera Moscou sua principal ameaça à segurança. Na Ucrânia, um novo ataque russo atingiu neste sábado uma das principais pontes de Kiev. Segundo o prefeito Vitali Klitschko, a chamada Ponte Norte foi alvo de bombardeios poucos dias depois de um ataque semelhante contra a Ponte Sul da capital. Na França, organizações estudantis decidiram manter a mobilização após uma nova jornada de bloqueios em escolas de ensino médio na sexta-feira. Sindicatos estudantis convocaram ainda uma nova manifestação nacional para a próxima terça. Segundo os estudantes, o Ministério da Educação não apresentou medidas concretas para responder às reivindicações do movimento. O governo francês diz que prepara um plano de ação para acelerar a substituição de professores ausentes, principalmente nas turmas dos dois últimos anos do ensino médio. Na Espanha, também estão previstas para este sábado novos protestos pelo direito à moradia em Madrid e outras cidades, depois de o parlamento rejeitar dois projetos do governo Pedro Sánchez para ampliar a proteção aos inquilinos. E dois petroleiros foram atingidos por projéteis de origem não identificada na região do Estreito de Hormuz, rota estratégica para o transporte mundial de petróleo. Um dos navios sofreu um princípio de incêndio, mas a situação foi controlada e não houve feridos nem danos ambientais.
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0: seguir, na segunda parte da programação brasileira da Rádio França Internacional deste dia 3 de outubro, véspera das eleições presidenciais brasileiras, você vai ouvir como as revistas semanais francesas analisam a campanha eleitoral no Brasil e consideram Flávio Bolsonaro uma peça estratégica de Trump para ampliar o poder na América Latina. Em seguida, uma reportagem sobre uma atriz brasileira presa pelo ICE no aeroporto de Los Angeles, nos Estados Unidos. No podcast Balada Musical, você ouve o novo single do jovem talento da cena musical nigeriana, a cantora Solana, conhecida como a rainha do Yorupop. Por fim, no Rendezvous Cultural, os representantes do Brasil no Festival de Cinema Latino-Americano de Biarritz, que nesta edição homenageou Cuba e Uruguai.
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1: Ana Carolina Pelis.
6: As revistas francesas dessa semana analisam as eleições no Brasil. A L'Express define o clã Bolsonaro como um cavalo de Troia ideal para Trump no Brasil. Segundo a análise da revista, o presidente americano pretende estabelecer a supremacia dos Estados Unidos no continente e a chegada de um aliado ao comando da maior economia latino-americana reforçaria esse projeto. Flávio seria, sim, a face eleitoral brasileira dessa convergência, enquanto Eduardo Bolsonaro atua nos Estados Unidos e outros integrantes da família desempenham funções complementares na economia do poder. Lula, por sua vez, procura transformar a ingerência americana em tema eleitoral e se apresentar como defensor da soberania nacional. Enquanto a L'Express apresenta Flávio Bolsonaro como parte do projeto de influência de Trump na América Latina, uma entrevista com Javier Milei na revista Le Point mostra que o presidente argentino assume publicamente sua preferência por Flávio. Na longa entrevista publicada em duas partes no site da revista, Milei declara apoio explícito a Flávio Bolsonaro, a quem chama de meu amigo e diz ter grande esperança de que ele vença a eleição presidencial de outubro.
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7: O que deveria ser uma viagem em família para comemorar o aniversário da mãe terminou em uma prisão que mudou completamente a vida da atriz brasileira Renata Alves Mieto, de 26 anos. Ela foi detida no aeroporto de Los Angeles no dia 27 de agosto, quando se preparava para embarcar para o Havaí. Segundo Márcia Hilda Alves dos Reis, a filha passou normalmente pela segurança e pelo raio-x, entrou com o passaporte e, quando já estava no portão de embarque, foi abordada e presa por agentes do ICE, a Polícia de Imigração Americana. Eles estavam à paisana.
8: Então, você sabe que assim, é uma confusão muito grande. Nós achamos, entendeu, que essa questão de pegar voo, que eles só estavam pegando quem tinha algum tipo de crime. Mas a gente não sabia que eles estavam pegando qualquer pessoa. Quando você passa na segurança, que eles têm essa ligação direta com o ICE. Porque é essa impressão que a gente tem.
7: Renata chegou aos Estados Unidos em 2016, aos 16 anos. Aqui concluiu o ensino médio e estudou artes cênicas na Utah Valley University. Há pouco mais de 3 anos vive em Los Angeles, onde também construiu sua carreira profissional. Como atriz, participou de produções como The Cool Kids e, paralelamente, tornou-se proprietária de uma empresa de limpeza que hoje emprega mais de 20 pessoas. Segundo a mãe, o grande sonho de Renata é trabalhar como atriz de cinema. Mas há cerca de 2 anos, de acordo com Márcia, a jovem teria perdido o status de permanência nos Estados Unidos após receber uma orientação jurídica equivocada. Após ser presa no aeroporto, Renata foi inicialmente levada para um centro de detenção em Los Angeles e posteriormente transferida para Adelanto, na Califórnia. Ali permaneceu por mais de 20 dias, enquanto a família tentava acompanhar à distância o processo com advogados e encontrar uma forma de tirá-la da prisão. No dia 18 de setembro, Renata participou de uma audiência. A defesa pediu que ela pudesse responder ao processo em liberdade, mas o pedido foi negado sob o argumento de que ela representaria um risco. Segundo a mãe, Renata nunca cometeu nenhum crime e estaria detida exclusivamente por estar sem status migratório regular. Para Márcia, a situação é difícil de compreender e ainda mais difícil de suportar como mãe.
9: Então, para mim, como mãe, sabe, é um desespero tão grande ver minha filha passar por isso, porque ela não tem nenhum tipo de crime, ela não tem motivo nenhum para estar presa ali. Eu quero tirar minha filha dali urgente.
7: No dia seguinte à audiência, 19 de setembro, a situação ficou ainda mais angustiante para a família. Renata foi transferida para El Paso, no Texas. A transferência, segundo o relato da mãe, foi marcada por horas de espera e restrições físicas.
8: Eu sei que ela ficou muito tempo, ela ficou horas, entendeu, dentro de uma van, sem poder fazer xixi, sem poder tomar água, algemada nos pés, na cintura, nas mãos. Entendeu? Ali sentada horas até entrar pro voo. Aí entrou pro voo, chegou lá, ela ficou das 9 da noite até no dia seguinte, entendeu? Às 5 da tarde, que foi quando ela entrou pro quarto, quando eles colocaram ela pro quarto. Eles sumiram a bolsa de mão dela com os documentos, com todos os documentos dela, com cartão de crédito, com joia. E até hoje eles não falaram nada.
7: A família tenta agora autorização para visitá-la, mas até o momento não conseguiu agendar com o centro de detenção. Do lado de fora da prisão, familiares e advogados tentam encontrar uma saída para o caso. Renata não gostaria de deixar os Estados Unidos, mas, segundo Márcia, está seguindo o aconselhamento jurídico e pedindo a saída voluntária do país. Segundo a advogada de imigração e também advogada do consulado de Los Angeles, Gisele Ambrosio, desde junho, aumentou muito o número de detenções nos aeroportos, inclusive em embarques nacionais, como aconteceu com Renata.
10: Existe uma gama variada de pessoas que estão sendo presas pelo ICE. Por exemplo, as pessoas fora de status, pessoas com asilo pendente, com pedidos de extensão de visto, pedidos até de green card pendente, pessoas com ordem de deportação final, pessoas até com permissão de trabalho, mas sem aprovação final do caso.
7: A advogada destaca a queda na procura por novos pedidos de green card, cidadania e vistos de residência nesse momento marcado pelo endurecimento das políticas migratórias nos Estados Unidos. Cleide Clock, de Los Angeles, para a Rádio França Internacional.
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11: Olá, bonjour! Chegou aquele momento em que levamos vocês, nossos ouvintes internautas, para a balada, junto com artistas e grupos em destaque na programação musical da RFI. Hoje é o som da cantora e compositora nigeriana Solana.

Jovem talento da cena musical da Nigéria, Solana vem sendo descrita pela crítica como a fundadora do Yorupop, estilo que mistura a tradição cultural e a língua iorubá com afrobeats e pop. Nesse ano, a artista lançou duas faixas que chamaram a atenção da imprensa especializada, entre elas Did, que estamos ouvindo aí ao fundo. O impacto foi imediato. Produtores e celebridades como SZA, Tyla e Diplo foram conquistados por Solana. Em entrevistas, a Solana conta que a música sempre esteve presente na vida dela. A mãe dela, principalmente, é uma grande fã de afrobeats e a Solana cresceu ouvindo os clássicos desse estilo. Ela diz que compôs a sua primeira música aos 6 anos e que o processo de criação sempre a acompanhou. Mas foi só no segundo ano de faculdade que uma colega da Solana, que trabalhava em um estúdio de gravação, a ouviu cantando e a levou para gravar uma de suas composições. Ela relembra que foi a partir desse momento que a sua carreira como artista começou oficialmente.

Por meio da iniciativa Empower África, criada pelo cantor e empresário nigeriano Mr. Easy, a partir de 2020 a Solana começa a travar parcerias com outros jovens talentos da cena musical nigeriana, como o Joe Boy, o Faus e o Victony. É o caso da faixa Fire Away, que a gente está ouvindo aí ao fundo, interpretada pela Solana e o Joe Boy. E essas parcerias contribuem para dar mais visibilidade a esse início de carreira dela.

encontro que vai marcar uma virada na trajetória da Solana é a parceria com o produtor nigeriano Killer Tunes, uma das figuras mais influentes na popularização do Afrobeats contemporâneo. Nas palavras da própria cantora, foi o Killer Tunes quem a ajudou a ganhar confiança, a lapidar a sua identidade sonora e explorar novos caminhos criativos. Juntos, eles lançaram em 2021 a faixa Better, que a gente está ouvindo aí ao fundo. Mas foi nesse ano com O Kun Kun que a parceria com o Killer Tunes alcançou um outro patamar e rendeu aí a Solana o apelido de Rainha do Yoropop.

Mas o que pouca gente sabe sobre esse hit inteiramente cantado em Yorubá, que catapultou a Solana nesse ano, é que ele foi gravado em 2023 e ficou na gaveta desde então, porque produtores não acreditaram que o público nigeriano se conectaria com essa canção. Então, por conta própria, a Solana resolveu esse ano ressuscitar o Cuncun e começou a lançar teasings dessa faixa nas redes. O retorno que ela teve foi muito positivo. Não apenas o público africano se conectou com essa faixa, mas também o público europeu,

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1: Maria Paula Carvalho.
2: Em sua 35ª edição, o Festival de Cinema Latino-Americano de Biarritz presta homenagem a dois países, Cuba e Uruguai. Entre os filmes que integram a seleção dedicada à cultura uruguaia está O Banheiro do Papa, dirigido por César Charlone e Henrique Fernandes. Lançado em 2007, o longa-metragem volta agora às telas em uma sessão especial fora de competição em Biarritz. César Charlone explica o que representa essa reapresentação do filme.
3: É muito lindo porque coincide com que no Uruguai estão relançando o filme também. Esse Papa novo vai visitar o Uruguai agora, fora que estão se fazendo 20 anos do lançamento. Então, virou um acontecimento. Então, me toca muito fundo, porque é um filme que eu tenho muito carinho por ele, pelo que significa, porque é minha raiz uruguaia no Brasil.
2: A exibição ocorre na França, poucos dias depois da visita do Papa Leão XIV. Para Charlone, a figura do pontífice continua mobilizando multidões.
3: Sim, total. Virou um evento. As visitas do Papa agora são um evento, né? Os caras constroem banheiro, outros compram comida para vender, enfim, é um evento.
4: Nuestra ciudad se prepara para la llegada del Papa.
5: Se habla acerca de que
2: a comédia dramática se passa em 1988, na cidade de Melo, pouco antes da visita do então Papa João Paulo II. Na expectativa de receber milhares de peregrinos, o protagonista Beto decide construir um banheiro público para buscar lucrar com os visitantes. Mas os planos não saem como esperado.
6: Eu ia pôr um banho.
3: Bom, na verdade, assim, o que eles esperavam que essa quantidade de visitantes fosse brasileiros. Por quê? Porque o Papa não tinha visitado o Brasil, estava visitando uma cidade fronteiriça com o Brasil, então imaginaram que muitos brasileiros iam loucos ir para Melo para ver o Papa. De fato, alguns foram, mas não o que eles imaginavam, que ia 500 mil, sei lá o que tal. Então, de fato, foi uma catástrofe econômica.
2: Nascido no Uruguai e radicado durante muitos anos no Brasil, César Charlone comenta a homenagem prestada ao cinema uruguaio.
3: Acho muito lindo porque, de fato, o cinema no Uruguai aconteceu ultimamente. O que, que houve? Houve que, durante a pandemia, muitas produções se viram frustradas porque não tinham aonde ir a filmar. E o Uruguai estava protegido. Na pandemia, a população tinha sido vacinada totalmente, a população era muito educada e usava máscara. Então, muitas produtoras terminaram indo ao Uruguai para filmar durante a pandemia. Isso fez com que o cinema uruguaio crescesse.
2: Outra produção brasileira exibida fora de competição em Biarritz é o curta-metragem O Rio de Janeiro Continua Lindo, do diretor suíço-brasileiro Felipe Casanova. Lançado em 2025 e premiado no Festival de Clermont-Ferrand, o filme acompanha a carta de uma mãe para o filho morto. Ambientada durante o Carnaval Carioca, a obra aborda temas como luto, violência policial e uma das maiores manifestações populares do país. Felipe Casanova fala sobre a importância de exibir o filme em um festival dedicado à América Latina.
7: Eu acho que é uma oportunidade bem legal, né? Você mostrar o filme em cidades diferentes e ainda mais assim nessa mostra que é da América Latina. Traz temas como violência policial à tona, eu acho isso importante. Biarritz é lindo, maravilhoso, mas acho que é uma cidade, infelizmente, que está tomada também por ideologias que estão indo cada vez mais para a extrema-direita.
2: As obras de César Charlone e Felipe Casanova lembram que a força do cinema está justamente na capacidade de transformar histórias locais em reflexões universais. De Biarritz, para a RFI, Maria Paula Carvalho.
4: Nos habla Silvia, la corresponsal de Melo, para todo el país. Nuestra ciudad se prepara.

0: Este programa tem produção técnica de Valerie Royer, coordenação editorial de Elcio Ramalho e Luísa Ramos, na edição e apresentação do Jornal da RF de hoje. A seguir, você acompanha o nosso Giro de Notícias Internacionais.
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0: Paris, sábado 3 de outubro de 2026. Autoridades dos Emirados Árabes Unidos afirmaram neste sábado que o copiloto do voo da Fly Dubai entre Dubai e Tel Aviv, identificado como Aman al-Amami, natural de Omã, planejava cometer um ato terrorista no voo rumo a Israel na última quarta-feira, que transportava 166 passageiros israelenses e 8 tripulantes. As motivações do ataque ainda estão sendo investigadas pelos Emirados Árabes Unidos. A investigação aponta que ele atacou o comandante em pleno voo com um machado de emergência da cabine e tentou assumir os controles do Boeing 737, mas acabou contido por passageiros e tripulantes. As informações divulgadas anteriormente por autoridades israelenses indicavam que o copiloto também teria tentado provocar a queda do avião, mas um pouso de emergência foi realizado na Arábia Saudita. Veículos da imprensa internacional afirmam que Al-Amami era alvo de suspeitas de radicalização por parte das autoridades de Omã e havia sido impedido de pilotar no país por razões de segurança. Na França, organizações estudantis decidiram manter a mobilização após uma nova jornada de bloqueios em escolas de ensino médio na sexta-feira. Sindicatos estudantis convocaram ainda neste sábado uma nova manifestação nacional para a próxima terça-feira. Segundo os estudantes, o Ministério da Educação não apresentou medidas concretas para responder às reivindicações do movimento. O governo francês diz que prepara um plano de ação para acelerar a substituição de professores ausentes, principalmente nas turmas dos dois últimos anos do ensino médio. 735 estabelecimentos de ensino foram afetados até agora pelos protestos. Desde o início da semana, já houve mais de 5 mil detenções relacionadas aos bloqueios. Dois petroleiros foram atingidos por projéteis de origem não identificada na região do Estreito de Hormuz, rota estratégica para o transporte mundial de petróleo no centro das tensões entre Irã, Estados Unidos e Israel. Um dos navios sofreu um princípio de incêndio, mas a situação foi controlada e não houve feridos nem danos ambientais. Para tentar conter a alta dos combustíveis provocada pela guerra no Oriente Médio e pelas dificuldades de transporte marítimo em Hormuz, os países do G7 decidiram liberar até 100 milhões de barris de diesel e petróleo bruto ao longo dos próximos 4 meses. O anúncio foi feito pelo presidente francês, Emmanuel Macron, após uma reunião do grupo na sexta-feira. Os volumes de diesel devem chegar ao mercado já nas próximas semanas. Onze e meia da manhã em Paris, 6:30 pelo horário de Brasília. 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
0: Bom dia, céu claro em Paris, 17 graus, hoje é sábado, 3 de outubro de 2026. Investigação dos Emirados Árabes conclui que copiloto da Fly Dubai planejava ato terrorista em voo para Tel Aviv. Véspera de votação no Brasil, campanha teve atos dos dois principais candidatos em estados decisivos para as eleições presidenciais de 2026. Estudantes franceses mantêm bloqueios em escolas de ensino médio e convocam nova manifestação nacional para terça-feira. Essas e mais notícias agora no Jornal da RFI. O incidente a bordo de um voo da Fly Dubai entre Dubai e Tel Aviv, ocorrido na quarta-feira, continua em pauta. As autoridades dos Emirados Árabes Unidos afirmaram neste sábado que o copiloto da aeronave, identificado como Aman al-Amami, natural de Omã, planejava cometer um ato terrorista no voo rumo a Israel, que transportava 166 passageiros israelenses e 8 tripulantes, segundo a mídia. A investigação aponta que ele atacou o comandante em pleno voo com um machado de emergência da cabine e tentou assumir os controles do Boeing 737. Apesar dos ferimentos, o piloto abriu a porta da cabine e passageiros e tripulantes imobilizaram o agressor. Informações divulgadas anteriormente por autoridades israelenses indicavam que o copiloto também teria tentado provocar a queda do avião. A aeronave perdeu altitude de forma brusca, mas um pouso de emergência foi realizado na Arábia Saudita. Veículos de imprensa internacional afirmam que Al-Amami era alvo de suspeitas de radicalização por parte das autoridades de Omã e havia sido impedido de pilotar no país por razões de segurança. As motivações do ataque, no entanto, ainda estão sendo investigadas pelos Emirados Árabes Unidos. Os voos entre Dubai e Tel Aviv, que estavam suspensos, foram retomados neste sábado. No Brasil, reta final da campanha eleitoral, teve dos dois principais candidatos em estados decisivos para as eleições presidenciais de 2026. Mais detalhes com a enviada especial da RFI ao Rio de Janeiro, Márcia Bechara.
2: Lula reuniu dezenas de milhares de apoiadores num percurso de cerca de 1,5 km entre a Candelária e a Cinelândia, numa demonstração de força em um dos principais redutos eleitorais de Flávio Bolsonaro. Enquanto Lula fazia campanha no Rio, Flávio cumpria agenda em Montes Claros, no norte de Minas, onde estava previsto para participar do chamado Bloco do 22 do deputado Nicolas Ferreira, um dos últimos eventos de rua da campanha bolsonarista antes da votação de domingo. Na dispersão da multidão lulista na Cinelândia, o jornaleiro Giovanni, de 51 anos, confessou não se sentir muito à vontade.
3: Eu vou votar no Bolsonaro porque eu não quero Lula, pelos últimos acontecimentos. Não acho que estamos vivendo uma democracia.
2: Já a aposentada Olinda comemorava o evento do seu candidato.
4: Meus 81 anos, mandar o pessoal da terceira idade votar, porque nós passamos por tudo, a juventude não sabe. Não viveu a ditadura, ditadura nunca mais. E é isso que esses bandidos da extrema-direita querem.
2: Depois da passagem pelo Rio, Lula segue para compromissos finais antes da votação em São Paulo. Márcia Bechara, do Rio de Janeiro, para a RFI Brasil.
0: A Letônia realiza eleições legislativas neste sábado sob o impacto da guerra na Ucrânia e das dificuldades econômicas. O país báltico, que faz fronteira com a Rússia, é um dos principais aliados de Kiev e considera Moscou sua principal ameaça à segurança. Na Ucrânia, um novo ataque russo atingiu neste sábado uma das principais pontes de Kiev. Segundo o prefeito Vitali Klitschko, a chamada Ponte Norte foi alvo de bombardeios poucos dias depois de um ataque semelhante contra a Ponte Sul da capital. Na França, organizações estudantis decidiram manter a mobilização após uma nova jornada de bloqueios em escolas de ensino médio na sexta-feira. Sindicatos estudantis convocaram ainda uma nova manifestação nacional para a próxima terça. Segundo os estudantes, o Ministério da Educação não apresentou medidas concretas para responder às reivindicações do movimento. O governo francês diz que prepara um plano de ação para acelerar a substituição de professores ausentes, principalmente nas turmas dos dois últimos anos do ensino médio. Na Espanha, também estão previstas para este sábado novos protestos pelo direito à moradia em Madrid e outras cidades, depois de o parlamento rejeitar dois projetos do governo Pedro Sánchez para ampliar a proteção aos inquilinos. E dois petroleiros foram atingidos por projéteis de origem não identificada na região do Estreito de Hormuz, rota estratégica para o transporte mundial de petróleo. Um dos navios sofreu um princípio de incêndio, mas a situação foi controlada e não houve feridos nem danos ambientais.
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0: A seguir, na segunda parte da programação brasileira da Rádio França Internacional, deste dia 3 de outubro, véspera das eleições presidenciais brasileiras. Você vai ouvir como as revistas semanais francesas analisam a campanha eleitoral no Brasil e consideram Flávio Bolsonaro uma peça estratégica de Trump para ampliar o poder na América Latina. Em seguida, uma reportagem sobre uma atriz brasileira presa pelo ICE no aeroporto de Los Angeles, nos Estados Unidos. No podcast Balada Musical, você ouve o novo single do jovem talento da cena musical nigeriana, a cantora Solana, conhecida como a rainha do Yorupop. Por fim, no Rendezvous Cultural, os representantes do Brasil no Festival de Cinema Latino-Americano de Biarritz, que nesta edição homenageou Cuba e Uruguai.
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1: Ana Carolina Pelis.
5: As revistas francesas dessa semana analisam as eleições no Brasil. A L'Express define o clã Bolsonaro como um cavalo de Troia ideal para Trump no Brasil. Segundo a análise da revista, o presidente americano pretende estabelecer a supremacia dos Estados Unidos no continente e a chegada de um aliado ao comando da maior economia latino-americana reforçaria esse projeto. Flávio seria, sim, a face eleitoral brasileira dessa convergência, enquanto Eduardo Bolsonaro atua nos Estados Unidos e outros integrantes da família desempenham funções complementares na economia do poder. Lula, por sua vez, procura transformar a ingerência americana em tema eleitoral e se apresentar como defensor da soberania nacional. Enquanto a L'Express apresenta Flávio Bolsonaro como parte do projeto de influência de Trump na América Latina, uma entrevista com Javier Milei na revista Le Point mostra que o presidente argentino assume publicamente sua preferência por Flávio. Na longa entrevista publicada em duas partes no site da revista, Milei declara apoio explícito a Flávio Bolsonaro, a quem chama de meu amigo e diz ter grande esperança de que ele vença a eleição presidencial de outubro.
2: Reportagem Cleide Clock.
6: O que deveria ser uma viagem em família para comemorar o aniversário da mãe terminou em uma prisão que mudou completamente a vida da atriz brasileira Renata Alves Mieto, de 26 anos. Ela foi detida no aeroporto de Los Angeles no dia 27 de agosto, quando se preparava para embarcar para o Havaí. Segundo Márcia Hilda Alves dos Reis, a filha passou normalmente pela segurança e pelo raio-x, entrou com o passaporte e, quando já estava no portão de embarque, foi abordada e presa por agentes do ICE, a Polícia de Imigração Americana. Eles estavam à paisana.
7: Então, você sabe que assim, é uma confusão muito grande. Nós achamos, entendeu, que essa questão de pegar voo, que eles só estavam pegando quem tinha algum tipo de crime. Mas a gente não sabia que eles estavam pegando qualquer pessoa. Quando você passa na segurança, que eles têm essa ligação direta com o ICE. Porque é essa impressão que a gente tem.
6: Renata chegou aos Estados Unidos em 2016, aos 16 anos. Aqui concluiu o ensino médio e estudou artes cênicas na Utah Valley University. Há pouco mais de 3 anos vive em Los Angeles, onde também construiu sua carreira profissional. Como atriz, participou de produções como The Cool Kids e, paralelamente, tornou-se proprietária de uma empresa de limpeza que hoje emprega mais de 20 pessoas. Segundo a mãe, o grande sonho de Renata é trabalhar como atriz de cinema. Mas há cerca de 2 anos, de acordo com Márcia, a jovem teria perdido o status de permanência nos Estados Unidos após receber uma orientação jurídica equivocada. Após ser presa no aeroporto, Renata foi inicialmente levada para um centro de detenção em Los Angeles e posteriormente transferida para Adelanto, na Califórnia. Ali permaneceu por mais de 20 dias, enquanto a família tentava acompanhar à distância o processo com advogados e encontrar uma forma de tirá-la da prisão. No dia 18 de setembro, Renata participou de uma audiência. A defesa pediu que ela pudesse responder ao processo em liberdade, mas o pedido foi negado sob o argumento de que ela representaria um risco. Segundo a mãe, Renata nunca cometeu nenhum crime e estaria detida exclusivamente por estar sem status migratório regular. Para Márcia, a situação é difícil de compreender e ainda mais difícil de suportar como mãe.
8: Então, para mim, como mãe, sabe, é um desespero tão grande ver minha filha passar por isso. porque ela não tem nenhum tipo de crime, ela não tem motivo nenhum para estar presa ali. Eu quero tirar minha filha dali, eu quero tirar minha filha dali urgente.
6: No dia seguinte à audiência, 19 de setembro, a situação ficou ainda mais angustiante para a família. Renata foi transferida para El Paso, no Texas. A transferência, segundo o relato da mãe, foi marcada por horas de espera e restrições físicas.
7: Eu sei que ela ficou muito tempo, ela ficou horas, entendeu, dentro de uma van, sem poder fazer xixi, sem poder tomar água, algemada nos pés, na cintura, no, nas mãos, entendeu, ali sentada horas, até entrar pro voo. Aí entrou pro voo, chegou lá, ela ficou das 9 da noite até no dia seguinte, entendeu, às 5 da tarde, que foi quando ela entrou pro quarto, quando eles colocaram ela pro quarto. Eles sumiram a bolsa de mão dela com os documentos, com todos os documentos dela, com cartão de crédito, com joia. E até hoje eles não falaram nada.
6: A família tenta agora autorização para visitá-la, mas até o momento não conseguiu agendar com o centro de detenção. Do lado de fora da prisão, familiares e advogados tentam encontrar uma saída para o caso. Renata não gostaria de deixar os Estados Unidos, mas, segundo Márcia, está seguindo aconselhamento jurídico e pedindo a saída voluntária do país. Segundo a advogada de imigração e também advogada do consulado de Los Angeles, Gisele Ambrosio, desde junho aumentou muito o número de detenções nos aeroportos, inclusive em embarques nacionais, como aconteceu com Renata.
9: Existe uma gama variada de pessoas que estão sendo presas pelo ICE. Por exemplo, as pessoas fora de status, pessoas com asilo pendente, com pedidos de extensão de visto, pedidos até de green card pendente, pessoas com ordem de deportação final, pessoas até com permissão de trabalho, mas sem aprovação final do caso.
6: A advogada destaca a queda na procura por novos pedidos de green card, cidadania e vistos de residência nesse momento marcado pelo endurecimento das políticas migratórias nos Estados Unidos. Cleide Clock, de Los Angeles, para a Rádio França Internacional.
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11: Olá, bonjour. Chegou aquele momento em que levamos vocês, nossos ouvintes internautas, para a balada, junto com artistas e grupos em destaque na programação musical da RFI. Hoje é o som da cantora e compositora nigeriana Solana.

jovem talento da cena musical da Nigéria, Solana vem sendo descrita pela crítica como a fundadora do Yorupop, estilo que mistura a tradição cultural e a língua iorubá com afrobeats e pop. Esse ano, a artista lançou duas faixas que chamaram a atenção da imprensa especializada, entre elas Did, que estamos ouvindo aí ao fundo. O impacto foi imediato, produtores e celebridades como SZA, Tyla e Diplo foram conquistados por Solana. Em entrevistas, a Solana conta que a música sempre esteve presente na vida dela. A mãe dela, principalmente, é uma grande fã de afrobeats e a Solana cresceu ouvindo os clássicos desse estilo. Ela diz que compôs a sua primeira música aos 6 anos e que o processo de criação sempre a acompanhou. Mas foi só no segundo ano de faculdade que uma colega da Solana, que trabalhava em um estúdio de gravação, a ouviu cantando e a levou para gravar uma de suas composições. Ela relembra que foi a partir desse momento que a sua carreira como artista começou oficialmente.

Por meio da iniciativa Empower África, criada pelo cantor e empresário nigeriano Mr. Easy, a partir de 2020 a Solana começa a travar parcerias com outros jovens talentos da cena musical nigeriana, como o Joe Boy, o Faus e o Victony. É o caso da faixa Fire Away, que a gente está ouvindo aí ao fundo, interpretada pela Solana e o Joe Boy. E essas parcerias contribuem para dar mais visibilidade a esse início de carreira dela.

O encontro que vai marcar uma virada na trajetória da Solana é a parceria com o produtor nigeriano Killer Tunes, uma das figuras mais influentes na popularização do Afrobeats contemporâneo. Nas palavras da própria cantora, foi o Killer Tunes quem a ajudou a ganhar confiança, a lapidar a sua identidade sonora e explorar novos caminhos criativos. Juntos, eles lançaram em 2021 a faixa Better, que a gente está ouvindo aí ao fundo. Mas foi nesse ano com Okunkun que a parceria com o Killer Tunes alcançou um outro patamar e rendeu aí a Solana o apelido de Rainha do Yoropop.

Mas o que pouca gente sabe sobre esse hit inteiramente cantado em iorubá que catapultou a Solana nesse ano é que ele foi gravado em 2023 e ficou na gaveta desde então, porque produtores não acreditaram que o público nigeriano se conectaria com essa canção. Então, por conta própria, a Solana resolveu esse ano ressuscitar o Kunkun e começou a lançar teasings dessa faixa nas redes. O retorno que ela teve foi muito positivo. Não apenas o público africano se conectou com essa faixa, mas também o público europeu, nas Américas também. Uma prova, segundo a Solana, que confiar em si mesmo é sempre a melhor decisão.

gente vai encerrar esse Balada Musical ao som de Okunkun, faixa escolhida pela programação musical da RFI para sua playlist. Mas antes, agradecemos a Helena Avril pela montagem do Balada, que eu lembro, você pode ouvir todos os sábados nos nossos programas e nas plataformas musicais Deezer e Spotify. Deixo vocês ao som da faixa Okunkun, de Solana e Killer Tunes. Aumente o som!

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2: Em sua 35ª edição, o Festival de Cinema Latino-Americano de Biarritz presta homenagem a dois países, Cuba e Uruguai. Entre os filmes que integram a seleção dedicada à cultura uruguaia está O Banheiro do Papa, dirigido por César Charlone e Henrique Fernandes. Lançado em 2007, o longa-metragem volta agora às telas em uma sessão especial fora de competição em Biarritz. César Charlone explica o que representa essa reapresentação do filme.
3: É muito lindo porque coincide com que no Uruguai estão relançando o filme também. Esse Papa novo vai visitar o Uruguai agora, fora que estão se fazendo 20 anos do lançamento. Então, virou um acontecimento. Então, me toca muito fundo, porque é um filme que eu tenho muito carinho por ele, pelo que significa, porque é minha raiz uruguaia no Brasil.
2: A exibição ocorre na França, poucos dias depois da visita do Papa Leão XIV. Para Charlone, a figura do pontífice continua mobilizando multidões.
3: Sim, total. Virou um evento. As visitas do Papa agora são um evento, né? Os caras constroem banheiro, outros compram comida para vender, enfim, é um evento.
4: Nuestra ciudad se prepara para la llegada del Papa.
5: Se habla acerca de que van a venir.
2: A comédia dramática se passa em 1988, na cidade de Melo, pouco antes da visita do então Papa João Paulo II. Na expectativa de receber milhares de peregrinos, o protagonista Beto decide construir um banheiro público para buscar lucrar com os visitantes. Mas os planos não saem como esperado.
6: Vou pôr um banho.
3: Bom, na verdade, assim, o que eles esperavam que essa quantidade de visitantes fosse brasileiros. Por quê? Porque o Papa não tinha visitado o Brasil, estava visitando uma cidade fronteiriça com o Brasil. Então, imaginaram que muitos brasileiros iam loucos ir para Melo para ver o Papa. De fato, alguns foram, mas não o que eles imaginavam, que é 500 mil, sei lá o que tal. Então, de fato, foi uma catástrofe econômica.
2: Nascido no Uruguai e radicado durante muitos anos no Brasil, César Charlone comenta a homenagem prestada ao cinema uruguaio.
3: Acho muito lindo porque, de fato, o cinema no Uruguai aconteceu ultimamente. O que houve? Houve que, durante a pandemia, muitas produções se viram frustradas porque não tinham aonde ir a filmar e o Uruguai estava protegido. Na pandemia, a população tinha sido vacinada totalmente, a população era muito educada e usava máscara. Então, muitas produtoras terminaram indo ao Uruguai para filmar durante a pandemia. Isso fez com que o cinema uruguaio crescesse.
2: Outra produção brasileira exibida fora de competição em Biarritz é o curta-metragem O Rio de Janeiro Continua Lindo, do diretor suíço-brasileiro Felipe Casanova. Lançado em 2025 e premiado no Festival de Clermont-Ferrand, o filme acompanha a carta de uma mãe para o filho morto. Ambientada durante o Carnaval Carioca, a obra aborda temas como luto, violência policial e uma das maiores manifestações populares do país. Felipe Casanova fala sobre a importância de exibir o filme em um festival dedicado à América Latina.
7: Eu acho que é uma oportunidade bem legal, né? Você mostrar o filme em cidades diferentes e ainda mais assim nessa mostra que é da América Latina. Traz temas como violência policial à tona, eu acho isso importante. Biarritz é lindo, maravilhoso, mas acho que é uma cidade, infelizmente, que está tomada também por ideologias que estão indo cada vez mais para a extrema-direita.
2: As obras de César Charlone e Felipe Casanova lembram que a força do cinema está justamente na capacidade de transformar histórias locais em reflexões universais. De Biarritz, para a RFI, Maria Paula Carvalho.
4: Lisa Brasilia, la corresponsal de Melo, para todo el país. Nuestra ciudad se prepara para la llegada del Papa.
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8: Sí, unos 50.000 personas.
5: 200.000 personas.
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0: Este programa tem produção técnica de Valerie Royer, coordenação editorial de Elcio Ramalho e Luísa Ramos, na edição e apresentação do Jornal da RF de hoje. A seguir, você acompanha o nosso Giro de Notícias Internacionais.
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0: Paris, sábado 3 de outubro de 2026. Autoridades dos Emirados Árabes Unidos afirmaram neste sábado que o copiloto do voo da Fly Dubai entre Dubai e Tel Aviv, identificado como Aman al-Amami, natural de Omã, planejava cometer um ato terrorista no voo rumo a Israel na última quarta-feira, que transportava 166 passageiros israelenses e 8 tripulantes. As motivações do ataque ainda estão sendo investigadas pelos Emirados Árabes Unidos. A investigação aponta que ele atacou o comandante em pleno voo com um machado de emergência da cabine e tentou assumir os controles do Boeing 737, mas acabou contido por passageiros e tripulantes. As informações divulgadas anteriormente por autoridades israelenses indicavam que o copiloto também teria tentado provocar a queda do avião, mas um pouso de emergência foi realizado na Arábia Saudita. Veículos da imprensa internacional afirmam que Al-Amami era alvo de suspeitas de radicalização por parte das autoridades de Omã e havia sido impedido de pilotar no país por razões de segurança. Na França, organizações estudantis decidiram manter a mobilização após uma nova jornada de bloqueios em escolas de ensino médio na sexta-feira. Sindicatos estudantis convocaram ainda neste sábado uma nova manifestação nacional para a próxima terça-feira. Segundo os estudantes, o Ministério da Educação não apresentou medidas concretas para responder às reivindicações do movimento. O governo francês diz que prepara um plano de ação para acelerar a substituição de professores ausentes, principalmente nas turmas dos dois últimos anos do ensino médio. 735 estabelecimentos de ensino foram afetados até agora pelos protestos. Desde o início da semana, já houve mais de 5 mil detenções relacionadas aos bloqueios. Dois petroleiros foram atingidos por projéteis de origem não identificada na região do Estreito de Hormuz, rota estratégica para o transporte mundial de petróleo, no centro das tensões entre Irã, Estados Unidos e Israel. Um dos navios sofreu um princípio de incêndio, mas a situação foi controlada e não houve feridos nem danos ambientais. Para tentar conter a alta dos combustíveis provocada pela guerra no Oriente Médio e pelas dificuldades de transporte marítimo em Hormuz, os países do G7 decidiram liberar até 100 milhões de barris de diesel e petróleo bruto ao longo dos próximos 4 meses. O anúncio foi feito pelo presidente francês, Emmanuel Macron, após uma reunião do grupo na sexta-feira. Os volumes de diesel devem chegar ao mercado já nas próximas semanas. Onze e meia da manhã em Paris, 6:30 pelo horário de Brasília. 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
0: Bom dia, céu claro em Paris, 17 graus, hoje é sábado, 3 de outubro de 2026. Investigação dos Emirados Árabes conclui que copiloto da Fly Dubai planejava ato terrorista em voo para Tel Aviv. Véspera de votação no Brasil, campanha teve atos dos dois principais candidatos em estados decisivos para as eleições presidenciais de 2026. Estudantes franceses mantêm bloqueios em escolas de ensino médio e convocam nova manifestação nacional para terça-feira. Essas e mais notícias agora no Jornal da RFI. O incidente a bordo de um voo da Fly Dubai entre Dubai e Tel Aviv, ocorrido na quarta-feira, continua em pauta. As autoridades dos Emirados Árabes Unidos afirmaram neste sábado que o copiloto da aeronave, identificado como Aman al-Amami, natural de Omã, planejava cometer um ato terrorista no voo rumo a Israel, que transportava 166 passageiros israelenses e 8 tripulantes, segundo a mídia. A investigação aponta que ele atacou o comandante em pleno voo com um machado de emergência da cabine e tentou assumir os controles do Boeing 737. Apesar dos ferimentos, o piloto abriu a porta da cabine e passageiros e tripulantes imobilizaram o agressor. Informações divulgadas anteriormente por autoridades israelenses indicavam que o copiloto também teria tentado provocar a queda do avião. A aeronave perdeu altitude de forma brusca, mas um pouso de emergência foi realizado na Arábia Saudita. Veículos de imprensa internacional afirmam que Al-Amami era alvo de suspeitas de radicalização por parte das autoridades de Omã e havia sido impedido de pilotar no país por razões de segurança. As motivações do ataque, no entanto, ainda estão sendo investigadas pelos Emirados Árabes Unidos. Os voos entre Dubai e Tel Aviv, que estavam suspensos, foram retomados neste sábado. No Brasil, reta final da campanha eleitoral, teve dos principais candidatos em estados decisivos para as eleições presidenciais de 2026. Mais detalhes com a enviada especial da RFI ao Rio de Janeiro, Márcia Bechara.
2: Lula reuniu dezenas de milhares de apoiadores num percurso de cerca de 1,5 km entre a Candelária e a Cinelândia, numa demonstração de força em um dos principais redutos eleitorais de Flávio Bolsonaro. Enquanto Lula fazia campanha no Rio, Flávio cumpria agenda em Montes Claros, no norte de Minas, onde estava previsto para participar do chamado Bloco do 22 do deputado Nicolas Ferreira, um dos últimos eventos de rua da campanha bolsonarista antes da votação de domingo. Na dispersão da multidão lulista na Cinelândia, o jornaleiro Giovanni, de 51 anos, confessou não se sentir muito à vontade.
3: Eu vou votar no Bolsonaro porque eu não quero Lula, pelos últimos acontecimentos. Não acho que estamos vivendo uma democracia.
2: Já a aposentada Olinda comemorava o evento do seu candidato.
4: Meus 81 anos, mandar o pessoal da terceira idade votar, porque nós passamos por tudo, a juventude não sabe. Não viveu a ditadura, ditadura nunca mais. E é isso que esses bandidos da extrema-direita querem.
2: Depois da passagem pelo Rio, Lula segue para compromissos finais antes da votação em São Paulo. Márcia Bechara, do Rio de Janeiro, para a RFI Brasil.
0: A Letônia realiza eleições legislativas neste sábado sob o impacto da guerra na Ucrânia e das dificuldades econômicas. O país báltico, que faz fronteira com a Rússia, é um dos principais aliados de Kiev e considera Moscou sua principal ameaça à segurança. Na Ucrânia, um novo ataque russo atingiu neste sábado uma das principais pontes de Kiev. Segundo o prefeito Vitali Klitschko, a chamada Ponte Norte foi alvo de bombardeios poucos dias depois de um ataque semelhante contra a Ponte Sul da capital. Na França, organizações estudantis decidiram manter a mobilização após uma nova jornada de bloqueios em escolas de ensino médio na sexta-feira. Sindicatos estudantis convocaram ainda uma nova manifestação nacional para a próxima terça. Segundo os estudantes, o Ministério da Educação não apresentou medidas concretas para responder às reivindicações do movimento. O governo francês diz que prepara um plano de ação para acelerar a substituição de professores ausentes, principalmente nas turmas dos dois últimos anos do ensino médio. Na Espanha, também estão previstas para este sábado novos protestos pelo direito à moradia em Madrid e outras cidades, depois de o parlamento rejeitar dois projetos do governo Pedro Sánchez para ampliar a proteção aos inquilinos. E dois petroleiros foram atingidos por projéteis de origem não identificada na região do Estreito de Hormuz, rota estratégica para o transporte mundial de petróleo. Um dos navios sofreu um princípio de incêndio, mas a situação foi controlada e não houve feridos nem danos ambientais.
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0: A seguir, na segunda parte da programação brasileira da Rádio França Internacional deste dia 3 de outubro, véspera das eleições presidenciais brasileiras, você vai ouvir como as revistas semanais francesas analisam a campanha eleitoral no Brasil e consideram Flávio Bolsonaro uma peça estratégica de Trump para ampliar o poder na América Latina. Em seguida, uma reportagem sobre uma atriz brasileira presa pelo ICE no aeroporto de Los Angeles, nos Estados Unidos. No podcast Balada Musical, você ouve o novo single do jovem talento da cena musical nigeriana, a cantora Solana, conhecida como a rainha do Yorupop. Por fim, no Rendezvous Cultural, os representantes do Brasil no Festival de Cinema Latino-Americano de Biarritz, que nesta edição homenageou Cuba e Uruguai.
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6: Ana Carolina Pelis.
7: As revistas francesas dessa semana analisam as eleições no Brasil. A L'Express define o clã Bolsonaro como um cavalo de Troia ideal para Trump no Brasil. Segundo a análise da revista, o presidente americano pretende estabelecer a supremacia dos Estados Unidos no continente e a chegada de um aliado ao comando da maior economia latino-americana reforçaria esse projeto. Flávio seria, sim, a face eleitoral brasileira dessa convergência, enquanto Eduardo Bolsonaro atua nos Estados Unidos e outros integrantes da família desempenham funções complementares na economia do poder. Lula, por sua vez, procura transformar a ingerência americana em tema eleitoral e se apresentar como defensor da soberania nacional. Enquanto a L'Express apresenta Flávio Bolsonaro como parte do projeto de influência de Trump na América Latina, uma entrevista com Javier Milei na revista Le Point mostra que o presidente argentino assume publicamente sua preferência por Flávio. Na longa entrevista publicada em duas partes no site da revista, Milei declara apoio explícito a Flávio Bolsonaro, a quem chama de meu amigo e diz ter grande esperança de que ele vença a eleição presidencial de outubro.
5: Reportagem Cleide Clock.
8: O que deveria ser uma viagem em família para comemorar o aniversário da mãe terminou em uma prisão que mudou completamente a vida da atriz brasileira Renata Alves Mieto, de 26 anos. Ela foi detida no aeroporto de Los Angeles no dia 27 de agosto, quando se preparava para embarcar para o Havaí. Segundo Márcia Hilda Alves dos Reis, a filha passou normalmente pela segurança e pelo raio-x, entrou com o passaporte e, quando já estava no portão de embarque, foi abordada e presa por agentes do ICE, a Polícia de Imigração Americana. Eles estavam à paisana.
9: Então, você sabe que assim, é uma confusão muito grande. Nós achamos, entendeu, que essa questão de pegar voo, que eles só estavam pegando quem tinha algum tipo de crime. Mas a gente não sabia que eles estavam pegando qualquer pessoa. Quando você passa na segurança, que eles têm essa ligação direta com o ICE. Porque é essa impressão que a gente tem.
8: Renata chegou aos Estados Unidos em 2016, aos 16 anos. Aqui concluiu o ensino médio e estudou artes cênicas na Utah Valley University. Há pouco mais de 3 anos vive em Los Angeles, onde também construiu sua carreira profissional. Como atriz, participou de produções como The Cool Kids e, paralelamente, tornou-se proprietária de uma empresa de limpeza que hoje emprega mais de 20 pessoas. Segundo a mãe, o grande sonho de Renata é trabalhar como atriz de cinema. Mas há cerca de 2 anos, de acordo com Márcia, a jovem teria perdido o status de permanência nos Estados Unidos após receber uma orientação jurídica equivocada. Após ser presa no aeroporto, Renata foi inicialmente levada para um centro de detenção em Los Angeles e posteriormente transferida para Adelanto, na Califórnia. Ali permaneceu por mais de 20 dias, enquanto a família tentava acompanhar à distância o processo com advogados e encontrar uma forma de tirá-la da prisão. No dia 18 de setembro, Renata participou de uma audiência. A defesa pediu que ela pudesse responder ao processo em liberdade, mas o pedido foi negado sob o argumento de que ela representaria um risco. Segundo a mãe, Renata nunca cometeu nenhum crime e estaria detida exclusivamente por estar sem status migratório regular. Para Márcia, a situação é difícil de compreender e ainda mais difícil de suportar como mãe.
10: Então, para mim, como mãe, sabe, é um desespero tão grande ver minha filha passar por isso, porque ela não tem nenhum tipo de crime, ela não tem motivo nenhum para estar presa ali. Eu quero tirar minha filha dali, urgente.
8: No dia seguinte à audiência, 19 de setembro, a situação ficou ainda mais angustiante para a família. Renata foi transferida para El Paso, no Texas. A transferência, segundo o relato da mãe, foi marcada por horas de espera e restrições físicas.
9: Eu sei que ela ficou muito tempo, ela ficou horas, entendeu, dentro de uma van, sem poder fazer xixi, sem poder tomar água, algemada nos pés, na cintura, nas mãos. Entendeu? Ali sentada horas até entrar pro voo. Aí entrou pro voo, chegou lá, ela ficou das 9 da noite até no dia seguinte, entendeu? Às 5 da tarde, que foi quando ela entrou pro quarto, quando eles colocaram ela pro quarto. Eles sumiram a bolsa de mão dela com os documentos, com todos os documentos dela, com cartão de crédito, com joia. E até hoje eles não falaram nada.
8: A família tenta agora autorização para visitá-la, mas até o momento não conseguiu agendar com o centro de detenção. Do lado de fora da prisão, familiares e advogados tentam encontrar uma saída para o caso. Renata não gostaria de deixar os Estados Unidos, mas, segundo Márcia, está seguindo o aconselhamento jurídico e pedindo a saída voluntária do país. Segundo a advogada de imigração e também advogada do consulado de Los Angeles, Gisele Ambrosio, desde junho, aumentou muito o número de detenções nos aeroportos, inclusive em embarques nacionais, como aconteceu com Renata.
11: Existe uma gama variada de pessoas que estão sendo presas pelo ICE. Por exemplo, as pessoas fora de status, pessoas com asilo pendente, com pedidos de extensão de visto, pedidos até de green card pendente, pessoas com ordem de deportação final, pessoas até com permissão de trabalho, mas sem aprovação final do caso.
8: A advogada destaca a queda na procura por novos pedidos de green card, cidadania e vistos de residência nesse momento marcado pelo endurecimento das políticas migratórias nos Estados Unidos. Cleide Clock, de Los Angeles, para a Rádio França Internacional.
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12: Olá, bonjour! Chegou aquele momento em que levamos vocês, nossos ouvintes internautas, para a balada, junto com artistas e grupos em destaque na programação musical da RFI. Hoje é o som da cantora e compositora nigeriana Solana. Ao

jovem talento da cena musical da Nigéria, Solana vem sendo descrita pela crítica como a fundadora do Yorupop, estilo que mistura a tradição cultural e a língua iorubá com afrobeats e pop. Nesse ano, a artista lançou duas faixas que chamaram a atenção da imprensa especializada, entre elas, Did, que estamos ouvindo aí ao fundo. O impacto foi imediato. Produtores e celebridades como SZA, Tyla e Diplo foram conquistados por Solana. Em entrevistas, a Solana conta que a música sempre esteve presente na vida dela. A mãe dela, principalmente, é uma grande fã de afrobeats. E a Solana cresceu ouvindo os clássicos desse estilo. Ela diz que compôs a sua primeira música aos 6 anos e que o processo de criação sempre a acompanhou. Mas foi só no segundo ano de faculdade que uma colega da Solana, que trabalhava em um estúdio de gravação, a ouviu cantando e a levou para gravar uma de suas composições. Ela relembra que foi a partir desse momento que a sua carreira como artista começou oficialmente.

Por meio da iniciativa Empower África, criada pelo cantor e empresário nigeriano Mr. Easy, a partir de 2020 a Solana começa a travar parcerias com outros jovens talentos da cena musical nigeriana, como o Joe Boy, o Faus e o Victony. É o caso da faixa Far Away, que a gente está ouvindo aí ao fundo, interpretada pela Solana e o Joe Boy. E essas parcerias contribuem para dar mais visibilidade a esse início de carreira dela.

encontro que vai marcar uma virada na trajetória da Solana é a parceria com o produtor nigeriano Killer Tunes, uma das figuras mais influentes na popularização do Afrobeats contemporâneo. Nas palavras da própria cantora, foi o Killer Tunes quem a ajudou a ganhar confiança, a lapidar a sua identidade sonora e explorar novos caminhos criativos. Juntos, eles lançaram em 2021 a faixa Better, que a gente está ouvindo aí ao fundo. Mas foi nesse ano, com O Kun Kun, que a parceria com o Killer Tunes alcançou um outro patamar e rendeu aí a Solana o apelido de Rainha do Yoropop.

Mas o que pouca gente sabe sobre esse hit inteiramente cantado em iorubá que catapultou a Solana nesse ano é que ele foi gravado em 2023 e ficou na gaveta desde então, porque produtores não acreditaram que o público nigeriano se conectaria com essa canção. Então, por conta própria, a Solana resolveu esse ano ressuscitar o Kunkun e começou a lançar teasings dessa faixa nas redes. O retorno que ela teve foi muito positivo. Não apenas o público africano se conectou com essa faixa, mas também o público europeu, nas Américas também. Uma prova, segundo a Solana, que confiar em si mesmo é sempre a melhor decisão.

gente vai encerrar esse balada musical ao som de Okunkun, faixa escolhida pela programação musical da RFI para sua playlist. Mas antes, agradecemos a Helena Avril pela montagem do balada, que eu lembro, você pode ouvir todos os sábados nos nossos programas e nas plataformas musicais Deezer e Spotify. Deixo vocês ao som da faixa Okunkun, de Solana e Killer Tunes. Aumente o som!

0: Na cidade de Melo, pouco antes da visita do então Papa João Paulo II. Na expectativa de receber milhares de peregrinos, o protagonista Beto decide construir um banheiro público para buscar lucrar com os visitantes. Mas os planos não saem como esperado.
1: Eu ia pôr um banho.
2: Bom, na verdade, assim, o que eles esperavam que essa quantidade de visitantes fosse brasileiros. Por quê? Porque o Papa não tinha visitado o Brasil, estava visitando uma cidade fronteiriça com o Brasil, então imaginaram que muitos brasileiros iam loucos ir para Melo para ver o Papa. De fato, alguns foram, mas não o que eles imaginavam, que é 500 mil, sei lá o que tal. Então, de fato, foi uma catástrofe econômica.
0: Nascido no Uruguai e radicado durante muitos anos no Brasil, César Charlone comenta a homenagem prestada ao cinema uruguaio.
2: Acho muito lindo porque, de fato, o cinema no Uruguai aconteceu ultimamente. O que, que houve? Houve que, durante a pandemia, muitas produções se viram frustradas porque não tinham aonde ir a filmar. E o Uruguai estava protegido na pandemia, a população tinha sido vacinada totalmente, a população era muito educada e usava máscara. Então, muitas produtoras terminaram indo ao Uruguai para filmar durante a pandemia. Isso fez com que o cinema uruguaio crescesse.
0: Outra produção brasileira exibida fora de competição em Biarritz é o curta-metragem O Rio de Janeiro Continua Lindo, do diretor suíço-brasileiro Felipe Casanova. Lançado em 2025 e premiado no Festival de Clermont-Ferrand, o filme acompanha a carta de uma mãe para o filho morto. Ambientada durante o Carnaval Carioca, a obra aborda temas como luto, violência policial e uma das maiores manifestações populares do país. Felipe Casanova fala sobre a importância de exibir o filme em um festival dedicado à América Latina.
3: Eu acho que é uma oportunidade bem legal, né? Você mostrar o filme em cidades diferentes e ainda mais assim nessa mostra que é da América Latina. Traz temas como violência policial à tona, eu acho isso importante. Biarritz é lindo, maravilhoso, mas acho que é uma cidade, infelizmente, que está tomada também por ideologias que estão indo cada vez mais para a extrema-direita.
0: As obras de César Charlone e Felipe Casanova lembram que a força do cinema está justamente na capacidade de transformar histórias locais e reflexões universais. De Biarritz, para a RFI, Maria Paula Carvalho.
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0: Este programa tem produção técnica de Valerie Royer, coordenação editorial de Elcio Ramalho e Luísa Ramos, na edição e apresentação do Jornal da RF de hoje. A seguir, você acompanha o nosso Giro de Notícias Internacionais.
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0: Paris, sábado 3 de outubro de 2026. Autoridades dos Emirados Árabes Unidos afirmaram neste sábado que o copiloto do voo da Fly Dubai entre Dubai e Tel Aviv, identificado como Aman Al-Amami, natural de

0: Oman planejava cometer um ato terrorista no voo rumo a Israel na última quarta-feira, que transportava 166 passageiros israelenses e 8 tripulantes. As motivações do ataque ainda estão sendo investigadas pelos Emirados Árabes Unidos. A investigação aponta que ele atacou o comandante em pleno voo com um machado de emergência da cabine e tentou assumir os controles do Boeing 737, mas acabou contido por passageiros e tripulantes. As informações divulgadas anteriormente por autoridades israelenses indicavam que o copiloto também teria tentado provocar a queda do avião, mas um pouso de emergência foi realizado na Arábia Saudita. Veículos da imprensa internacional afirmam que Al-Amami era alvo de suspeitas de radicalização por parte das autoridades de Omã e havia sido impedido de pilotar no país por razões de segurança. Na França, organizações estudantis decidiram manter a mobilização após uma nova jornada de bloqueios em escolas de ensino médio na sexta-feira. Sindicatos estudantis convocaram ainda neste sábado uma nova manifestação nacional para a próxima terça-feira. Segundo os estudantes, o Ministério da Educação não apresentou medidas concretas para responder às reivindicações do movimento. O governo francês diz que prepara um plano de ação para acelerar a substituição de professores ausentes, principalmente nas turmas dos dois últimos anos do ensino médio. 735 estabelecimentos de ensino foram afetados até agora pelos protestos. Desde o início da semana, já houve mais de 5 mil detenções relacionadas aos bloqueios. Dois petroleiros foram atingidos por projéteis de origem não identificada na região do Estreito de Hormuz, rota estratégica para o transporte mundial de petróleo no centro das tensões entre Irã, Estados Unidos e Israel. Um dos navios sofreu um princípio de incêndio, mas a situação foi controlada e não houve feridos nem danos ambientais. Para tentar conter a alta dos combustíveis provocada pela guerra no Oriente Médio e pelas dificuldades de transporte marítimo em Hormuz, os países do G7 decidiram liberar até 100 milhões de barris de diesel e petróleo bruto ao longo dos próximos 4 meses. O anúncio foi feito pelo presidente francês, Emmanuel Macron, após uma reunião do grupo na sexta-feira. Os volumes de diesel devem chegar ao mercado já nas próximas semanas. Onze e meia da manhã em Paris, 6:30 pelo horário de Brasília. 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
0: Bom dia, céu claro em Paris, 17 graus. Hoje é sábado, 3 de outubro de 2026. Investigação dos Emirados Árabes conclui que copiloto da Fly Dubai planejava ato terrorista em voo para Tel Aviv. Véspera de votação no Brasil, campanha teve atos dos dois principais candidatos em estados decisivos para as eleições presidenciais de 2026. Estudantes franceses mantêm bloqueios em escolas de ensino médio e convocam nova manifestação nacional para terça-feira. Essas e mais notícias agora no Jornal da RFI. O incidente a bordo de um voo da Fly Dubai entre Dubai e Tel Aviv, ocorrido na quarta-feira, continua em pauta. As autoridades dos Emirados Árabes Unidos afirmaram neste sábado que o copiloto da aeronave, identificado como Haman Al-Amami, natural de Omã, planejava cometer um ato terrorista no voo rumo a Israel, que transportava 166 passageiros israelenses e 8 tripulantes, segundo a mídia. A investigação aponta que ele atacou o comandante em pleno voo com um machado de emergência da cabine e tentou assumir os controles do Boeing 737. Apesar dos ferimentos, o piloto abriu a porta da cabine e passageiros e tripulantes imobilizaram o agressor. Informações divulgadas anteriormente por autoridades israelenses indicavam que o copiloto também teria tentado provocar a queda do avião. A aeronave perdeu altitude de forma brusca, mas um pouso de emergência foi realizado na Arábia Saudita. Veículos de imprensa internacional afirmam que Al-Amami era alvo de suspeitas de radicalização por parte das autoridades de Omã e havia sido impedido de pilotar no país por razões de segurança. As motivações do ataque, no entanto, ainda estão sendo investigadas pelos Emirados Árabes Unidos. Os voos entre Dubai